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1: 9 horas.
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3: O Ministério de Minas e Energia estabeleceu novas regras para aumentar a eficiência dos aparelhos de ar-condicionado do Brasil. Os fabricantes terão até 2028 para se adaptar. O diretor de desenvolvimento energético do MME, Carlos Príncipe, explica.
4: A adoção dos novos índices pode gerar uma economia de 12 bilhões de reais até 2040. Essa energia serviria para abastecer cerca de 2 milhões de residências neste mesmo período.
3: Governo Federal.

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0: muito bem, esse é o nosso programa Show de Bola. Você vai participando do programa até a hora que o Geraldo chegar, né? 99, 29, 104, 9, gente boa. Olha o Robertão aí, fala, Roberto.
1: Boa noite, Coimbra. Boa noite, Guarambi, Bahia, Brasil. Tô aqui na escuta, viu, programa, viu? Um pouco gripado, mas tô ouvindo a escuta, viu? Forte abraço, sucesso, Deus abençoe.
0: Valeu, Robertão. Tem mais gente aí, né, produção? Solta aí, solta aí. Quem é esse aí, o Francão? Solta aí.
2: Boa noite, Marcos Coimbra. Por aqui na comunicação, locutor jovem dinâmico. A princípio, eu quero agradecer o meu Deus por mais um dia de vida, por tudo que ele tem beneficiado a minha vida e a vida da minha família. E quero desejar uma ótima noite para você, Marcos Coimbra e Roberto Fernandes, no Romance na Cidade. Eu quero aproveitar o ensejo, Marcos, e parabenizar você pela grande reportagem que você fez no São João do Gurutuba. Parabéns, Marcos Coimbra. Você jogou duro, você fez perguntas objetivas, você fez grandes entrevistas com políticos, com pessoas de um modo geral. Você jogou duro, parabéns você, Marcos Coimbra. Parabéns para todos, toda a equipe da 104 FM. Um abraço todo especial. E eu quero aproveitar nessa noite, pedir uma música de Kid Abelha. Ofereço para o meu filho Davi, para minha filha Maria Lívia, para o meu filho Samuel Franklin, para minha filha Vitória no Barra Monte Pascoal, para minha filha Rebeca lá em Carianha, para Ivan do Rodo, para Vavá do Sacola Cheia, para Rony Santos, para todos que estão sintonizados no seu maravilhoso programa. Valeu então, Marcos Coimbra e Roberto Fernandes, no Romance na Cidade, nesta noite maravilhosa de quinta-feira. Tudo de bom para você, Marcão. Estou na sintonia do seu programa. Toque aí, Kid Abelha. Valeu então, Marcão. Um abração. Tá na 104, tá feliz.
0: Aí, esse é o Francão, sempre ouvindo a gente, acompanhando o nosso programa, acompanhando tudo, né, que acontece na rádio Cidade FM, gente boa. Um abraço pra Edivaldo ouvindo a gente. Edivaldo, como é que você tá, meu irmão? Outro dia encontrei ele na rua, ele falou: manda um alô lá. Manda sim, por que não? Pessoal da comunidade Pau de Colher, Leandro Guedes, lá na Vila de Saraíma, pessoal do Núcleo do Laranjo, né, Fazenda Borges, pessoal também da Fazenda Pará, esse pessoal bacana que acompanha o nosso programa, a Zélio Biel, né? E tá com o Ivan do Rodão, também tá ouvindo a gente, né, produção? Grande Ivan do Rodão. E você quem é? Oi.
3: A Marcos Coimbra, olá os ouvintes da 104, boa noite. Ô Marcos, eu queria que você anunciasse pra mim, é porque foi perdido uma carteira com todos os documentos e cartão, na terça-feira, na mediação aqui do bar Beija-Flor até o bar São Francisco. Por favor, quem encontrar, ligar para 98 48 53 84, ou entregar na emissora, fazendo um favor.
0: Pronto, Daniel, do bar São Francisco ao Beija-Flor, do Beija-Flor São Francisco. Você já falou, Daniel, tá anunciado aí, viu? Então você que encontrou aí, pelo amor de Deus, faça o favor, né? Quem sabe, né? Você tá fazendo algo, quem sabe não, você tá fazendo algo muito bom, tá sendo humano e Deus vai te recompensar, claro que vai, além de tudo mais, né? Vamos lá, vamos lá, vamos de música, né, Brasil? Vamos de música, música boa, vamos lá.

Aí é o Toto cantando pra gente. Música linda, né? Desse grupo musical que fez muito sucesso no passado. E a gente, claro, recorda sempre aqui, né, gente? Porque afinal de contas, o nosso programa é passado para o presente, de presente pra você, né, gente boa? Só musicão, show de bola, mas tem alguém pra falar com a gente aí? Vale lembrar que daqui a pouquinho, às 22, tem Geraldo Ferreira e o Sintonia Emocional. São 21:20 agora, 21:20. Encanta é I Supply, Mark Love.

Aí, vamos que vamos. A melhor música, você acompanha aqui. A gente faz questão de ter o melhor de tudo pra você, né? Que é isso aí, produção. Tira esse negócio aí. A gente faz questão de ter a melhor música pra você, que é a melhor ouvinte do mundo, aqui na nossa programação Show de Bola. Você ouviu aí, Marking Off, com Air Supply. E, musicão doideira, gente boa. Tem alguém pra falar com a gente aí? Tem, produção? Tem, não? Daqui a pouquinho tem Geraldo Ferreira e o Sintonia Emocional.

Quem canta Waze é Bon Jovi. Agora são 21h31, a gente tá indo nessa. A gente vai deixar você, né, com algumas músicas aí. Na sequência vem Geraldo Ferreira e o Sintonia Emocional, viu, gente boa? Daqui a pouquinho, não saia daí não. São 20h31, nosso abraço, nosso carinho, nosso muito obrigado. Amanhã, se Deus quiser, nós estamos aqui com o especial do amado, mais amado do Brasil, especial do Amado Batista. Foi lá, certo? Tenha fé em Deus, tenha fé na vida, tente outra vez.

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Boa noite, Guanambi região. Boa noite, Bahia do meu coração. Boa noite, Brasil. Buenas noites, Latinoamérica. Boa noite, planeta Terra. Você está ouvindo Geraldo Ferreira e o programa Sintonia Emocional nas ondas da Rádio Cidade 104,9 FM de Guanambi, Bahia. Ou poderá me ver através das minhas lives nos meus Facebooks, Geraldo Ferreira da Silva, ou ainda através das outras lives minhas nos meus Instagrams, também Geraldo Ferreira da Silva, ou nos ouvir mediante o aplicativo da TV Guanambi. Baixe o app da TV Guanambi no seu celular, no seu tablet, na sua TV Smart, no seu computador, e nos ouça em Guanambi, nas cidades da região, na Bahia, no Brasil e em qualquer lugar do planeta Terra ou do espaço sideral que tenha internet. Registrando a audiência de Mary Gonzalez, de Gabriela Nogueira em Palmas de Monte Alto, de Célia Matron, de Sigma Gomes, de Reginaldo Fumaça. Sejam bem-vindos, bem-vindas ao Sintonia Emocional. Adna Gomes em Planalto, Bahia. Caros ouvintes, o tema de hoje do nosso programa é o beijo. Então vamos ouvir os Barões da Pisadinha dançar forró beijando. É coisa boa.

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1: 22:18, ou seja, 10:18 aqui na Rádio Cidade. 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E vamos de música. Vamos ouvir a dupla guanambiense André e Mazinho, música do meu saudoso compadre Rubens Sampaio, O Rápido da Princesa Encantada pelo Guerreiro Amor ou Araponga.
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1: Leandro Guedes em Seraíma, boa noite, cabra.

0: registrando a audiência de Ana Brito. Boa noite, Ana. De pai João e Maria Monteiro. Obrigado pelo carinho da audiência. Cadê você, meu rei? Apareça, sujeito, aqui.
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0: 22:25, ou seja, 10:25 aqui na Rádio Cidade. 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E vamos de música, né? Vamos ouvir Ademário Coelho, Farpas e

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1: 22:39, ou seja, 10:39 aqui na Rádio Cidade. Registrando a audiência de Aldi Batista Teixeira e de Lídia Fernandes Gomes. Boa noite, sejam bem-vindas ao Sintonia Emocional e da minha amiga Avani Martins em Salvador, Bahia. Obrigado pela audiência. 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

0: 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Caros ouvintes, o tema do nosso programa de hoje é o beijo. Então vamos ouvir Dorgival Dantas, me dá um beijo, mulher, desse jeito.
1: Me dá um beijo.
0: Eu tô querendo também. Tô querendo.

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0: 22:46, ou seja, 10:46. Vamos ao momento poético de hoje. Bora, Chico.

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Você pode interagir com o seu poema, tanto escrito ou com áudio gravado, através do WhatsApp 99996-1208.

Os ouvintes, o poema de hoje é do poeta Cristiano Conceição, que é um poeta marginal, ou seja, não é famoso, não está no cânone da literatura brasileira, mas vamos ao poema que chama-se No Verso de Minha Boca. Aquela noite nunca esquecerei, dançando contigo como nunca imaginei, dois pra lá e dois pra cá, e o coração a palpitar. Engasgado sem saber o que falar, já arquitetou em te apunhalar, não no meio das costas, porque quem ama de verdade não trai nem de brincadeira, mas sim te apunhalar com intermináveis golpes de beijo, bem no meio de tua boca, até te fazer soluçar em versos, rimando com mais um verso no verso de minha boca. Eu também gosto de apunhalar mulheres com um beijo na boca, desse jeito. Para complementar o tema, vamos ouvir o cantador, poeta Santana cantando Lembranças de um Beijo.

0: Dantas, de Elisângela Diamantino e de Valdo Brumalto. Sejam bem-vindos ao Sintonia Emocional.
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0: É, cadê você, rapaz? 22:53, ou seja, 10:53 aqui na Rádio Cidade de Guanambi, Bahia, Brasil. Cadê você, meu rei?

0: 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E no oferecimento da Mundo Music, vamos ao Música Instrumental, Música Erudita de hoje. Bora, Chico.
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0: O Música Instrumental de hoje vai com os três grandes mestres da sanfona do Brasil: Dominguinhos, Sivuca e Oswaldinho, com a música Nilopolitano. Registrando a audiência de Marta Dantas, Elisângela Diamantino, Quitéria Helenilva, Quitéria Helenilva, Valdo Brumalto, Célia Matron, Mary Gonzalez, Márcia Marculino, boa noite, seja bem-vinda ao Sintonia Emocional. Avani Martins, Edson Dutra Júnior, Edinho Cafoninha, Jonas Viana e Dona Delma na Fazenda Mulungu, Tony e Dona Leia da Probike, Gilda Mochila, Morena Lima Oliveira e Dona Zélia, sua mãe, na Fazenda Vagem da Flecha, Alminon Pereira e família, Marlúcia, técnica enfermagem, Glória Maria, Geraldo Escrubirubi e Dona Luizinha, Geraldo Fernandes, Cida no bairro Paraíso, Cláudio Castro na Barão do Rio Branco, Sidão da Pipoca, Zélia Santos e o filho Biel, Dona Marlita, Dona Benedita, filhos e netos no bairro Amambaí. Professora Dete Nascimento Orlando Normanha, professor Vendi Leão, o mordedor de fronha da Vila Gay. Cris Oliveira, Adalto no bairro Santo André, Buraquinho, Dalva Maria, doutor José Lúcio Nogueira da Contar Contabilidade, Solon e Família, Edivaldo Ribeiro no bairro São João, Neido Alvorada e sua esposa Claudiane, Floriano da Guanambi Premiável, João Mota, João do Táxi na rodoviária de Guanambi, todos os demais taxistas de Guanambi região, Joelão do Vumitamel, Gilmazão na zona rural de Caetité, o cantador e tocador João de Diocrido, acorda Diocrido. Almi Bahia, Douglas e Edmar, funcionários da Pai Bahia, Hélio Flamenguista, Juventina Guimarães, Rony, Lúcia Natomé de Souza, professora Valdirene Bezerra, professora Noélia Câmara, Léo Suri, Leandro Guedes em Seraíma, Vavá Santos da Mais Frio, Ivan Soares Luz do bairro São João. Dona Marlita, Marilene Silva, Heitor, Alessandra Isabelle na escuta do Sintonia Emocional, Avelino Pereira, na Vila Nova. Del Lima, boa noite, seja bem-vindo ao Sintonia Emocional. Miro, na Vila Nova. Gil Gomes, da Guanambi Premiável. Francisco Tio Sam, Dona Feliz. Maurício, motorista de aplicativo, e todos os demais motoristas de aplicativo de Guanambi região. Joelão, Joel da Pedreira e sua esposa, Jaxo Iru. Coimbra, Donzelo da Silva. E vamos de moda aqui, né? Bora botar mais uma modinha aqui. Ai, aqui, Dominguinho, cai fora, meu velho. Quem vai aqui agora? Nessa não, meu rei. Luiz Gonzaga, deixa a tanga voar. Bora, seu Luiz, cadê você, seu...

0: Chega a voar, mulherada. Vamos aos nossos apoiadores culturais.
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1: 23:07, ou seja, 11:07 aqui na Rádio Cidade. Registrando a audiência de Daiane dos Santos, boa noite. Seja bem-vindo ao Sintonia Emocional e à professora Alvalina. Obrigado pelo carinho da audiência. 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E vamos de música, né? Vamos ouvir a música de Dr. Rui Azevedo, sim, o médico cirurgião aqui de Guanambi, político. O nome da música chama Arraiá do Gurutuba, é música de Dr. Rui.

0: É pena que você não quer saber do meu shot e nem do meu fungado e seu cangote desse jeito. Registrando a audiência de Iudompi, é isso? Rony, Cássio Oliveira, sejam bem-vindos ao Sintonia Emocional.
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0: 23:14, ou seja, 11:14 aqui na Rádio Cidade de Guanambi, Bahia, Brasil. 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E atendendo ao pedido da minha amiga ouvinte Ana Brito do bairro Alvorada e toda a galera do bairro Alvorada, vamos ouvir o cantador guanambiense Dildo Acordeon, Misericórdia. Daniela Farias, boa noite, obrigado pela audiência. Tocando forró pra você esquentar o mocotó. Terezinha Firmino, boa noite, seja bem-vinda ao Sintonia Emocional. Avena.

0: caros ouvintes, o Sintonia vai continuar com o forró até o dia 30, porque ontem e hoje está acontecendo forró em Ibitira, aqui próximo. Sexta, sábado e domingo em Igaporã, São Pedro de Igaporã. Aqui em Guanambi, na comunidade de São Pedro, está acontecendo a festa religiosa, missa, barraquinhas e forrós também, né? Também vai ter o São Pedro do Iuiú, né? Portanto, vamos nessa, vamos curtir forró até o dia 30 de junho, ok? Obrigado pelo carinho da audiência.
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0: 23 horas e 20 minutos, ou seja, 11 horas e 20 minutos aqui na Rádio Cidade de Guanambi, Bahia. Desse jeito e do outro também, cadê você, meu rei?

0: Eduardo Henrique de Jânio, sejam bem-vindos, bem-vindas ao Sintonia Emocional. 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Vamos ao nosso WhatsApp e ouvir uma sonora de Morena Lima, Morena Lima que apareceu. Cadê você, Morena Lima? Morena Lima tava dodói. Boa noite, Morena.
1: Boa noite, Geraldo. Quero ouvir uma música bem boa e apaixonada.
0: É.
1: De Zezo.
0: Não, tem Zezo não. Zezo é só depois do mês que vem. Zezo não é forró. Eu vou tocar Morena Tropicana pra você de Alceu Valença.
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0: Alô, Morena Lima. Segura.

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3: 23:28, ou seja, 11:28. Eu tô com fome, eu tô igual a Edgar Mão Branca, tô querendo melhorar.

0: Melancia, olha a melancia. Vamos aos nossos apoiadores culturais.
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1: 23:33, ou seja, 11:33 aqui na Rádio Cidade. 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E vamos de música, vamos ouvir o cantor guanambiense Del Lima, Dia e Noite Brigando. Essa é a cara de Mel e Lua, assim, ó. Só faz brigar.

0: Marilu, rapaz.
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0: 23:39, ou seja, 11:39 aqui em Guanambi. Registrando a audiência de Luísa, boa noite, seja bem-vinda ao Sintonia Emocional de Rosana PSGBI. Obrigado pelo carinho da audiência. E vamos ouvir Caetano Bonfim e Tagino Gondim com

0: com o zóio e vai dormir, Moira. Daqui a pouco, depois de sintonia.
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0: 23:41, ou seja, 11:41 aqui na Rádio Cidade de Guanambi, Bahia. 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

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E vamos ouvir música, vamos ouvir Alceu Valença, Geraldo Azevedo, Moça Bonita.

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2: somos o seu programa preferido do Rádio Guanambiense. 23:45, ou seja, 11:45 aqui na Rádio Cidade de Guanambi, Bahia. Registrando a audiência de DS Gesso, boa noite, seja bem-vindo ao Sintonia Emocional. 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E vamos de música, né? Vamos ouvir Luiz Gonzaga, Nem Se Despediu de Mim, mulher desse jeito. Casca fora.

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0: Diz, amor, como é que vai ficar seu coração? Morena Lima, boa noite, seja bem-vinda ao Sintonia Emocional.
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23:57, é hora do lobisomem guanambiense voltar para casa. É hora do lobisomem guanambiense procurar uma coisinha para comer, uma cosita de sangue. É hora do lobisomem turrar. Quem turra é lobisomem ou marruá? A pergunta fica no ar. Vamos à programação da nossa emissora para amanhã, que começa às 5 da manhã. 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

caros ouvintes, fiquem com a paz de Jesus Cristo e Maria, sua mãe, nossa mãe, que ele nos abençoe e nos dê uma noite de sono tranquila e reparadora. Boa noite a Luísa, durma com a paz de Jesus Cristo. Júlia, Raíssa, durma com a paz de Jesus Cristo. DS Gesso, durma com a paz de Jesus Cristo. Eduardo Henrique, durma com a paz de Jesus Cristo. Rosana PSGBI, durma com a paz de Jesus Cristo. Eliane de Biaçucê, durma com as anjas. Morena Lima Oliveira e Gabriela Nogueira, tá na hora de meninas dormirem. A cama. Professor Vandir Leão, durma com as muriçocas e com um litro de cachaça rolando no chão. Avelino, durma com as muriçocas.

Professora Orvalina, durma com as anjas. Mary Gonzalez, durma com as anjas e com os sapos cururus à beira do rio. Demais ouvintes, durma com a paz de Jesus Cristo e Maria, e até amanhã, se assim ele nos permitir. E vamos ouvir Cícero Oliveira, Quem tem Jesus tem tudo.

0: 6:07.
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3: Pai nosso que estás no céu, santo é o teu nome. Que o teu reino venha sobre nós e a tua vontade seja feita aqui na terra, assim como é feita no céu. Dá-nos hoje o alimento de que precisamos. Perdoa as nossas ofensas, como também nós perdoamos os que nos ofenderam. E não nos deixes cair em tentação. Livra-nos do mal.

0: Olá, meu amigo, olá, amigo ouvinte, sou o Padre Ezequiel, desejo a você graça e paz. Nesse momento, estamos iniciando a reflexão Despertai para o Amor. Eu gostaria de convidar você a seguir a nossa página no Facebook. Procura lá no Facebook, também nas outras redes sociais. Hoje eu gostaria de falar sobre a questão do sucesso. Sucesso é bom ou não? Um filósofo, Martin Buber, ele diz assim que sucesso não é nenhum dos nomes de Deus. Muitos cristãos gostam até dessa frase para falar mal do sucesso. E isso não é bom. Por quê? Porque apresenta o sucesso como algo negativo, como se ele fosse somente negativo. E às vezes se tem a impressão de que alguns fracassados, eles falam mal do sucesso exatamente porque são fracassados e têm inveja dos bem-sucedidos. Então veja que nós precisamos perceber que o sucesso de fato faz parte do ser humano. Nós queremos chegar a objetivos, nós queremos ter resultados, nós queremos ir seguir adiante na vida, ninguém quer ser fracassado, mas o fato é que não podemos viver só pelo sucesso, ou seja, o sucesso não pode me fazer perder de vista o essencial. E aqui está o ponto. O sucesso está sempre ligado ao próprio nível de aspiração que as pessoas têm. Eu me proponho metas, você se propõe metas, e quando a gente alcança, a gente experimenta de alguma forma o sucesso, experimenta o êxito, experimenta algo que motiva, isto é bom. Jesus também dá para dizer que teve sucesso. Vejam quantas pessoas acorriam a ele, quantas pessoas ele curava, todos queriam tocá-lo, todos queriam alcançá-lo. Todavia, na segunda parte, quando ele se apresenta aos poderosos, diz, olha, ele não teve muito sucesso aí. E depois a vida dele também acaba com a cruz, que seria, de alguma forma, o maior dos insucessos, a morte de cruz. Só que ele mostra, a cruz mostra que há um fechamento para a novidade que ele queria trazer. Como cristão, nós devemos ser agradecidos pelo sucesso. Você deve agradecer. Obrigado, Senhor, por aquilo que eu conquistei, por aquilo que eu tenho, pelos objetivos que alcancei, pelos esforços que não são em vão, pelo presente que é a vida. Por isso, eu posso também planejar o meu sucesso, os meus resultados, mas não posso ser, como eu disse, medido só pelos resultados. Então, o caminho espiritual, quando eu me abro à espiritualidade, de alguma forma eu relativizo o sucesso, porque a gente percebe que fazer coisas e ter resultados é bom, mas não nos definimos por isso. Nós não descansamos sobre o sucesso. O nosso descanso é Deus, porque a gente está com a mente e o coração abertos para Ele. Por isso, é bom ter resultados, mas é bom estar sempre aberto a Deus. Pensemos nisso. Deus Pai de amor e de bondade, fonte da bênção, nos colocamos na Tua presença nessa hora, colocamos o nosso trabalho, nossa família, as nossas lutas, as nossas buscas. Nós queremos ter resultados, nós queremos Te agradecer por tudo aquilo que nós alcançamos, mas queremos também ter sempre uma mente e um coração aberto para Ti. Sobre todos, dê essa bênção que Deus quer dar, em nome do Pai, do Filho e do Espírito Santo. Amém.
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3: Meia-noite e 13.
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2: Uma hora e um minuto.

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0: duas horas.
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0: Duas horas.

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0: 3:02.
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0: 3:02.

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0: Olá, Kid. Mandou me chamar, é?
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0: 5 horas.
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0: 5 horas e 1 minuto.

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1: Bom dia, muito bom dia. Bom dia, Deus. Bom dia, Guanambi. Bom dia, Bahia. Bom dia, Brasil. Bom dia a todas as regiões. Bom dia, mundão de Deus. Bom dia. Bom dia a todos os ouvintes sintonizados na 104.9 Rádio Cidade. Muito bom dia.
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1: E eu por cá, Dalva Produções, e você aí é o meu convidado, é a minha convidada mais que especial para fazer parte desta nave sertaneja, que começa agora com muito modão especial para você.
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1: É isso aí, acorda meu povo, que o dia já clareou, que a cidade já tá acordando, que as luzes já estão acendendo, não, as luzes estão apagando e o sol está se pondo, e é o nosso puleiro de galinha tá aí prontinho, me acordou cedinho hoje, agora vai

0: Então dá um pulo dessa cama, porque hoje sextou. Quarta de final de semana, tá chegando. Segunda-feira, jogo do Brasil. O nosso final de semana será prolongado. Teremos 3 dias aí intenso de muito descanso, muita curtição e de muito trabalho para algumas pessoas, né? Mas o final de semana chegou aqui. Chegou para você, chegou para mim, chegou para todos nós. Então acorda agora. Vamos colocar aquela água no fogo para fazer o mais gostoso, o saboroso, o cafezinho bom sabor. E agora, cadê a nossa cabritinha? É isso aí, essa cabritinha mais amada do Brasil. 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Mandar um alô pra dona Regina, pra Monique, mandar um alô pra Jocélia, empresária aí da Boutique Pérola Lapidada. Mandar um alô aí para o nosso representante da Cachaça de Luxo. 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É retado, e vamos acordar. Vamos acordar, que a vaquinha já tá lá, já tá berrando lá no curral. E o leite da vaca já tirou, meu compadre, minha comadre, você que tá no sítio, na roça? Ei, mandar um alô pra piscura lá no sítio do Umbuzeiro, né, João Nogueira? Ei, dia! Mandar um alô especial pra Chicão lá no bairro Alto Caiçara, meu grande amigo Chicão. Mandar um alô especial pra dona Manuelita lá no bairro Brasília. É, dona Wanda lá do bairro Brasília, da rua... Ê, dona Wanda, ó, tô mandando um alô pra senhora aí, da rua Minas Gerais, é, mandar um alô pra dona Morena aí, da rua Minas Gerais, pra Noêmia, pra Cleinha, pra galera aí toda do bairro, da rua Minas Gerais, é... É isso aí, esse programa começa agora com muito modão especial pra vocês, fazendo a alegria de vocês hoje, transformando essa sexta-feira. Mandar um alô para o pessoal da galera lá da Casa Ramalho. Valeu, meninos e meninas. Um alô especial pra vocês. Mandar um alô pras garis. Eu adoro mandar alô pras garis. As garis aí de Guarambi que estão limpando essa cidade inteira. Já tá com a vassoura na mão esse horário, ó. Pode passar por alguma praça, por alguma rua que você encontra com elas. Gente, é impressionante como elas acordam cedo e vai limpar essas ruas. E quando você acorda 8 horas, 9 horas, 10 horas, elas estão na rua ainda. É isso aí. Valeu, meninas. Mandar um alô especial para Simvaldo Lanche e Elza, lá no bairro Ipanema. 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É isso aí, tá chegando São Pedro tá chegando. Dia 29 agora de junho, dia de São Pedro. Hoje é 26, amanhã sábado, domingo é dia das viúvas, é dia de São Pedro, é dia de acender a fogueira de São Pedro, é. Então vamos de modão, gente, modão hoje. Tchau, Carreiro. Ah, mandar um alô pra Carreirinha lá no Monte Pascoal. Carreirinha já tá ligadaça no programa, Carreirinha. Daqui a pouco vai dar aquela volta de bicicleta, né? Pela rodada aí pra poder manter o look, pra manter a saúde. Então, Carreirinha, mandar um alô pro pessoal do Monte Pascoal. Tem muita gente, eu não vou falar nome, porque senão posso esquecer de alguém. Então, alô especial para vocês que estão ligadas com o radinho ligado. E o pessoal lá do mercado, pessoal da Feira Livre, pessoal aí que já levanta cedinho para trabalhar. 7 horas em ponto tá no trabalho, o segurança, os vigias, né? É isso aí, a todos vocês, um sextão, um bom dia especial da Rainha Sertaneja. E agora, Tião Carreiro, Pardinho, Travessia do Uruguai, essa música é linda. Eu ofereço a todos vocês que estão acordando agora, estão debaixo das coxas e esse modão tá aí na sua casa, ó.
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0: 5:27.
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1: É isso aí, meu povo, hoje sextou, sextou com ar de feriado, né? Vem São Pedro aí pela frente e o nosso jumentinho vai acordar você, são 5 horas e 34 minutos, dá um pulo desta cama.

0: Mandar um alô pra tio Sam. Cadê tio Sam? Tá sumido. Agora quem apareceu foi 4 de 250. Mandar um alô pra Pedro da ProBike, que já tá acordado, ligadaço no programa. Valeu, meu amigo. Obrigado aí pelo seu carinho, pela sua sintonia. Mandar um alô pra Pitinga, que acorda todo dia cedinho e tá aí ligadaço no programa. Valeu, meu amigo. Ué, que foi 4 de 250? Tá doente, tá? O que foi isso? Era 4 horas da manhã, donou a mandar áudio aqui, vamos escutar só um pra ver. Se a gente der, se for bom, a gente escuta o restante. Tem áudio demais. Ué, ué, que isso? Ah, ele mandou sem querer, moço.
1: Dalvinha, bom dia.
0: Bom dia.
1: Eu vi aí o sorteio que tem hoje aí, mandei o... Você fala, mandei eu participar, viu?
0: Ah.
1: Beleza, 4,250 que tá falando.
0: Valeu, eu fiz o sorteio tudo na segunda e na terça. Ai, que se essa semana foi de feriadão, hoje é sexta-feira. E quem tá aí, fala comigo.
2: Oi, Dalva, bom dia, Dalva. E aí, tudo bem?
0: Tudo bom.
2: Aqui tudo bem, Deus abençoa, Dalva, tenha um bom dia.
0: Bom dia.
2: Aqui é Selma do Marabá.
0: Marabá, valeu, Selma. Bom dia especial pra você, minha querida, lá diretamente do Marabá. E a nossa amiga aquele dia pediu a música de Roberto Carlos, não deu pra passar. Cadê ela? Manda um alô pra mim hoje aí, pra mim passar a música de Roberto Carlos. Deixa eu ver como é o nome dela, gente. Aqui foi Selma, né? Do bairro Marabá. E eu esqueci o nome da nossa outra amiga aí.
3: Bom dia, Dalva, nossa rainha sertaneja. Sou Suzilândia, do bairro Brasília. Dalva, gostaria de ouvir uma música, Olhos de Luar, só pra curtir. Podemos esquecer do Restaurante Regina, do Café Bom Sabor, da Cachaça de Luz e de Luciano Frios, que fica ali no box 2021 do Mercado Municipal.
0: Olhos de Luar é com... Essa música é com Olhos de Luar, é com... Qual é o cantor que você quer, minha linda? Fala comigo aí, Olhos de Luar. Enquanto isso, vamos começar o dia hoje, né? Nesse sextou especial, pedindo a Deus que abençoe o nosso dia.
4: Sexta-feira se inicia, Pai. E com ela, novas oportunidades, sonhos e projetos. Te agradecemos por sempre ouvir nossas orações. Hoje pedimos a sua paz que excede todo entendimento, para que possamos enfrentar os desafios do dia com serenidade e confiança. Que minha fé em ti jamais seja frustrada, pois o Senhor é o nosso refúgio e fortaleza. Reconhecemos tua constante presença, cuidando de cada detalhe de nossas vidas. E isso nos traz segurança e conforto. Ah, meu Deus! Tu tens me dado bem mais do que eu mereço e eu não tenho palavras para expressar minha gratidão. Concede-nos a força necessária para seguir em frente adiante, com honestidade e fidelidade ao Senhor. Que jamais tenhamos um coração soberbo e orgulhoso, e que cada minuto do meu dia seja de muito aprendizado. Que sua mão protetora esteja sobre mim e minha família, livrando-nos de todo mal e perigo, para que tenhamos uma sexta-feira abençoada e cheia de oportunidades para fazer o bem. Em nome de Jesus. Amém.
0: Amém! É isso aí. Essa sexta-feira a gente acorda com gratidão, agradecendo a Deus ao nosso dia, né? Por tudo que a gente tem nos dado. Porque Deus é Pai, Deus é poderoso, Deus cuida da gente, né? Então, vamos agradecer, porque a gratidão gera gratidão. E agora, gente, eu quero dizer para vocês que no dia 29 nós teremos aqui em Guanambi, São Pedro, Rally dos Teclados. Vai estar fazendo um showzaço aqui em Guanambi. Então vamos ouvir o que que ele tem a dizer pra gente nesse dia, para você se preparar, para você estar preparado aí, para você participar. Ó ele aí, ó. Fala comigo, Rally.
5: Chama minha galera massa de Guanambi, Bahia. Galera, aqui quem está falando é Railan dos Teclados, o Vaqueiro do Amor. Galera, passando aqui para convidar todos vocês, porque eu vou estar aí pela primeira vez no Guarani Eventos. É domingão.

Cardoso, fala comigo. Como é, o que, que vocês acham do jogo do Brasil que tá chegando? O Brasil vai conseguir chegar lá? Vai? Vamos conversar? Você que tá em casa aí, tá sozinho, não tem com quem conversar, conversa comigo, porque eu sou sua melhor companhia. Eu acordo todas as manhãs para poder transformar o seu dia, para poder estar na sua companhia, entrar na sua casa, entrar no seu trabalho, entrar no seu sítio. Então, vamos ser amigos, vamos fazer aquele bate-papo especial, eu com você, você comigo, a gente batendo aquele papo nessas horinhas que nós temos aqui. É a prosa boa da rainha sertaneja, não é prosa ruim não, viu, é prosa boa. E agora vamos, Sérgio Reis, Xalana.

0: 5:52.
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0: 17:46.
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1: 6:01.
2: É isso aí, sextou hoje, você tá fazendo o que da sua vida? Como é que foi esse São João, esse São Pedro que tá chegando? Vamos fazer aquele bate-papo, manda pra mim falar o que que você vai fazer nesse final de semana e o jogo do Brasil, o que que vocês acham? O Brasil vai dar de novo aquele show que ele deu? Será? Oh, jogão, hein? Foi de arrebentar aquele jogão. Foi, o jogo do Brasil chegou chegando, coisa boa. Foi o jogo do Brasil esse final de semana, ei, coisa boa. Final de semana não, gente. Ué, até eu tô perdida. Ai, eu tô achando que foi final de semana. Gente, a gente se perdeu toda nessa semana, não foi? Você foi assim também? Eu me perdi todo, eu fiquei sem saber se é sábado, se é domingo. Hoje eu falei, nixe, eu tenho um programa hoje ainda? Hoje ainda é sexta-feira, hoje é sexto, aí vai vir sábado, domingo e depois sabe o que vai acontecer? Vai vir segunda-feira. Olha, tem ponto facultativo aí pros funcionários. Nosso governador já deu um alô aí, já passou aí deixando o seu recado. Então, segunda-feira tem ponto facultativo pelo Jogo do Brasil, é. Então, muita gente não vai trabalhar na segunda-feira, né? Já vai unir útil ao agradável, é sim. E agora, mostra tua cara, Brasil!

0: na segunda-feira. Qual a sua aposta? E aí, você acha que o Brasil vai passar de segunda-feira? Manda aí a sua opinião pra gente. Vamos ver quem é que vai falar, quem é que vai acertar se Brasil vai ou não vai. E agora, bom dia. Gostaria, sou Núbia Paula do Bairro Minha, gostaria de passar qualquer música só pra curtir. Estou aqui ligadinha e respondendo o Brasil. Esse ano estou com fé que vamos levar o Hexa. Será, Núbia? Será que nós vamos? Bom dia, Dalva, minha rainha sertaneja, tudo bem com você? Quero participar do sorteio do Café Bom Sabor e do Luciano Frios. Que nós tenhamos um excelente final de semana, abençoado por Deus. Abraços, Arlete de Pindaí, valeu, minha linda. Você chegou, João, fala com a gente, meu amigo.
1: Bom dia, Dalva, aqui é João Nogueira.
0: Bom
1: Dalva.
0: Bom dia.
1: Como é que foi de São João, Dalva?
0: Foi bem, você, meu querido.
1: Manda um alô lá, Dalva, pra todos meus irmãos da frente de Fernando, manda pra Norma Nogueira lá, todos lá da frente de Fernando, e manda também um alô pra...
0: Ei, João, a farra foi boa lá, não foi? Aquelas paneladas de comida, retada, ei, Norminha, cadê? Um dia faz uma comida gostosa aí, me convida, mulher, pra mim ir na sua casa.
1: Julgou, meu amigo, do beija-flor, tal do pastel.
0: Eu tô lembrando, João, daquele carneiro gostoso que ela faz. Ô, delícia, carneiro, viu? Adoro. Quem for me convidar, tem que fazer um carneirinho pra mim.
1: Luciano Sul no bloco 20, 21, Mercado Municipal. Léo do Empório lá no bloco 5, Mercado Municipal. Nesse sorteio, bota meu nome no sorteio, viu, Dava? Não tiver sorteio aí, não sei nem o que é. Entendeu? E manda um alô pra todos meus amigos lá das Corujas. Manda também um alô pra... William Max, William Motoboy, família. Manda também um alô pra Piscuila lá, faz um buzeiro, nesse Monte Alto lá, que tá te ouvindo. Manda também um alô pra Dona Delza e Roberta, lá no bairro Santo Antônio, mãe de Piscuila. E manda um alô também pra meu amigo Léo Bucão, no bairro Lagoinha. Manda também um alô pra Sidão da Pipoca, no bairro Lagoinha, Dalva.
0: Oh.
1: E aí, Dalva, tomou muito quentão, comeu muita leitoa no São João, Dalva.
0: Mas tava bom,
1: eu
0: meu.
1: Eu comi muita leitoa, falar a verdade, de São João, Dalva. E amendoim, quentão e sei lá, tantas coisas que a gente tomou. Tomei todas, viu, Dalva?
0: Foi,
1: uma boa sexta-feira, minha amiga, de muita paz, muita saúde e felicidade pra você e sua família e toda da 104. Tá na 104, tá feliz. E Gasparzinho não tá rouco, não, nesse São João?
0: Ué, ficou não rouco, não, João, Dalva. Ficou
1: mete rouco. Mete quentão no rabo desse Gasparzinho. Pra ele esquentar o frio, vai esquentar o frio dele, Dalva. Não, dá, mas ele já tá aí, Gasparzinho, não pode dar bebida, não. Não pode beber bebida alcoólica, não, viu, Dalva? Um abraço, minha rainha. E uma boa sexta-feira de muita paz, saúde pra você.
0: Pra você também, João. Que bom que você se divertiu, curtiu o seu São João. Que legal, fiquei feliz, viu? A gente adora ver quando as pessoas contam coisas boas. E a vida é assim, ela é feita de momentos. E esse momento que você tá passando bem, aproveite. Porque é como a tempestade. Muitas vezes a chuva vem, vem a tempestade e depois vem a bonança, o arco-íris chega. E a vida da gente é assim. Meu São João foi bom, passei ao lado da fogueira, minha maior companheira. Tu tá ficando é boa na rima, hein, rainha? Passei ao lado da fogueira, minha melhor companheira. Eu arrependi que eu não levei fogos pra me soltar, todo mundo soltando fogos e eu olhando. Eu pensei assim, não vou levar fogos não, eu já tô grande. Eu já sou uma mulher, eu não sou mais uma criancinha. E aí o que que aconteceu? Eu fiquei doidinha pra soltar fogo e cadê os fogos? Cadê? Não tinha. Eu queria pegar os fogos dos meninos, mas não teve jeito. Eu tentei tomar um fogo de cada menino que tava ali. Ei, não sei. Aí os pais olhando, eu falei, não vou poder tomar esses fogos hoje. Mas tô brincando, gente, foi muito legal. Comi muito, João. Teve um churrasco delicioso, muito amendoim, muita coisa gostosa. Tomei uma de leve e tomei a cachaça de luxo. A cachaça de luxo, que tá uma delícia. Tem agora o sabor de ameixa. Ei, João, hoje não tem sorteio não, viu? Mas a gente vai ter o sorteio depois da cachaça de luxo. Ela disse que é no dia 29, é no dia de São Pedro, então seria hoje, né? Mas ela não me falou nada, né, a pessoa lá. Então deixa pra próxima. Semana que vem a gente vê, né? Bom dia, Dalva, quero participar do sorteio do kit do Café Bom Sabor, Cid Clay do bairro Alvorada. Valeu, meu amigo. Fala comigo, minha amiga Mazinha. Você acordou agora, foi Mazinha? Mazinha, Mazinha, tu tá deixando as panelas dormir mais do que você, Mazinha?
2: Dalva, que tá falando aqui, é Mazinha do Boa Vista. Dalva, passou uma música aí, Dalva, de Maria Mendonça e Estrelinha. Só pra mim curtir, que hoje sextou, viu, Dalva? Foi meu nome no sorteio. Da linguiça de... A linguiça de Luciano Fio é muito gostosa, chama, bora, Dalva. Ei, Dalva, vou dar meu palpite do Brasil, viu? Sei não, o Brasil ainda tá devagar, viu, amiguinha?
0: Tu tá achando, tá devagar. Tá, não tá?
2: Eu tenho que desmolecer aquelas pernas. Quero que ele desmoleça aquelas pernas, que o Brasil ainda tá meio devagar.
0: Mesmo com esse
2: bora,
0: jogão?
2: Tá na 24, tá feliz, bora, sextou.
0: Ei,
2: tá mesmo... derrubando tem panela, chama. Ei, Dalva. Hoje é o Café Bom Sabor, né?
0: Não,
2: o meu nome sorteio do Café Bom Sabor, lá com essa linguiça do Luciano Fio, já ganhei.
0: Ah,
2: ei, Dalva. Meu São João foi bom demais, viu, Dalva?
0: Foi bom,
2: misericórdia. Eu tô com sono teu, tô com o corpo mole ainda. Chama.
0: Gente, essa, como é que é? Esse que é o sinônimo da alegria. É Mazinha. Gente, a vida é assim. Mazinha ontem falou no grupo bem assim, vou contar pra vocês. No grupo da Rainha Sertaneja, tinha uma pessoa com dor lá, né? Aí eu tô com dor, tô com dor. A outra também tô com dor, tô com dor. Ela, que dor quer? Esquece a dor, eu sou cheia de dor e eu não falo nada. Eu nem reclamo que eu tenho dor. Ai, gente. Ai. Até o meu jumentinho tá rindo aí, ó. Resolveu. Ai, é isso aí, Mazinha. Então você acha que tem que bulecer as pernas, é? Cadê as pernas de mulambo aqui de Guanambi? Cadê as pernas de mulambo? Cadê o povo que dança forró? Cadê? Silvio! Ele chama Silvio, gente. Um dia eu perguntei pra ele que eu faço vídeo dele. As pernas dele é molinha, molinha, molinha, molinha, molinha. Cadê Silvio? Tinha que levar ele pra Copa. Coloca ele pra jogar lá na Copa do Mundo. Ai, Mazinha. Mazinha, tu ganhou a linguiça. Tu é danada, hein, Mazinha? Tu tá enjoada de comer linguiça, tá? Essa linguiça que Lumia se enjoou, foi? Ela agora quer Café Bom Sabor, não tá caçando mais linguiça, não. Ô, Mazinha, é só você mesmo. E a outra, Ana Brito, só manda esse. Ô, gente, hoje eu não aguento. Hoje sextou! Sextou e vão passar a música. Ela disse que é Estrelinha, né? Mas eu vou passar é minha música, porque aqui quem manda no programa sou eu. Eu vou passar esse recado aqui primeiro. 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

0: Olha, que legal, gente, essa festa vai ser top demais. Eu vou estar por lá e vou fazer o sorteio, sabe de quê? Dois ingressos, que vai ser duas pulseiras. Ó, vendas de ingresso, o ingresso é uma pulseira ou então camiseta, pulseira ou camiseta e mesa. 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

0: isso aí, gente. Prepara, porque no dia 5 de julho tem essa festa que eu vou estar lá, porque vai ser boa demais. Eu quero ir na minha Hilux. E quem tá aí? Fala comigo.
1: Bom dia, Dá. Vou mandar um alô pra nós aí, pra minha esposa Yara, que tá na escuta aqui. Todo mundo tá vindo seu programa aí. Vou conseguir passar muito ao vídeo. Lourenço Luival aí, menino da aldeia. Valeu, bom final de semana pra você. Sextou, hein?
0: Sextou! É isso aí, daqui a pouquinho mandar um alô pra Yara, pra Fábio do Monte Pascoal. A galera tá ligadaça aí no programa.
2: Bom dia, minha rainha, que é da Brito Bárbara, passando aqui pra dar um ótimo dia a todos. Sim, gostaria de participar do sorteio da linguiça caseira, você nos frios. Quero ganhar essa linguiça, viu? Tô doida pra experimentar essa linguiça aí. E do que do café bom sabor. E o palpite meu aí do Jogo Brasil é 3-1. Vamos levar esse ex, né? Afinal, são brasileiros, temos que pensar positivo.
0: É, tem que curtir.
2: E Dava, eu também variei semana, viu, Dava? Eu tava com... Não, era na quarta-feira, eu tava pensando que já era quinta, já falei pra Cid, falei assim, amanhã é cedo, que sexta, amanhã hoje é quarta. Feita, jurava que era, tive que olhar no calendário, não sei que dia pra acreditar que era quarta. Mas por causa do feriadão, a gente varia um pouco mesmo.
0: E eu fiquei toda variada.
2: Valeu, minha rainha. Beijo. Sextou. Tá no 74? Tá feliz. Beijos.
0: Beijos, minha linda. Eu também fiquei desse jeitinho, viu? Eu não sabia. Ué, pega lá. Ela mandou uma nota de 10. Dá pra comprar o quê? Pega lá pra nós. Gostei dessa, Ana. Ei, eu tô pensando aqui, segunda-feira eu vou fazer um bolão. Aí vocês vão mandar o seu palpite pro Jogo do Brasil. Então preste atenção quem tá ouvindo o meu programa. Aí quando for segunda, né? Quando for terça, quem ganhar no bolão vai ganhar um prêmio. Eu ainda não sei o quê. Eu ainda vou procurar os meus anunciantes para ver quem é que quer patrocinar o bolão do programa da Rainha Sertaneja, viu? Ô, Vini, eu quero é Neymar. Ô, Neymar de bicicleta, de velocipe. Ai... Gente, mas não é hoje não, gente. É segunda que é o palpite, viu? Palpite é segunda. Então prepara, porque segunda-feira eu quero ver quem é que vai. Eu vou fazer um bolão segunda-feira no programa da Rainha Sertaneja. Então vamos ficar preparados, preste atenção, porque... Aí quem ganhar, vai ganhar um brinde na sexta, na terça, né? Lá vai, eu tô toda variada. Rainha sertaneja, tu tá na roça, vai pra cidade, tu tá variada, mulher. Tu não tá sabendo nem o que tu tá falando. Gente, então é assim. Vamos falar sério agora. Vamos fazer um bolão na segunda-feira. Então, segunda-feira, prepara. Eu quero ver todo mundo participando do programa. Aí vai ter o Jogo do Brasil. Quem acertar o bolão, se tiver 2, 3, a gente sorteia entre os 2, 3. E aí vai ter um prêmio. Eu não sei ainda qual é o prêmio, tá? Eu só sei que vai ganhar alguma coisa. Então, participe, porque eu sei que vocês vão ganhar. Agora, o quê? Eu não sei ainda, tá bom? E agora... Eu quero falar dos meus anunciantes, porque eles é que comandam esse programa. Mas antes, vamos ouvir uma música boa? Aquela, a mais pedida, aquela que todo mundo quer ouvir. Qual é a música? É essa, ó.
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0: isso aí, gente. 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E daqui a pouco a gente volta pra falar mais dos nossos patrocinadores. Vamos ouvir o pessoal que tá aí. Hoje não vai dar pra passar música, porque o programa hoje foi muito animado. Então vamos ouvir as músicas rápido. Ué, vamos ouvir os nossos áudios rapidinho.
1: Bom dia, da
0: Bom dia, querida.
1: Caissara, Dava, gostaria de participar do sorteio, viu, Dava, do Luciano Filhos. Tá da 74, tá feliz. Passa o voador, mãe Dava, da Maria Mendonça, pra gente ouvir. Até bom final de semana.
2: Bom dia, Dalvinha. Sou Zé de Maria do Bairro Paraíso. Feriado deixa a gente perdido, né, Dalvinha?
0: É, tô perdidinha.
2: Eu quero participar desse sorteio aí, viu, Dava? Da linguiça de Luciano Frio. E da, do kit do café Bom Salou. Tá na 104, tá feliz.
0: Fala, meu amigo Gil Gomes.
3: Bom dia, Dava. Bom dia. Aqui é Gil Gomes, diretamente aqui do Beija-Flor. Ô, Dalva, quero ver uma música com o Léo Caiote e Robertinho.
0: Ô, meu amigo, hoje já não dá mais.
3: Mão de Ferro. Essa música eu ofereço para todos os ouvintes da 104, para meu amigo João Nogueira, bairro Vasconcelos, para meu compadre Carlos Leão, ali no bairro Beija-Flor, para meu amigo Otávio ali em Braninha, para Martinho, Romita Mel, Cida, Dona Cida do Mãe de Robinho, no bairro Brasília. Para todos que estiverem escutando o programa, para meu amigo Luciano Frios, no bloco 2021, no Mercado Municipal, Pavilhão 3, hoje sertou, né, Luciano? 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Um abraço, Dava, teu ótimo final de semana, senhora. Por Deus, minha querida.
0: Valeu, meu amigo. Valeu. Hoje não vai dar tempo a gente passar a passar para você, viu, Gil, a música, mas segunda-feira, a gente não esqueça, segunda-feira teremos um bolão aqui no programa. E eu quero mandar um alô especial para Thiago Tatu e nós no samba. E olha só, hoje vai estar no final de semana aí fazendo show por onde, meu amigo?

esse é do Nós, Nós no Samba. Quero mandar um alô pra Paloma e pros, deixa eu ver os dois, Paloma, e deixa eu ver o nome dos meninos. Eles estão ligadaço aí no programa, acorda cedo, é Pedro e Samuel.

0: isso aí, gente. Nós o Samba, Thiago Tatu, beijos. Olha só, vou fazer o sorteio da tatuagem, viu? Tá guardado aqui, só tô esperando passar essa época de São João aí, que tá muito tumultuado, porque eu quero fazer uma divulgação maciça aí do Thiago Tatu. É isso aí. Gente, e agora vamos para os nossos colaboradores.
1: 6 horas e 31 minutos.

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1: É isso aí, gente, tá na hora de acordar, meu povo. Acorda, acorda, acorda, porque o meu jumentinho vai acordar você agora, ó.

Jumentinho, esse jumentinho hoje trabalhou pouco, não foi? Tá querendo tirar férias, é? Coitado, ele já tem um ano de trabalho, viu? No mês de abril fez um ano o programa. E ele precisa de férias. Tá na hora de tirar férias, não tá? Não tá, Pitoco? E Pitoco, como é que foi? Ô, gente, a Maricotinha brilhou no forró do... não levei a Maricota no forró do Gurutuba, eu esqueci da Maricota. Mas sabe onde ela brilhou? No São João. Olha ela aí, ó. Ela brilhou. A Maricotinha é a cabritinha mais amada do Brasil. A Maricotinha. A Maricotinha, o nome dela é Maricota, mas eu chamo ela de Maricotinha, porque ela é muito amadinha. Gente, então não esqueça, segunda.

0: segunda-feira teremos aqui no programa um bolão. Então você acorda cedo para você participar. Eu vou anotar todos os palpites, por isso que eu vou ter que estar com um caderninho aqui para me anotar. Vou colocar o nome da pessoa e vou colocar o nome da pessoa e o palpite, né? Aí depois a gente vai fazer o sorteio. Gente, muita gente mandou áudio aí, não vai dar pra ouvir. Cadê Edmar, do bairro Belo Horizonte? Tá sumida, Edmar, o que foi? Edmar tá de férias, é? Que não deu mais o ar da graça aqui. Ele acorda todo dia seis, ele manda mensagem 6h36 e hoje ele não apareceu. Ô, Edmar, mandar um alô pra Edmar, pra Vanessa lá do bairro Belo Horizonte. Já que tá mandando mensagem, eu vou ouvir só a mensagem de Ju aqui, pra ver se ela foi lá pegar a marmita rapidinho. Fala comigo, minha amiga.
1: Bom dia, Dalva.
0: Bom dia.
1: Minha linda maravilhosa. Aqui é Ju, cozinheiro do Sul. Ei, Dalva, vi que ela tá viajando, viu? Pode pegar depois?
0: Pode, vou lá em Dona Regina hoje, vou conversar com ela, viu? Vou falar pra ela pra gente esperar a Micaela chegar, pra ela mesma ir lá buscar. Você leva ela lá, viu? Porque eu quero, o dia que for, você me avisa. O dia que for pra pegar ela, viu? Você me, pra pegar a marmita, você me avisa, tá? Gente, daqui a pouquinho vocês vão ficar com o Bocão, a excelência em jornalismo, trazendo com maior credibilidade pra vocês. E tenha um bom final de semana, né? Porque chegou a nossa

0: nossas vidas. Fique com Deus. Um beijo no coração de cada um de vocês. Bom final de semana. E se Ele permitir, segundo estarei novamente aqui com vocês. Fique com Deus. Amo vocês.
1: Seis horas e 48 minutos. 6 horas e 48 minutos.
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0: 6:54.
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1: Olá, meu amigo, olá, amigo ouvinte, sou o Padre Ezequiel, desejo a você graça e paz. Nesse momento, estamos iniciando a reflexão Despertai para o Amor. Eu gostaria de convidar você a seguir a nossa página no Facebook. Procura lá no Facebook, também nas outras redes sociais. Hoje eu gostaria de falar sobre a questão do sucesso. Sucesso é bom ou não? Um filósofo, Martin Buber, ele diz assim que sucesso não é nenhum dos nomes de Deus. Muitos cristãos gostam até dessa frase para falar mal do sucesso. E isso não é bom. Por quê? Porque apresenta o sucesso como algo negativo, como se ele fosse somente negativo. E às vezes se tem a impressão de que alguns fracassados, eles falam mal do sucesso exatamente porque são fracassados e têm inveja dos bem-sucedidos. Então veja que nós precisamos perceber que o sucesso de fato faz parte do ser humano. Nós queremos chegar a objetivos, nós queremos ter resultados, nós queremos ir seguir adiante na vida, ninguém quer ser fracassado. Mas o fato é que não podemos viver só pelo sucesso, ou seja, o sucesso não pode me fazer perder de vista o essencial. E aqui está o ponto. O sucesso está sempre ligado ao próprio nível de aspiração que as pessoas têm. Eu me proponho metas, você se propõe metas, e quando a gente alcança, a gente experimenta de alguma forma o sucesso, experimenta o êxito, experimenta algo que motiva. Isto é bom. Jesus também dá para dizer que teve sucesso. Vejam quantas pessoas acorriam a ele, quantas pessoas ele curava, todos queriam tocá-lo, todos queriam alcançá-lo. Todavia, na segunda parte, quando ele se apresenta aos poderosos, diz, olha, ele não teve muito sucesso aí. E depois a vida dele também acaba com a cruz, que seria, de alguma forma, o maior dos insucessos, a morte de cruz. Só que ele mostra, a cruz mostra que é um fechamento para a novidade que ele queria trazer. Como cristão, nós devemos ser agradecidos pelo sucesso. Você deve agradecer. Obrigado, Senhor, por aquilo que eu conquistei, por aquilo que eu tenho, pelos objetivos que alcancei, pelos esforços que não são em vão, pelo presente que é a vida. Por isso, eu posso também planejar o meu sucesso, os meus resultados, mas não posso ser, como eu disse, medido só pelos resultados. Então, o caminho espiritual, quando eu me abro à espiritualidade, de alguma forma eu relativizo o sucesso, porque a gente percebe que fazer coisas e ter resultados é bom, mas não nos definimos por isso. Nós não descansamos sobre o sucesso. O nosso descanso é Deus, porque a gente está com a mente e o coração abertos para Ele. Por isso, é bom ter resultados, mas é bom estar sempre aberto a Deus. Pensemos nisso. Deus Pai de amor e de bondade, fonte da bênção, nos colocamos na Tua presença nessa hora, colocamos o nosso trabalho, nossa família, as nossas lutas, as nossas buscas. Nós queremos ter resultados, nós queremos Te agradecer por tudo aquilo que nós alcançamos, mas queremos também ter sempre uma mente e um coração aberto para Ti. Sobretudo, dê essa bênção que Deus quer dar, em nome do Pai, do Filho e do Espírito Santo. Amém.
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2: 7 horas.
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5: Olá, bom dia. Em Guanambi, 7 horas em ponto. 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Sexta-feira, 26 de junho de 2026. Tá começando pela 104 FM. O seu programa 104 Notícias. Comigo, Val Rodrigues, a minha equipe de repórteres que compõem o nosso jornalismo, você aí do outro lado, porque a sua participação é muito importante para que nós façamos o melhor programa do dia. Portanto, se liga, o Bocão de Guanambi tá no ar.
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5: Homem condenado por roubo de R$450 mil em ouro é preso em Brumado. Em Guanambi, motociclista cai durante fuga da PM e tem veículo apreendido. Padre denuncia agressão e tentativa de intimidação durante evento religioso na zona rural de Malhada. Prefeitura de Guanambi investe mais de R$500 mil e reforça fiscalização de trânsito com novos veículos para a Superintendência Municipal de Trânsito. Mulher conduzida à delegacia após causar tumulto e desacatar policiais em Hamburgueria de Guanambi. Polícia Militar apoia atendimento do SAMU a paciente com surto psicótico. Michele Bolsonaro critica Flávio Bolsonaro e expõe desentendimento familiar em vídeos nas redes sociais. Bahia registra 54 casos de queimaduras no São João. Crianças de 2 anos ferida em Cruz das Almas é transferida urgentemente para Salvador. Tremor de terra na Venezuela. Um grande terremoto e até aqui 235 mortos, 1.520 feridos e 200 pessoas debaixo de escombros. Que tragédia aconteceu na Venezuela. Povo sofrido. Gostou do poder. Prefeito de Riacho de Santana busca disputar terceiro mandato consecutivo. Se ele conseguir judicialmente esse feito, prefeito de Guanabinal Azevedo pode também disputar um terceiro mandato. Afinal, não pode ter dois pesos, duas medidas. Né? A coisa, se acontecer lá, vai acontecer em Guanambi, em qualquer outro município brasileiro. Prefeitura de Guanambi cobra da Codevasf para conter vazamento na barragem de Seraíma. Qualquer problema na sua rua, no seu bairro, na sua comunidade, fala comigo, participe. 99 29 1049. O assunto de ordem pública que queira tratar nesse horário, nós nos colocamos à sua inteira disposição. Marcos Coimbra, bom dia.
2: Muito bem, Guanambi, 26 do mês de junho, ano 2026. Uma sexta-feira. Daqui a pouquinho eu, Marcos Coimbra, no giro, andando pelas ruas da Grande Guanambi, falando aí de algum ponto ao 104 Notícias com Val Rodrigues, o Bocão. É já já.
5: Muito bem, um outro colega também participa do nosso programa é o Rony Santos. Bom dia.
7: Bom dia, Val Rodrigues. O Bocão de Guanambi começa agora com a sua participação apresentando o programa 104 Notícias. Val Rodrigues, o Bocão de Guanambi começa agora.
5: Obrigado, Rony Santos. Copa do Mundo está definido. O Brasil jogará contra a forte seleção do Japão na segunda às 14 horas. Daqui a pouquinho nós vamos falar um pouco do esporte, do jogo de ontem, do Japão contra a Suécia. E aí, o que é que vem pela frente? Meninos jovens, velozes, mas eu ainda acredito e muito na seleção brasileira. Venha comigo, o Bocão tá chegando, 104 Notícias, noticiário com qualidade, liderança de audiência no horário. Pontualmente, o seu programa tá

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1: Caros amigos e amigas de Guarambi, é mais um programa que nós estamos para apresentar e nos últimos dias temos cobrado das autoridades interferências junto à Codevasf relacionado ao vazamento na barragem de Seraíma. Alguns deputados já se prontificaram a entrar nesta luta e ontem saiu uma nota da Prefeitura Municipal de Guanambi a respeito do vazamento em uma das comportas da barragem de Seraíma, que tem, de fato, causado grande desperdício de água e gerado preocupação entre produtores da região. Segundo estimativas, a perda chega a aproximadamente 300 mil litros por hora. Diante da situação, o prefeito Nau Azevedo e o secretário municipal de Agricultura, Vanderlei Florencio, cobraram da Companhia de Desenvolvimento dos Vales do São Francisco e do Parnaíba, Codevasf, providências urgentes para solucionar o problema. De acordo com o prefeito, o desperdício agrava ainda mais o cenário enfrentado pelos produtores rurais. Segundo Nau Azevedo, já convivemos com a escassez de chuvas e com a retirada de água pela Embasa para o abastecimento de outros municípios, mesmo após a implantação da adutora do algodão. Esse vazamento compromete ainda mais a disponibilidade hídrica da barragem e prejudica a atividade produtiva. Já o secretário de Agricultura, o Vanderlei, também manifestou preocupação com a situação e reforçou a necessidade de uma intervenção imediata. Calculamos que o volume de água perdido seria suficiente para irrigar quase 200 hectares de manga e outras culturas ao longo de um ano inteiro. É um desperdício inaceitável diante da importância da barragem para a produção agrícola da região, afirmou o secretário. Após sucessivas cobranças das lideranças locais, o presidente da Cooperativa Agrícola de Seraíma, Marco Antônio Biludo, informou ter recebido a confirmação de que uma empresa assinou contrato com a Codevasf para executar os serviços de reparo na estrutura e conter o vazamento. O perímetro irrigado de Seraíma possui mais de 1.000 hectares distribuídos em 137 lotes de produção, cultivando cerca de 15 variedades de frutas e cereais. A produção é comercializada em toda a região e é enviada para diversos estados brasileiros, gerando mais de 3 mil empregos diretos e indiretos e movimentando mais de 1 milhão por mês. Portanto, o prefeito Nau Azevedo, ele entra nesta briga. Era o que eu e a população esperava. Era um posicionamento firme do prefeito de Guanambi, Arnaldo Azevedo. Agora, imaginem, 1 milhão de reais por mês é injetado na economia local, dinheiro oriundo do perímetro irrigado de Seraíma. Se porventura faltar água para aqueles colonos trabalharem, teríamos desempregados mais de 3 mil pais de família. Então, espero que essas cobranças fazem com que a Codevasf resolva o problema. Nós não podemos deixar que essas cobranças fiquem apenas em palavras. É preciso, caso a Codevasf não realize o serviço, que o Ministério Público seja receba aí as nossas autoridades para lá, quem sabe judicialmente conseguir que a Codevasf faça esse serviço, porque é um absurdo. 300 mil litros de água por hora tá indo embora da barragem de Seraíma. Mas vamos continuar acompanhando essa situação até que a solução chegue. Outro detalhe, o porquê que a Embasa tem retirado água de Seraíma para abastecer outros municípios, se temos a adutora do algodão. Aí, meu irmão, não tem barragem que dá conta. Abastecer Colonos e ainda abastecer outros municípios é inadmissível que a Embasa continue retirando essa água. A água da barragem de Seraíma, eu entendo que teria que servir apenas para a irrigação, já que temos a adutora do algodão. Mas tudo bem. Vamos, repito, continuar acompanhando e nos próximos dias, se tivermos alguma novidade referente a esse vazamento, a uma possível ação da Codevasf para consertar esse vazamento, falaremos a vocês. Mas só para você ter uma ideia, segundo informações, há 10 anos que a barragem de Seraíma vaza. Isso foi só aumentando. Já chegamos a 300 mil litros por hora. Um absurdo. Outro assunto que eu quero tratar com vocês também nessa primeira meia hora do nosso programa é a respeito de um investimento que a gestão do prefeito Nau Azevedo fez no trânsito. O trânsito tem sido o principal tema tratado por todos nós nos últimos tempos em Guanambi. Temos nos deparados com acidentes fatais no perímetro urbano da nossa Guanambi, temos cobrado ações da gestão municipal, mas temos também cobrado da população para que tenha atenção, responsabilidade no trânsito. Temos cobrado da polícia ações mais céleres e a polícia tem realizado esse trabalho, mas o prefeito Arnaldo Azevedo, ele ontem entregou 7 novos veículos destinados à Superintendência Municipal de Trânsito, ampliando a capacidade operacional do órgão responsável pela fiscalização e organização do trânsito no município. A nova estrutura conta com 6 motocicletas e uma caminhonete Fiat Titano, além da aquisição de equipamentos utilizados nas operações diárias, como grades, cones e outros materiais de apoio para ações de ordenamento e segurança viária. Segundo o prefeito Nau Azevedo, o investimento ultrapassa 500 mil reais e representa o maior aporte financeiro realizado de uma única vez para fortalecer a estrutura da Superintendência de Trânsito. A solenidade de entrega aconteceu em frente ao gabinete municipal e reuniu representantes da administração pública, agentes de trânsito, integrantes da equipe técnica do órgão. Estiveram presentes o prefeito Nau Azevedo, o superintendente de trânsito, o senhor Ribas, o diretor de fiscalização Rogério Mota, o secretário de infraestrutura Dalmo Viana. Desde o início da atual gestão municipal, todos os aprovados no concurso público para agente de trânsito foram convocados, ampliando o efetivo disponível para fiscalização e atendimento das demandas relacionadas à mobilidade urbana. Além das ações de fiscalização, a Superintendência Municipal de Trânsito mantém um departamento de educação para o trânsito, responsável por desenvolver atividades educativas em escolas, faculdades e empresas, com o objetivo de conscientizar a população sobre boas práticas no trânsito e prevenção de acidentes. Em parceria com a Secretaria Municipal de Infraestrutura, a Superintendência de Trânsito também vem intensificando a implantação de redutores de velocidades e passagens elevadas em locais considerados críticos da cidade. As intervenções foram realizadas a partir de levantamentos estatísticos que apontaram pontos com maior incidência de acidentes. A medida busca reduzir riscos, melhorar a circulação de veículos e garantir mais segurança para motoristas, motociclistas e pedestres. Com a ampliação da frota e dos equipamentos, a expectativa é que a Superintendência Municipal de Trânsito tenha maior capacidade de atuação nas ruas, fortalecendo a fiscalização e contribuição para um trânsito mais seguro. Portanto, eu quero primeiro parabenizar o esforço do prefeito Nau em dispor desta verba de mais de R$500 mil de reais para poder oferecer uma estrutura melhor para os nossos agentes de trânsito trabalharem. Quer dizer, de uma só vez, a gestão do Nau adquiriu 6 motos e uma caminhonete e algumas outras coisas que vão ajudar a superintendência desempenhar um trabalho melhor. No quesito passagens elevadas, eu queria pedir à gestão do Nau um pouco mais de celeridade na construção desses redutores de velocidade. Eu posso citar aqui a Avenida Tiradentes, uma avenida de muitos comércios, residências, creche, escola, colégio, e não tem um redutor de velocidade. E está um perigo eminente. Tem outras vias. A Avenida Governador Valdir Pires teve um trecho onde a gestão do Nau interviu, construiu alguns redutores. Estive outro dia conversando com um comerciante daquela avenida, muito satisfeito, mas eu vejo uma lentidão, a palavra é essa, lentidão na construção de redutores de velocidade em Guanambi. Não que isso venha acabar com os acidentes, mas diminui. De modo que peço encarecidamente a gestão do prefeito Nau para que faça esses redutores, mas contrate, coloque a equipe da infra, eu não sei quantas frentes de serviço pode ser colocado, mas que, sabe, esse negócio ande mais rápido. Tem muitas ruas, avenidas de Guanambi que necessitam urgentemente de uma passagem elevada, enfim, de um redutor de velocidade. A outra coisa, aproveitar que o prefeito está realizando esse investimento, perguntar à gestão se eles ainda pretendem instalar os radares, como foi falado no passado. No passado presente, porque foi ano passado que eu ouvi alguém da prefeitura dizer que é uma pretensão da gestão comprar radares para implantar no perímetro urbano da nossa Guanambi. Em Brumado, por exemplo. Outro dia eu estive lá, em Brumado há muitos radares na cidade, e eu conversando com uma autoridade de Brumado, e ele me dizia que os acidentes diminuíram muito. Resumindo, tem que investir pesado, porque nós não podemos continuar perdendo vidas preciosas. Quantos pais de família perdemos nos últimos dias em acidentes dentro da nossa cidade? Agora, não adianta, eu sei, apenas a intervenção da gestão. É importante que os condutores de veículos, e eu me incluo nessa lista, que tenhamos cada vez mais atenção e responsabilidade no trânsito. Se puxarmos as ocorrências, as incursões realizadas pela Polícia Militar nos últimos tempos, vejamos que muitas motocicletas conduzidas por menores de idade, por pessoas embriagadas, veículos com vários sinais identificadores, sinais de, sabe, veículos adulterados, foram tirados de circulação pela Polícia Militar. Eu tenho que ser justo, porque o trabalho da PM tem sido iminente no quesito fiscalização. Tem trabalhado arduamente. Quantos menores de idade nos últimos tempos foram pegos empinando, praticando desordem nas ruas de Guanambi? E que esse trabalho continue. 7:25, quer falar comigo? 99-29-1049. Esse é o seu programa 104 Notícias.
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1: Olha, eu só quero deixar claro aqui para os ouvintes que mensagem no meu PV eu não atendo no ar. Se quiser participar do programa, é apenas pelo zap da Rádio 104. Eu não atendo nenhuma mensagem enviada no meu PV, ok? Quer participar, tem que ser no zap da Rádio 104, que é o 99-29-1049. Viu? É que eu recebo algumas mensagens de participação no meu PV, então nenhuma vai para o ar, só no zap da rádio. Ok? Tá bem esclarecido, então beleza. 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Olha, quer falar comigo? 99 29 104 9. Qualquer que seja o assunto que queira tratar comigo, manda para mim o seu zap. Tenho prazer de te ouvir.
3: Bom dia, Val. Val, tá de parabéns, Val. Você e a Rádio 104 FM. Jogando duro, tava precisando mesmo. Você falar do trânsito aí. Além de ter isso aí, e precisa também colaborar com o povo, né? O povo precisa também reagir e ver que tá errado, que o povo tá abusando demais. É em moto, é em carro, outros dirigindo sem carteira, outros dirigindo bêbado, entendeu? Causar um acidente. Eu meio que tenho uns parentes aí que tá dirigindo bêbado, fala direto, reclamando, não tem jeito. Então tem que mandar prender o carro, prender tudo. Prender o motorista e o carro. Dirigir o bêbado, tem que prender os dois, entendeu? Pode ser quem for. Eu meio que tenho uns parentes que tá dirigindo bêbado, fala, não tem. Então pronto, tem que pagar pelo erro. Mas você jogou duro nisso aí, Val. Valeu, meu amigo, um bom dia pra você. E outra, Val, quero agradecer também a Edmilson, vereador aí, que eu pedi pra cortar uma árvore aqui, e aí veio e cortou a árvore, e o Marco Viana também, que liberou aí pra gente cortar uma árvore aqui, entendeu? Deu tudo certo, graças a Deus, entendeu? Agradecer essa turma aí, a turma da Almeida também, que pega o lixo, todos eles aí, viu? Valeu, meu amigo, um bom dia.
1: Valeu, obrigado Toninho, pela participação, sempre é um prazer poder falar com você. A mensagem que chega pra gente, a pessoa, ela não quer se identificar, ela diz o seguinte: bom dia, Val, tudo bem com você? Queria que você falasse por nós, trabalhadores da saúde, sobre a empresa Gênesis. A gente assinou a carteira dia 6 de abril. Até hoje, Val, eles não liberaram nosso vale alimentação. Toda vez uma mentira atrás da outra. Primeiro, publicaram um calendário de pagamento que seria nas datas 8 de maio e 8 de junho, pagaram a gente por Pix no dia 9 de maio e agora em junho pagaram no dia 10. Deixaram a gente sem confiança. Não podemos mais fazer compromissos porque simplesmente eles não têm dia certo para pagar. Cortaram nossa insalubridade por direito alegando que iria mandar um perito médico da empresa averiguar se tínhamos direito. Já vai para 3 meses e nada. O Vale Alimentação, até hoje, por direito, não foi liberado. Primeiro, eles falaram que houve extravio com a transportadora. Depois de alguns dias, esses cartões chegaram e foi repassado para nós. Hoje faz 12 dias que estamos com o cartão zerado e tinha um dado prazo para nós de 72 horas que o dinheiro já estaria liberado. Já tem 12 dias. Ninguém faz nada, Val. Absolutamente ninguém. A gente vai na empresa, eles não sabem nos responder. Nós mandamos mensagem e não tem resposta, nunca cumpre com a data que é passada para nós trabalhadores. Desses 2 meses de carteira assinada, vamos receber apenas 1 mês de Vale Alimentação. É uma irresponsabilidade absurda. A verdade é que a gente está se sentindo humilhado por essa empresa Gênesis. Está sendo uma falta de respeito com nós. É um trabalhador que presta serviços ao município por esta empresa terceirizada que é a Gênesis. O trabalhador não quer se identificar com medo de represália e eu quero falar com alguém da Gênesis sobre essas denúncias que eu tenho recebido nos últimos dias. Peço também uma interferência da prefeitura de Guanambi. Não pode deixar os trabalhadores desta maneira. Vamos a um breve apoio cultural. Daqui a pouco eu volto.
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1: Bom dia, Val. Ei, Val, informa aí pra gente o que tá acontecendo com o canal da Record, o digital. Nós só tinha dois canais no ar, a Record e a Globo. Agora ficou só a Globo e eu não ligo em Globo. Vem aí, moça, calma pra ver aí quem é que vai tomar providência de pouco. Pelo menos o canal da Record no ar, pra gente assistir. Valeu, Val. Obrigado. Bom dia.
2: Valeu, amigo. Obrigado. Bom dia. A responsabilidade é da própria Record. E a Record deve ter alguém em Guanambi para poder verificar o sinal. Se tá ruim, é preciso consertar. Então fica aí a reclamação. Obrigado pela intervenção no programa. Tem mais alguém?
3: Oi, bom dia, meu amigo Val. Edi Cardoso, Val, passando para desejar um bom dia, viu, Val? Aí um bom dia aí para você, para toda a equipe 104. Desejando a todos uma boa sexta-feira e um excelente final de semana, viu? Só gratidão a Deus. Um bom dia, meu amigo. E até segunda, se Deus quiser. Tá na 104, tá feliz.
2: Valeu, obrigado. Obrigado, amiga. Obrigado pela participação. Uma outra pessoa diz, bom dia, Val. Deixa eu ver aqui. Outras pessoas mandaram papéis errados, com escalas erradas, com horários, dias errados. Por exemplo, que trabalha 12 horas, eles colocaram que entra 8 e sai 5 da tarde, não trabalha sábado e domingo, feriados, 24 também, do meu jeito e tal. Ô amiga, grava um áudio aí, a senhora mandou para mim uma mensagem, não dá para entender. Primeiro a senhora está se referindo a quem? É alguma empresa? Grava um áudio, porque a sua mensagem eu não tenho como entender, compreender o que a senhora quer, viu? Grava o áudio, explica direitinho, não precisa se identificar, porque sua mensagem, se a senhora ler a mensagem que a senhora escreveu, nem a senhora vai entender, viu? Nem a senhora vai entender. Olha, Tony, eu só lembro de Tony. Tony às vezes mandou uma mensagem para mim, eu tô na rua, é ele, aí eu tenho que atender na hora, porque para ele passar uma mensagem para mim tem que ser uma coisa, né? Aí ele manda mensagem para mim, eu tenho que ler assim umas 50 vezes para mim traduzir, para mim entender. Aí eu, às vezes, eu retorno para ele a mensagem, aí eu coloco para ele: vê se você entende o que você escreveu aí. Aí ele grava um áudio para mim poder entender, tá? Não é só a senhora não, viu? Tony, de vez em quando acontece isso, viu? Então peço a senhora, grava um áudio, a senhora não fala o nome da empresa, a senhora não fala, não sei nem de que a senhora tá falando, viu? Valeu, amigo, obrigado pela participação, desculpa, viu, a sinceridade, mas aqui de fato eu não estou entendendo a sua mensagem. Quem mais quer falar comigo? Ah, é toda essa gente aqui? Peraí que eu falo com vocês. Embora com mais informações em nosso programa, daqui a pouco eu vou bater um papo com Marcos Coimbra, vou bater um papo com o Rony Santos, são repórteres que compõem a nossa equipe de jornalismo. Deixa eu dar um pulo a Riacho de Santana. Olha, o que o prefeito de Riacho de Santana tá querendo, se ele conseguir, vai abrir brechas para muitos prefeitos que estão na mesma condição, a exemplo do prefeito de Guanambi, Nau Azevedo. Eu vou ler a matéria e naturalmente vocês irão compreender. O cenário político de Riacho de Santana voltou a ficar aquecido após o prefeito João Vitor Martins Laranjeira admitir publicamente o desejo de disputar o comando do executivo municipal mais uma vez. Aí você pode perguntar: ué, Bocão, mas não é direito dele querer disputar a eleição mais uma vez? Não sei se é direito dele não, a não ser se lá em Brasília mudarem essa coisa. Por quê? Escute aí. O João Vitor, prefeito de Riacho, ele assumiu quando o ex-prefeito, no caso o prefeito anterior Tito, desistiu. Quando o Tito, ele fez igual Nilo em Guanambi. O que foi que Nilo fez em Guanambi, Tony?
4: Desistiu.
2: Desistiu? Lá em Riacho, da mesma forma. O Tito Eugênio, ele renunciou. Em 2024, Tito renunciou, João Vitor estava como vice, assumiu. Aqueles poucos meses de 2024 foi para a eleição, venceu, está como prefeito por 4 anos. O que foi que aconteceu em Guanambi? Em 10 de novembro de 2023, Nilo Coelho renunciou. Quem era o vice de Nilo? Nau. Nau assumiu com a renúncia de Nilo. Nau esteve como prefeito para completar a gestão de Nilo, 1 ano e 1 mês, ou pouco mais de 1 mês. Nau foi para a eleição, ganhou e está como prefeito. Diante do cenário eleitoral, Nau não pode candidatar a prefeito na próxima eleição em 2028. Da mesma forma, João Vitor de Riacho de Santana.
4: Tem só a PEC no Congresso.
2: Como o Tony está dizendo, a não ser se os congressistas que temos em Brasília mudarem a PEC e abrir brecha. E abrir brecha para esses prefeitos irem para, entre aspas, um terceiro mandato.
4: Eles querem tirar e deixar um mandato só de 6 anos?
2: Pois é. Foi o que Tony disse. Se lá em Brasília querem reduzir para um mandato só, no caso de 5 ou 6 anos, imaginem o prefeito ir para um terceiro mandato. Isso me remete, Tony, àquela situação de Adolfo Menezes lá na Assembleia. Adolfo, ele tentou um terceiro mandato consecutivo como presidente da ALBA. Foi para a eleição, venceu a eleição entre eles, deputados, mas não assumiu. Quem está no lugar de Adolfo? Ivana Bastos, que era vice de Adolfo. Então, do mesmo modo, se João Vitor conseguir esse feito em Riacho, que eu acho que ele não consegue, a não ser se lá em Brasília mudarem, porque não pode ser apenas para João Vitor, tem que ser para todos aqueles que estão na mesma condição dele.
4: Pode até tentar.
2: A exemplo de Nau.
4: Pode até tentar, mas.
2: Mas vamos ver aqui, ó. É a matéria, Tony. O prefeito de Riacho de Santana, ele concedeu entrevista à rádio Cidade FM. Essa rádio é de lá, de Riacho? É, Cidade FM de Riacho. O gestor revelou otimismo após uma viagem estratégica à Brasília, onde se reuniu com advogados especializados em direito eleitoral para estudar minuciosamente as brechas da legislação e viabilizar juridicamente uma nova candidatura. A articulação nos bastidores busca encontrar respaldo para um caso peculiar na política local. João Vitor assumiu a cadeira de prefeito em abril de 2024, após a renúncia do então titular, Tito Eugênio. Poucos meses depois, nas eleições de outubro do mesmo ano, ele disputou o pleito e saiu vitorioso das urnas para o atual mandato. Diante desse histórico, uma nova candidatura esbarra na tese do terceiro mandato consecutivo, proibida pela legislação brasileira, o que obriga o prefeito a travar uma complexa batalha de teses nos tribunais. A defesa do gestor aposta em entendimentos recentes e jurisprudências dos tribunais eleitorais envolvendo vice-prefeitos que assumiram o cargo de forma definitiva pouco antes das eleições. Segundo João Vitor, embora seu caso guarde especificadores que demandarão uma discussão profunda e individualização na justiça eleitoral, os pareceres iniciais colhidos na capital federal acenderam uma grande esperança em seu grupo político. A declaração do prefeito mexe diretamente com o tabuleiro eleitoral do município e promete dar início a uma longa queda de braço jurídica. Enquanto a oposição acompanha de perto os movimentos, o prefeito reforça que, se houver o aval da justiça e do apoio da população, seu nome estará novamente à disposição. Até o momento, nenhum pedido formal ou consulta foi protocolado e o futuro político de Riacho de Santana segue dependendo da interpretação técnica dos magistrados. A matéria está completa no portal Achei Sudoeste. Agradecer aos nossos colegas do portal Achei Sudoeste pela matéria redigida e postada ontem, dia 25, às 17 horas. Vou repetir o que eu disse anteriormente. Se João Vitor conseguir esse feito, se a justiça eleitoral, se a legislação eleitoral manifestar favorável à candidatura de João Vitor, de fato, abre brechas para o prefeito de Guanambi, Nau Azevedo. Nau, repito, não pode candidatar em 2028. Nau cumpre um mandato até 31 de dezembro de 2028. Por que Nau não pode candidatar? Porque Nau assumiu no lugar do então prefeito, ex-prefeito Nilo Coelho. Ok? Mas vamos acompanhar, Tony, essa batalha judicial do João Vitor lá de Riacho, sabendo que se ele conseguir, muitos outros na mesma condição conseguirão.
4: Já teve município que fez essa mesma manobra, não conseguiu.
2: Caiu, né?
4: Sim.
2: Uhum. Caiu. Tony está falando o seguinte, que teve municípios no país que fizeram, tentaram fazer essa mesma manobra, mas caíram, não
4: cara,
2: conseguiram.
4: O cara segura o nome, segura o nome, segura o nome, quando for faltando tanto período, coloca o seu candidato preferido para ganhar as eleições.
2: Entendi.
4: Porque o cara está fazendo um mandato bom,
2: uhum.
4: É o caso de Nau fazendo um mandato bom, pode até segurar, entendeu?
2: Mas é difícil. Eu acho difícil. Eu acho que, por exemplo, para Guanambi, seria ótimo. Cara jovem na prefeitura, tá aí trabalhando, se ele conseguisse esse feito, para Guanambi seria muito bom. Lá em Riacho, eu não sei como é que tá a política do João Vitor, não sei como é que tá a gestão dele lá, mas um cara novo, um cara, outro dia ele teve afastado da prefeitura de Riacho por um período, na questão lá de algumas investigações, mas de modo que eu não sei como está a gestão de Riacho de Santana, do prefeito João Vitor, mas ele está muito esperançoso em conseguir esse feito. São 8 horas em ponto, 8 horas na Grande Guanambi, bora a um breve apoio cultural, na sequência eu vou voltar com mais informações. Marcos Coimbra tá me chamando, peraí Marcos, que eu já falo com você, daqui a pouco eu volto.
5: 8 horas e um minuto.
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0: Muito bem, agora são 8:05. 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Daqui a pouquinho, às 9, Tony está preparando o melhor programa desta manhã para você. 9 horas da manhã, o Tony Nogueira, o filho da dona Júlia, vai estar comunicando na sua 104. 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Vá a Veiga e Melo. 8:15. Quer falar comigo? 9929-1049. Eu quero te ouvir.
1: Bom dia, Val, tudo bem? Ô Val, eu tô mandando um áudio aqui para o prefeito de Igaporã, para ver se ele se toca e conserta aquelas estradas da cerquinha. Eu sou de lá, Val. Eu, às vezes eu demoro de ir lá, mas eu vou sempre lá, entendeu? Mas Val, não tem estrada não, as estradas acabou. E ninguém faz nada, Val. Lá tem uma ladeira de é enorme, uma ladeira grande. A ladeira é quase em pé, pensa numa ladeira que tá uma feiura tão grande, meu Deus do céu. E lá tem muito carro, todo mundo tem seu carro, e as estradas tá horrível, horrível, um pó terrível, que não tem quem anda nas estradas. Eu cheguei aqui com elegia de tanta poeira. Moço, eu vou te falar, acabou as estradas da cerquinha. É, cerquinha, Val. Mas tanto morador que tem, tá quase uma cidade lá, Val, e as estradas acabou, todo mundo tem seu carro, tem uns lá que tem carro novinho assim, ó, e jogando aquelas estradas. As estradas virou só buraco, misericórdia. Ele tem que tomar uma providência, arrumar aquelas estradas da cerquinha, gente do céu. Não dá pra ir lá, mas não, Val. Tinha que botar um cascalho, tirar aquele pó da estrada, botar um cascalho. Você não pode andar, que você meleca tudo de poeira. Tá um horror, um horror. Se passar um carro, te mata, viu? De poeira. Um absurdo. Que o prefeito de Igaporã não tá fazendo nada na cerquinha. Eu nunca vi um negócio daquele, não. Misericórdia. Tem mais de 40 anos que eu não moro lá mais, mas eu amo aquele lugar. É um lugar que eu nasci, criei. Praticamente criei e eu morro de amor por lá, mas já tá acabada as estradas. Tá terrível. Tem que falar, dá um jeito aí, Val. E joga no ar pra mim, pra ver se ele toma providência de arrumar aquelas estradas da cerquinha. Faz vergonha, vergonha. Viu, Val? Um abração. Fica com Deus. E muito obrigado, viu, pelo espaço.
0: Olha, obrigada, senhora, pela participação. Eu quero pedir ao nosso querido prefeito de Igaporã, prefeito Neto. Neto, é uma munícipe, é alguém que tem família aí na comunidade de Cerquinha e tá pedindo para que faça as estradas. Segundo ela, as estradas estão ruins, péssimas, ok? Prefeito Neto de Igaporã, fica aí o pedido dessa querida ouvinte que esteve recentemente e ficou triste com as estradas desta comunidade, estradas do seu município. Portanto, prefeito Neto de Igaporã, ok, prefeito? Resolve aí, coloca as máquinas, coloca cascalho, mas dá uma melhorada para o povo. São 8:18, dá um pulinho às ruas de Guanambi, falar com ele, Marcos Coimbra.
2: Muito bem, bom dia, Bocão, mais uma vez bom dia para você, para os nossos radiovintes, na manhã desta sexta-feira. Desde já, nós queremos desejar a todos um ótimo final de semana. Se for curtir, curta com responsabilidade. Se for beber, não dirija. Se for dirigir, não beba. Você precisa voltar para casa porque tem alguém que te ama esperando por você. E também não queremos que você seja notícia na próxima segunda-feira. Meu amigo Bocão, veja bem, quando nós estávamos em um dos dias fazendo a transmissão do São João do Gurutuba 2026, nós tivemos naquele momento a oportunidade de conversar com o secretário de Agricultura aqui de Guanambi, o Vanderlei. E o Vanderlei, ele foi indagado por mim naquele momento a respeito desse vazamento. Eu perguntei para ele se ele ainda tinha ciência que o vazamento existia. Ele não deu muita certeza, mas disse que provavelmente que sim. E queria conversar com o prefeito a respeito desse assunto. Isso foi rápido. Se eu não me engano, isso foi na sexta-feira. E agora nós temos aí o desfecho da coisa toda. O Vanderlei, junto com o prefeito, numa ação para acelerar um vazamento que vem percorrendo muito tempo, talvez mais de 2 ou 3 anos. Por isso que a barragem Seraíma, ela não mantém o volume e nem a gente via diferença quando chovia. Quer dizer, a barragem do Poço do Magro, ela sangrou e a barragem Seraíma nem chegou perto disso. Talvez por conta do vazamento, né? Que está gastando muito mais do que a irrigação em si, que hoje é uma irrigação econômica, né? Diferenciada dos anos idos, quando Seraíma começou, né? Que usar a água da barragem para irrigação. Agora, meu amigo Bocão, o Charles Fernandes também abraçou a causa. Agora, ainda bem que temos esses representantes, mas isso demorou, hein? Demorou, que é uma beleza de fazer isso. Demorou, esperou milhares de litros d'água ir embora. Agora, bonito mesmo de verdade, é que a Codevasf cobra dos colonos um dinheiro pesado. Foi feito esse trabalho de irrigação? Foi. É uma nova forma, mais moderna, mais econômica. Mas aí, quem paga é sempre o mais fraco. Os colonos pagam uma conta. Outro dia eu estava conversando com pessoas por lá e eles falaram: olha, eu mesmo não vou mais irrigar, vou parar, vou cessar. Porque não é exatamente uma ajuda, né? A empresa que gerem lá, cobra muito. É muito pesado, quer dizer, não é uma ajuda isso aí. O governo deveria, inclusive, fazer com que essa conta fosse simbólica, bem pequena. Agora tem associação por lá. Por que esse povo não entra em acordo e não pede ajuda ao governo estadual, federal, para eliminar isso aí? Tem pessoas lá que pagam um absurdo de água. E agora com esse vazamento aí, eu tô achando que o povo está pagando é o vazamento também, né? É sempre assim, a corda quebra pro lado do mais fraco. Relacionado ao trânsito, meu amigo Bocão, nós podemos dizer que o prefeito Arnaldo Azevedo, ele tem feito alguns, né, quebra-molas, aqueles diferentão, né? Passagem elevada, é o nome. Tem feito em alguns pontos da cidade. É, e tem dado resultado, graças a Deus. A gente espera que futuramente, no futuro presente, não muito distante, outros sejam construídos para que nós possamos ter um trânsito, pelo menos, não assassino, né? Na verdade, não é o trânsito, são as pessoas. A maioria dos acidentes se caracteriza como irresponsabilidade. A maioria dá seta para a direita e quando vai para a esquerda, parece que anda aéreos. Tem alguns deles aí que acha que não tem o cruzamento, não. Vai passando assim, completamente aéreo, sem sentido, desapercebido, descontrolado da vida. E aí, o que acontece é isso aí. Tem pessoas que passam no cruzamento, ele esquece que pode vir um carro sentido contrário, assim como ele passando daquela mesma forma, é onde acontecem os acidentes. A maioria, Guanambi é muito bem sinalizada, com exceção de alguns bairros. Inclusive, eu quero pedir o prefeito aqui ao vivo, no ar, algum vereador interessado, o bairro Marabá, o bairro Santa Luzia, não tem sinalização de forma alguma. Ninguém sabe qual é a preferencial. A pessoa vai naquela onda, né? Quem tá certo é quem tá andando pela via de maior fluxo, né? É o que é ensinado nas altas escolas. Quando não se tem sinalização, né? A preferência da via é de quem está na via de maior fluxo. Mas o certo é ter sinalização. O bairro Marabá em Guanambi não tem. Não tem sinalização de forma alguma, né? E isso é perigoso demais. Bom, estamos girando e no nosso giro, se necessário for, ainda participaremos da edição do programa de hoje. 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Falamos também em nome do Luciano Frios, box 2021, pavilhão 3, do Mercado Municipal. Marcos Coimbra para Val Rodrigues Bocão. O âncora da informação primeira, uma força no ar.
0: Obrigado, repórter Marcos Coimbra, pela excelente reportagem. Mensagem que eu recebo diz o seguinte: bom dia, Val, não quero me identificar. A prefeitura de Guanambi terceirizou os serviços com a justificativa que estava pensando no bem-estar dos servidores, que agora teriam direito às férias, 13º salário e FGTS em caso de demissão. Acontece que a empresa que assumiu não tem feito os repasses nas datas corretas. Primeiro recebemos o cartão do Vale Refeição com atraso, porque alegaram que houve um extravio dos cartões. Quando finalmente recebemos, vieram sem um real de saldo. Uma baita de uma sacanagem. Disseram que em 72 horas estariam com o saldo. Hoje tem 15 dias que recebemos o cartão e até o momento nada de crédito em conta. Procuramos o RH da empresa, que diz ter feito repasse para a operadora do cartão. Em seguida, procuramos a prefeitura, que diz ter feito repasse para a empresa. No entanto, estamos a ver navios, sem saber quem está mentindo e sem previsão de quando receberemos, se é que receberemos. Uma falta de respeito enorme com o servidor que cumpre com o seu dever corretamente e é obrigado a passar as datas festivas sem um centavo no bolso por conta da irresponsabilidade alheia, da má administração de recursos. Peço que haja um posicionamento da prefeitura em relação à situação. Afinal, foi ela mesma que resolveu terceirizar os serviços, dificultando a vida do servidor ao invés de facilitar. Apenas mais uma mensagem que recebo essa semana referente à empresa terceirizada Gênesis. Eu quero pedir à prefeitura de Guanambi para que intervenha nessa situação. São pais de família, são trabalhadores, são pessoas que estão sem nenhuma resposta, sem nenhuma manifestação desta empresa que foi contratada para atender a área da saúde. Talvez o prefeito teve a melhor das intenções, só que a empresa, ela não está cumprindo, segundo os trabalhadores, as suas responsabilidades. Eu não tenho mais ideia da quantidade de mensagens que recebi e estou recebendo de funcionários da empresa Gênesis. Eu já pedi para que a empresa se manifeste, mas até o momento não nos mandou nenhuma nota esclarecedora e muito menos atendeu aí aos seus trabalhadores, ok? São 8:28, são 8:28 na Grande Guanambi.
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0: Uma mulher de 20 anos foi conduzida à delegacia da nossa cidade na noite da última quarta-feira após se envolver em uma ocorrência de desordem e desacato no bairro Vila Nova. De acordo com informações do 17º BPM, por volta das 23h50, uma guarnição realizava rondas na região quando constatou uma situação de tumulto em uma hamburgueria. Segundo a PM, a jovem apresentava comportamento agressivo e estaria sob efeito de bebida alcoólica. Ela teria promovido desordem no estabelecimento, tentado agredir funcionários e clientes, além de derrubar mesas e cadeiras que estavam dispostas, expostas na área externa do comércio. Diante da situação, os policiais realizaram a contenção da mulher para evitar novos transtornos e garantir a segurança das pessoas presentes no local. Ainda conforme a ocorrência, o SAMU foi acionado para realizar uma avaliação médica da jovem. Após o atendimento, a equipe de saúde não constatou necessidade de administração de medicamentos. Em seguida, a mulher foi encaminhada à delegacia de Guanambi para o registro da ocorrência. A polícia militar informou que, mesmo após ser contida, a jovem permaneceu exaltada e passou a proferir ofensas contra os agentes que atuavam na ocorrência. Diante dos fatos, foi lavrado registro por desordem desacato, ficando o caso à disposição das autoridades competentes para as providências cabíveis. Rapaz, que cachaça braba essa aí, hein? Menina nova, 20 anos de idade, que situação. Policiais do 17º BPM prestaram apoio a uma equipe do SAMU durante o atendimento a um homem de 22 anos em surto psicótico na manhã desta quarta-feira, lá na região de Seraíma. De acordo com a PM, a guarnição realizava patrulhamento na localidade quando foi acionada para auxiliar a equipe de saúde. No local, os policiais mantiveram contato com o pai do paciente e atuaram na contenção da situação, garantindo a segurança dos profissionais do SAMU, dos familiares e do próprio jovem. Além do apoio à ocorrência, a equipe policial realizou o controle do trânsito nas proximidades para facilitar o atendimento médico. Após receber medicação no local, o paciente foi encaminhado pela equipe do SAMU para a UPA, onde recebeu acompanhamento especializado. O estado de saúde dele não foi divulgado. São várias incursões do SAMU que é necessário o apoio da polícia militar para atender a surtos psicóticos. Daqui a pouquinho, um padre denuncia agressão e tentativa de intimidação durante evento religioso na zona rural de Malhada. É daqui a pouco que eu vou trazer a matéria completa para você. Rapaz, até um padre, hein? Queriam bater num padre lá na zona rural de Malhada, porque foi um negócio extremamente grave. Segura aí, daqui a pouco eu volto com mais informações.
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Muito bem. 8 horas 38, minutos 8:38. 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

0: 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Obrigado pelo carinho, obrigado por todo. Vocês sempre acompanhando o nosso programa. Bora com Rony Santos, bora lá?
1: Bom dia, Val Rodrigues. Bom dia para você ligado na Rádio Cidade FM em Guanambi, na Bahia, no Brasil, no mundo. Amigo Val, vamos falar aqui um pouquinho sobre o Bolsa Família, esse projeto, esse programa de governo que foi implantado na época do então presidente Fernando Henrique Cardoso, denominado à época como Bolsa Escola. O Bolsa Família está sempre passando por algumas modificações para evitar falhas, para evitar fraudes, mas agora mesmo o governo está planejando novas medidas para evitar falhas no Bolsa Família. Pois bem, o Tribunal de Contas da União exigiu que o Ministério do Desenvolvimento e Assistência Social apresente em 90 dias um cronograma de ações. Um recente relatório do tribunal indica sérias deficiências no acompanhamento do Bolsa Família. O programa atendeu 20,8 milhões de famílias e mobilizou mais de 170 bilhões em recursos nos levantamentos feitos em 2024. O TCU exigiu que o Ministério do Desenvolvimento e Assistência Social apresente em 90 dias um plano de ação para corrigir falhas na fiscalização dos pagamentos e no controle das condicionalidades da iniciativa. Entre os principais problemas identificados estão a desatualização do cadastro único, a dificuldade dos municípios em localizar beneficiários e a ausência de campanhas educativas. Segundo a auditoria, isso prejudica a efetividade do Bolsa Família e perpetua desigualdades regionais. O levantamento mostrou ainda que apenas 22,5% dos municípios contam com comissões intersetoriais para acompanhar o programa, o que evidencia falhas na integração entre assistência social, saúde e educação. Na área da saúde, o relatório mostrou que no segundo semestre de 2024, cerca de 7,3 milhões de crianças, equivalentes a 38,8% do público-alvo, não tiveram acompanhamento. Em maio de 2025, 6,1 milhões de beneficiários, ou 15,7% do universo atendido, ficaram sem monitoramento de frequência escolar. Ainda no setor educacional, 13,7% dos beneficiários, aproximadamente 5,2 milhões de pessoas, não foram localizadas. E na saúde, esse percentual chega a 35,8% das crianças e 11,1% das mulheres. O relator do caso, o ministro Walton Rodrigues, explicou que essa situação decorre da desatualização do cadastro único, da falta de integração com outras bases de dados de limitações estruturais dos municípios para busca ativa e da ausência de campanhas regulares de sensibilização. Os beneficiários não localizados permanecem fora do ciclo de repercussões sem nenhum estímulo para o cumprimento das obrigações. O TCU também chamou atenção para a demora no processamento das consequências, descumprimento das regras. De acordo com o órgão, pode demorar mais de 18 meses para que uma família chegue à etapa de cancelamento por falta de frequência escolar e mais de 30 meses na área de saúde. Além disso, apenas uma servidora do Ministério da Saúde e dois do Ministério da Educação atuam diretamente na gestão das condicionalidades do Bolsa Família. O plano de ação que o tribunal exigiu deverá prever o envio de alertas para beneficiários não localizados e depois de tentativas frustradas de buscas ativas. Além disso, criar canais simples para atualização

de endereço no cadastro e propor alterações nas normas para viabilizar essas medidas. Também terá de detalhar um cronograma de implementação das mudanças. Você que é beneficiário do Bolsa Família, fique de olho, acompanhe direitinho o seu cadastro, sua atualização de endereço, para evitar o constrangimento. Tem muita gente que perde o benefício em função de descuidar dessa parte, de manter atualizado o seu endereço. Às vezes uma pessoa sai da casa e continua por ali ou começa a receber um benefício e você não vai tentar atualizar o seu cadastro. Então, procure ficar atento com a sua agente comunitária aí no seu posto de atendimento no seu bairro para evitar problemas futuros. 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Vai o nosso abraço para os amigos Seu Dedo Açougue, Seu Jaime, Dona Nalva, para também Gabriel e Luciana, Doquinha no Monte Pascoal e toda a família, para Adão Fogueteiro, Seu Valfredo, Pau para toda 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Nosso abraço especial para todo mundo que tá ligado nesta manhã no Val Rodrigues, o Bocão de Guanambi.

0: 8:52, 8:52. O padre Alain Delon Brandão Cruz, responsável pela paróquia de Santa Cruz e Nossa Senhora da Conceição em Malhada, denunciou ter sido vítima de agressões verbais, intimidação e ameaças na tarde e noite de quarta-feira na comunidade de Ressaca, zona rural de Malhada. De acordo com o sacerdote, o primeiro episódio ocorreu durante uma visita à residência de uma família da comunidade, onde ele afirma ter entrado de forma cordial para tratar da organização dos festejos religiosos ligados à Igreja Católica. Segundo o padre, ele foi expulso do local, ofendido com palavras de baixo calão e coagido pelos presentes. Ainda conforme o relato, por volta das 21 horas, ao retornar para as proximidades do evento, ele voltou a ser alvo de agressões verbais. O padre afirma que um dos envolvidos teria partido em sua direção, colocando sua integridade física em risco. Segundo ele, a situação quase terminou em um linchamento, sendo necessário deixar o local para preservar sua segurança. Em nota, o padre Alain Delon esclareceu que os festejos em homenagem aos santos padroeiros das comunidades pertencem à Igreja Católica e que a organização das celebrações é de responsabilidade da paróquia, conforme autoridade concedida pelo bispo da diocese. A festa da comunidade de Ressaca era organizada há cerca de 50 anos pela família Lobo, em homenagem ao padroeiro local. Neste ano, segundo informações apuradas, o padre reuniu-se com membros da comunidade e comunicou que a realização de bingos e leilões passaria a ser de responsabilidade da igreja. Decisão que teria gerado insatisfação entre os organizadores tradicionais da festa. O caso provocou repercussão entre os fiéis. A paróquia de Santa Cruz e Nossa Senhora da Conceição divulgou uma nota de repúdio, na qual condena as agressões sofridas pelo padre e informa que adotará todas as medidas cabíveis para responsabilizar os envolvidos. A reportagem do Folha do Vale não conseguiu localizar os citados pelo padre para apresentar sua versão dos fatos. O espaço permanece aberto para manifestação e eventuais esclarecimentos. Rapaz, que situação, hein? Na zona rural de Malhada. Se o padre não dá linha na pipa, se o padre não sai correndo do lugar, poderia, como ele disse, ter sido linchado. Se não estão respeitando nenhum padre, vai respeitar quem, pô? Só lembrando que isso foi na zona rural de Malhada. 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Olha, daqui a pouquinho informação chegando pra gente. Presidente do PL, Valdemar Costa Neto, é preso em operação da Polícia Federal. Rapaz! Bomba no meio político do Brasil. O presidente do PL, o presidente do partido de Bolsonaro, foi preso nesta manhã em operação da Polícia Federal. Maiores detalhes daqui 5 minutos com meu colega Antônio Nogueira, o filho da dona Júlia. Um abraço, gente. Até segunda-feira. Bom final de semana.
1: 9:01.
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12: Tudo bem, só conferindo comigo nesta manhã. Agora são 9:08, 9:08. Já estou por aqui. Muito, mas muito bom dia. Bom dia, meus amigos. Bom dia, minhas amigas.

Olá, muito bom dia, meus amigos. Bom dia, minhas amigas. Já estamos aqui pela sua 104,9 com o nosso programa Manhã na Cidade, nesta manhã super gostosa, descontraída. Você em casa, fazendo ou não fazendo nada. O bom é que já estamos juntos nesta manhã de sexta-feira, dia super consagrado, hein? Hoje é 26 de junho de 2026, Dia Internacional das Nações Unidas em defesa das vítimas de tortura, hein? Dia Internacional das Nações Unidas em defesa das vítimas da tortura. Também Dia Internacional contra o Abuso e Tráfico Ilícito de Drogas. São Pelágio é o santo desta manhã. Agora são 9:10, 9:10. Juntos iremos até às 11 com o programa Manhã na Cidade. Mas começamos o programa de hoje abraçando você que faz aniversário, quantos anos, felicidades. Você que faz aniversário de casamento, ainda melhor. Que essa data seja ótima, ao lado da pessoa que você gosta, ao lado da pessoa que você tanto admira, os nossos parabéns e felicidades mil. Agora são 9:11, 9:11. Você esteve até agora com Val Rodrigues e o programa 104 Notícias, não é? 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Olha, daqui a pouquinho tem previsão astrológica. Eu sei que você acredita nos astros. Você acha que os astros dizem alguma coisa para você? Segura aí, daqui a pouquinho tem previsão astrológica. E como sempre, você pode participar, mande pra gente um WhatsApp 99929-1049. Anotou? Se não, anote aí 99929-1049. Esse é o WhatsApp da sua.

Tudo bem, só conferindo. 9:14. Bem, meus amigos, agora são 9:14, 9:14. Olha, vocês lembram que na data de 8 de fevereiro de 2024, o atual presidente do PL, o Valdemar da Costa Neto, é preso naquela data por posse ilegal de arma. Lembra disso? Todo mundo lembra. E agora, não é por posse ilegal de arma, porque tem a posse sim. Posse e porte, porque é uma militar, o ex-presidente Jair Bolsonaro. Mas Moraes aguarda defesa explicar possível falha em domiciliar de Bolsonaro. Que falha é essa? É uma arma que não deveria estar na sua casa, porque na casa do próprio ex-presidente não poderia entrar nem celular, nem objetos contundentes que os quais colocavam em risco alguém ali dentro do seu domicílio. E, no entanto, uma arma estava lá dentro. Mas isso é o decorrer desse momento que os Moraes aguarda a defesa explicar possível falha em domicílio de Bolsonaro. Vai ter que explicar muito bem explicado isso, porque essa arma não saiu lá de graça para fazer um reparo. Tudo que é feito tem uma história por trás disso. E vai ter que realmente explicar. Porque lá no passado não tão distante, o Valdemar da Costa Neto, ele foi preso, o atual presidente do PL, na data de 8 de fevereiro de 2024. É o presidente nacional do PL, Valdemar da Costa Neto. Mas é história que se segue e nós estamos esperando aí, né, matérias as quais poderão esclarecer essa possível falha domiciliar, que não é uma prisão domiciliar, quero lembrar vocês, não é uma prisão domiciliar, é uma prisão domiciliar, entre aspas, humanitária, porque o Bolsonaro, ele está doente, está adoentado, com problemas de saúde. Então, nesse instante, não é uma prisão domiciliar, e sim uma prisão domiciliar humanitária. Mas hoje, eu quero dizer a vocês que nas últimas 48 horas, eu ia dizer ontem isso, mas como o tempo estava curto e a gente tem levado assim com bastante afinco explicando as histórias e os fatos que estão decorrendo ao Brasil nas últimas 48 horas, eu sei que a campanha de Flávio Bolsonaro, talvez pode ter aí uma baixa, quem sabe, pelo vídeo que foi divulgado pela sua madrasta, esposa do seu pai, o Jair Bolsonaro. A guerra, meus amigos, está aberta nas redes sociais, vocês percebem isso? Com dois vídeos de Michele Bolsonaro publicado ontem, quarta-feira, anteontem, foi na quarta-feira, dia 24, salvo me engano, porque eu ia dizer isso ontem, né? Hoje é 26. Representa um novo revés na campanha presidencial de Flávio Bolsonaro. Sem dúvida alguma. Pode até dizer que não, mas é uma briga de família. Eu sei que Michele Bolsonaro acusou o filho mais velho do marido a lhe dar uma apunhalada pelas costas. Lembra disso? Ela acusou ele. Nos vídeos que somam até 27 minutos, você tem que ter saco para ouvir tudo aquilo, né? A mulher do ex-presidente Jair Bolsonaro responde às cobranças para se empenhar no apoio à pré-candidatura de Flávio. Ou então eu não vou. Eu sei que em resposta, a gente pode colocar também, porque já saiu o vídeo, o senador, ele divulgou um texto em sua rede social,
se desculpando, porque foi uma acusação de uma pessoa que convivia ali entre a família, afirmando que em nenhum momento ofendeu ou teve a intenção de ofender a ex-primeira-dama, a Michelle Bolsonaro. A briga pública, meus amigos, revela uma longa desarmonia entre Michelle e os quatro filhos do ex-presidente e representa um novo obstáculo para a pré-candidatura de Flávio Bolsonaro. Antes eram as intrigas das rachadinhas, que não sei o que, para papá. Depois veio o dinheiro do Vorcaro para o filme do seu pai. E agora, uma pessoa do convívio familiar soltar um vídeo daquele. Parece que tá querendo mesmo derrotar o rapaz antes de chegar nas urnas. É o que a gente percebe. Tá querendo derrotar o rapaz antes de chegar nas urnas. Porque ser uma briga de família é uma coisa fechada, roupa você lava em casa, você não lava em público. Agora os outros fatos das rachadinhas, que foi uma investigação da Polícia do Rio, do dinheiro do Vorcaro para o filme do filme do pai, foi investigado pela Polícia Federal, aí tudo bem. Mas briga familiar? Eu sei que o Flávio aparecia empatado com Lula em pesquisa até pouco tempo atrás, mas perdeu força após a revelação de que pediu milhões de dólares a um suspeito de fraude para financiar o filme sobre o pai. Ao fazer referência à revelação dos diálogos entre o senador Flávio Bolsonaro e o banqueiro Daniel Vorcaro, preso por suspeita de uma fraude bilionária envolvendo o Banco Mastro, o qual ele estava na direção. Meus amigos, embora, eu quero dizer isso, Jair Bolsonaro ainda seja o principal líder da direita brasileira, queira ou não queira, não tem que falar que não é, Michelle passou a desempenhar um papel político importante, porque certamente quem escuta, quem está no dia a dia, quem está dormindo e acordando ali perto do Jair Bolsonaro é a Michelle. Então existe um conceito em tudo isso, que a Michelle não vai sair dos seus laços em quarto laço, né? Da sua sala, da sua área de lazer, do seu quintal, e fazer um vídeo esparramar ao Brasil inteiro, ao mundo inteiro, pela internet, sem ter o consentimento de Bolsonaro. Ela não seria a leviana ou doida de fazer uma coisa dessa. Mas, tá aí. Jair Bolsonaro ainda seja o principal líder da direita brasileira. Isso deve ter aí um dedo de confiança do Bolsonaro a falar, não vai lá, faz pra ver no que vai dar. Meus amigos, eu sei que o episódio é uma bomba, sem dúvida alguma, para Flávio. É uma bomba para Flávio. Ele vai ter que explicar isso aí um bom tempo. O caso mostra que a campanha de Flávio, inclusive em seu núcleo mais próximo, está completamente desunida e fragmentada, sem dúvida alguma. Eu estava vendo isso, meus amigos, não foi em um jornal brasileiro, foi em um jornal britânico. Pra vocês terem ideia, eu fui lá e transcrevi. Eu falei, o que é que tem aqui? Quando escreve o nome da pessoa em português, logo quando estampa é o nome de Bolsonaro em português. Quer dizer, em garrafais portugueses escrita Jair Bolsonaro e Flávio Bolsonaro. Mesmo que tudo está escrito ali em inglês, mas quando você visualiza, você vai querer saber o que está escrito naquela matéria. E eu tive que fazer a tradução. Até jornal britânico faz essa referência
de que querem derrubar o filho do Bolsonaro antes de chegar nas urnas. E quem está derrubando não é aquelas pessoas que estão contra ele nas urnas, que estão fazendo campanha contra. Quem está derrubando é a própria família. Eu sei que o potencial danoso do caso para a campanha de Flávio é imensurável. Bolsonaro acontece justamente quando o senador teria, talvez aí, né, Bolsonaro, uma oportunidade de atacar o presidente Luiz Inácio Lula da Silva. Era uma oportunidade agora, porque estava esse negócio aí, será que sai, será que não sai? Será que pode sair mais uma lei Magnitsky para o ministro do Supremo Tribunal Federal? Poderia sair? Já era um contra-ataque ali, feito através dos Estados Unidos? Poderia acontecer outra coisa? Poderia até então não sair, não votar as pautas, aquelas pautas emergentes do Congresso? Também poderia ser um contra-ataque do Flávio para o governo Lula? Mas foi o contrário. Eles mesmos acharam de colocar uma pauta na mão da sua oposição para alavancar uma grande queda do próprio Flávio Bolsonaro. A briga com Michele tem potencial danoso a uma candidatura que precisa consolidar sua presença entre os eleitores femininos e religiosos. A menina, eu digo, a esposa do Bolsonaro é religiosa, assim ela diz, e é uma mulher. Então, o que ela disse ali reflete nas mulheres brasileiras como o rapaz ataca as mulheres com palavras. Foi o que ela disse na gravação. Não sou eu que estou falando aqui não, viu? Foi ela diz na gravação, com palavras ofensivas. E por outro lado, lá na frente, ela faz referência também, porque ela é uma religiosa. Assunto só que mistura que fez a família do Bolsonaro. Precisa consolidar a presença entre o eleitorado feminino e religioso, justamente duas fatias que Michele exerce importante influência. E agora, mesmo que volte tudo atrás, mesmo que suba no mesmo palanque agora, o eleitor brasileiro, a eleitora brasileira, o eleitor religioso vai levantar as orelhas. Ué, tava brigando ainda há pouco. Foi aquelas farpas todinha na rede social, em vídeo que durou 27 minutos. E agora estão juntos? Será que é para gerar matéria para não deixar o Flávio sair de destaque? Será que Jair Bolsonaro não influiu a esposa a fazer isso para permanecer com o filho em destaque? Rapaz, esse marqueteiro, eu talvez, não sei se é isso, mas está fazendo uma embolada de campo tão péssima em cima da família do Bolsonaro, que parece que não vai dar fim nisso, não vai dar fim nisso. Ou então eles falam assim, ó, se eu perder agora, mas daqui 4 anos ainda tá falando meu nome pela burrice, pelas idiotices que fizemos há 4 anos atrás, se eu perder agora. E vai permanecer com a família Bolsonaro em evidência. Parece que a família de Bolsonaro não quer passar o bastão para alguém que tem possibilidade de nome limpo concorrer com o atual presidente que está aí no mandatário, o presidente Lula. Parece que eles querem permanecer mesmo perdendo, mesmo bagunçando tudo, nós queremos permanecer em evidência para daqui 4 anos. É isso que eles estão querendo. Não está querendo ganhar as eleições, não está querendo dar um plano de governo sensato ali para que as pessoas entendam o que eu estou querendo. Vamos fazer uma briga de família, vamos colocar que eu bati na mulher, ou que deixei de bater, que eu usei palavrões, ou que vamos misturar a religião, para nós permanecermos em evidência. Que se perdermos agora, mas o capital político permanece com meu pai, mesmo na cadeia domiciliar, ou mesmo que pode voltar para Papudinha, mas permanece o nome dele em evidência. E a gente garante a nossa fatia eleitoral. Parece que é isso que eles estão fazendo. Ou eu estou enganado, ou vocês não estão entendendo o que eu estou dizendo aqui. Era para ter dito isso ontem,
Mas como eu estava em outro fato, acabei não colocando isso. Embora, meus amigos, aliados, pelo que eu vi na matéria, em várias matérias, do senador, tenham tentado minimizar o estrago provocado pelo vídeo, a campanha de Flávio agiu para conter danos e publicou um pedido de desculpa, que o soneto ficou pior do que a... ficou pior, dizendo que ele jamais respeitou mulheres, quer dizer, jamais respeitou mulher, e não tinha a intenção de ofender Michele. Parece que Michele usou aquilo tudo para ele dizer que ele é a favor das mulheres, que ele dá um beijo na filha dele todos os dias quando vai dormir, que ele tem que beijar a sua esposa todos os dias na hora que chega, na hora que sai, para dizer que realmente as pessoas que defendem as mulheres. Parece que o vídeo foi proposital para que ele pudesse dar essa resposta. Mas ficou pior do que a gente imagina. Raciocine comigo, você que está me ouvindo agora. Raciocine aí. Você que é eleitor do Bolsonaro, você que não é eleitor do Bolsonaro, você que é a favor do Flávio ou que não é a favor do Flávio. Imagine comigo o que eles estão planejando. Ou se eu estou errado nisso tudo. Eu sei que as desavenças, meus amigos, entre Michele e os filhos do ex-presidente não são uma novidade, não. Mais do que a briga exposta, o vídeo acontece em um momento particularmente inoportuno. Ou vocês estão... É inoportuno, é um período eleitoral. Deixasse para soltar isso depois das eleições, ganhando ou perdendo, já que é uma briga pessoal, uma briga de família, para não dar interferência em cima do eleitor do próprio Flávio Bolsonaro. E eu sei, meus amigos, na semana passada, eles tinham aí, ó, na semana passada, um não tão distante, tinha um prato cheinho em mãos, um prato lotado em mãos. Jacques Wagner, do PT, aliado do presidente Lula, foi alvo da Polícia Federal em uma operação que também envolve o Banco Master. Poderia chegar na televisão, no áudio, e dizer assim: olha, estão falando que eu estou no Master, mas quem estão no Master, no Banco Master, é o povo do PT. Não, mas achou melhor inventar uma briga ou soltar uma coisa para dar ênfase na coisa, ficou pior. Parecia uma oportunidade para Flávio dizer a conversa vazada entre o senador e Daniel Vorcaro, poderia cobrir tudo isso, mas ficou bem pior. Eu sei, meus amigos, o vídeo de Michele foi feita, esse vídeo aí foi feito no mesmo dia em que Jacques Wagner renunciou o cargo de líder do governo no Senado, desviando as atenções de um caso que causou desconforto completamente a Lula e voltando os holofotes totalmente para a família do Bolsonaro. Ninguém mais fala do Jacques Wagner. Ontem eu falei aqui do Jacques Wagner ontem, mas eu poderia ter usado essa matéria ontem também. Mas se eu usasse essa matéria ontem, se eu tivesse feito essa reversão ontem, quando eu falei do Jacques Wagner aqui no programa, que não é só o Jacques Wagner, que tem um banco, que tem também a cesta do povo envolvido, tem aquele negócio todo, tem o próprio ex-ministro da Casa Civil, o Rui Costa, ex-governador da Bahia, poderia achar que eu estava mordendo e assoprando para não doer. Mas eu achei melhor não falar nada do vídeo ontem, falar hoje, porque entregaram um prato cheinho para ofuscar tudo o que aconteceu com Jacques Wagner. Agora você me pergunta: mas Nogueira, será o que realmente aconteceu entre a família do Bolsonaro? Meus amigos, você que está me ouvindo agora, como é que Tony Nogueira descobre essas coisas? Onde é que Tony Nogueira chega a achar isso tudo?
né, doutor Paulo, que sempre me escuta, né, doutor Tancredo, obrigado pela oportunidade de estar me ouvindo. Eu sei que o desentendimento entre Michele e o Flávio tem origem nas articulações políticas e nas eleições lá do Ceará. Ou eu estou errado disso? Por isso que deu esse meio de campo embolado. Eu vou dizer para vocês que no ano passado, a ex-primeira-dama criticou diretamente a intenção do PL de apoiar o Ciro Gomes, do PSDB. Na disputa pelo governo estadual lá do Ceará. Decisão que, segundo Flávio Bolsonaro, não sou eu que estou dizendo, contraria com a aprovação do pai, dentro de uma estratégia para derrotar o PT lá no estado. O governador Elmano de Freitas, do PT, disputava a reeleição. Vocês lembram disso? Agora, as críticas de Michele, pelo que eu entendo, ocorrem em novembro, né? Durante evento de lançamento da pré-candidatura do senador Eduardo Girão, do Novo, ao governo do Ceará. Político bolsonarista com forte discurso conservador, alinhado a Bolsonaro e a própria Michele. Eu sei que lá um dia seguinte, eu posso contar a história para vocês, os irmãos Flávio, Eduardo e Carlos Bolsonaro criticaram Michele, vocês lembram disso, eu falei no programa, lá, dias atrás, lá em novembro, se eu não me engano, e ela foi chamada de autoritária pelo hoje candidato ao Palácio do Planalto, pelo filho do Bolsonaro. Vocês lembram o que eu falei no programa? Isso tudo deu essa acordada. Nos vídeos divulgados na quarta-feira, pelo Instagram, a primeira-dama, a ex-primeira-dama, posso dizer isso, disse que sempre atuou com a concordância do marido. Tá vendo aí? E chamou as palavras contra ela de duras e com tom agressivo. Mas ele foi pedir desculpa. Os irmãos vieram juntos de forma coordenada na época, contexto bem parecidos, uns com os outros, pareceu combinado, premeditado e contundente, né? Naquele período. Agora, segundo Michele, Flávio não tentou falar com ela antes de criticá-la publicamente e não a atendeu quando ligou para ele. Por isso ela resolveu fazer aquele vídeo. Tudo política. A presidente, a gente sabe, do PL Mulher, ela diz que o enteado a telefonou depois que ela pediu publicamente desculpas, ressaltando na época ter direito de criticar a aliança com Ciro Gomes, alguém que sempre se declarou inimigo de Bolsonaro e esculhambava Bolsonaro em qualquer lugar que ia, ele esculhambava Bolsonaro. Então ela tomou as dores do marido e não queria de forma alguma que naquele instante os filhos de Bolsonaro abrissem espaço ao Ciro Gomes. Eu sei que algumas horas depois da postagem de perdão, ele retomou a ligação, né? Mas sinceramente, para falar, o que que ela disse? Sinceramente, para falar que ele me falou, seria melhor se ele não tivesse ligado, o que ela disse. Ele foi muito ríspido, me desrespeitou e me maltratou ao telefonar, né, no telefone, e eu não tinha feito nada contra ele, apenas posicionei contra a candidatura de uma pessoa que o maltratou, o pai dele, durante todo o período, que era o Ciro Gomes. Agora, ele disse, ela falando, ele disse que seria melhor eu ficar fora das decisões do partido. Disse que
Eu havia chegado ontem e não entendia nada da política. Ela falando, né? Diante dessas humilhação, eu disse a ele que estava tudo bem. Entendi que ele não queria o meu apoio, ou que este era insignificante. E então eu me recolhi, fiquei na minha e assim permaneço. Foi o que continuou o texto do vídeo da Michele, né? Que foi espalhado por todos os cantos. Eu sei que Michele chegou a ser apontada como possível candidata a vice-presidente, meus amigos, numa chapa que o governador de São Paulo, Tarcísio de Freitas, Republicanos, antes de Flávio Bolsonaro ser lançada ao Palácio do Planalto pelo seu pai. Segundo ele, foi o pai dele que lançou, tirou da cartola em uma visita lá em sua casa, na prisão, na Papudinha, vai lá e seja o meu candidato. Será que Bolsonaro disse isso? A expectativa é que ela concorra ao Senado, a esposa do Bolsonaro, pelo PL, no Distrito Federal. Eu posso até dizer número, pesquisa de intenção de voto a coloca na liderança, chegando a marcar mais de 30% das intenções de voto à esposa do Bolsonaro. Eu sei que como presidente do PL Mulher, é vista no partido como liderança carismática e importante ativo junto ao público feminino conservador. Agora, apesar disso, a esposa de Jair Bolsonaro diz que o enteado não fez qualquer movimento de aproximação após a crise lá no Ceará para buscar o seu apoio. E aí está essa grande mistura. A ex-primeira dama ressalta ainda no vídeo, como presidente do PL Mulher desde 2023, tem viajado todo o país articulando as lideranças femininas, que seu trabalho, foi o que eu vi no vídeo, ressaltou na eleição de mulheres do partido nas eleições de 2024, que deu um salto muito grande, né? Presidente nacional do PL, ela foi convidada pelo marido e pelo presidente Valdemar da Costa Neto e percorreu todo o Brasil, interior. Ela disse que ela instalou aí diretorias em todas as 27 unidades da federação.

tratam como idiota. Quer dizer, né? A família dela mesma a trata como idiota e que não tem futuro nenhum político. Aí teve o pedido de desculpa do Flávio, né? Teve o pedido de desculpa de Flávio, que é importante também, Flávio. Após os vídeos publicados por Michele, ele pediu desculpa. E ela, em um texto divulgado também em suas redes sociais. Ali entrou em uma fase de desculpar, mas eu sei que eles fizeram uma mistureba tão grande que era para usar tudo o que estava acontecendo com integrantes do PT através do Vorcaro. O tudo saiu de foco e o foco voltou para a família de Bolsonaro. Cientistas políticos de vários jornais, de vários canais, disse o seguinte: não, isso aí já era esperado. É porque sabe que não vai ganhar a eleição, mas quer manter o capital político. E para manter o capital político tem que aparecer alguma coisa para a gente permanecer em evidência. Solta isso aí, Michele. Fala alguma coisa aí. Aí eu vou me desculpar, você também desculpa. Gente perde voto, um pouco de voto, mas não perde a deliberação toda. Mesmo perdendo a eleição, daqui 4 anos nós estamos em evidência que nós vamos voltar a falar tudo de novo e o povo vai voltar a ouvir os principais meios de comunicação, vai continuar ouvindo o Tony Nogueira e o meu nome e o nome da Michelle, o nome do Bolsonaro, o nome dos 4 filhos vai permanecer em evidência. Parece que é isso que eles estão querendo. Ele diz que 4 horas da manhã fez questão de ligar para a Michelle e convidá-la pessoalmente. Fiz mais um gesto não correspondido, não atendeu, deixei mensagem, também não retornou. Tá vendo aí? Eu sei que para superar tudo isso, meus amigos, tem que ter um segredo de confiabilidade. E não estão passando confiabilidade ao público brasileiro. Ela, como representante, fala que é religiosa, representante de uma religião que segurava, estava na igreja, representante da mulher como partido mulher. Fazer um besterol desse aí, parece que está enterrando o rapaz de cabeça para baixo na lama. Quanto mais ele mexe, mais ele desce. Eu sei que, segundo o Flávio, a reunião com as lideranças femininas está mantida. Veja só. Para tratar justamente das soluções que proponhamos para milhões de mulheres brasileiras que acordam cedo, trabalham, cuidam dos filhos e das famílias. Ainda segundo o senador, pré-candidato à presidência da República, o convite segue de pé e o coração segue aberto, pois temos o Brasil para tirar das mãos do PT. Mas desse jeito parece que eles estão entregando cada vez mais o Brasil para o PT. Ele disse: o Brasil precisa de maturidade, que vocês não estão tendo, maturidade, seriedade, não está tendo, e unidade. Ó, 3 coisas que ele colocou nas suas palavras, me desculpe. Maturidade, não tem maturidade, porque isso não é maturidade sem envolver a família, fazer uma briga uma generalizada nesse sentido. Cadê a maturidade? Cadê a seriedade? Me mostra onde está a seriedade. Não tem. E a unidade? Unidade é juntar todo mundo. É aquela história. Quanto mais tenta ajudar, mais esparrama. Agora ele colocou: vamos concentrar nossas energias naquilo que realmente importa, construir um futuro melhor para todos os brasileiros. Diz, e você vai lá e acha, diz o Flávio no seu texto. Não estou aumentando e nem tirando, apenas estou falando o que eles estão ali. Vamos ver no que vai dar. Espero que não apareça mais outra confusão dessa, porque se aparecer essa confusão toda aí, cada vez mais está ficando pior. Vamos ver, né? Brasil precisa de alguém que tenha seriedade. E não está tendo. É? Mas a respeito disso, meus amigos, eu sei que os próprios

0: os aliados, né, de Michele, para vocês terem ideia. Por exemplo, o Nicolas Ferreira, outros e outros e outros se calaram. Ninguém levantou um dedo sequer. Ninguém levantou um dedo sequer para defender nem a Michele e nem o filho do Bolsonaro pré-candidato. Por exemplo, o deputado federal Nicolas Ferreira, que é um cara que está em evidência, é? O deputado federal está em evidência, parece ser um cara disposto a resolver problemas, tem evitado comentar publicamente os vídeos divulgados pela ex-primeira-dama Michele Bolsonaro, nos quais ela acusa o senador, claramente o Flávio Bolsonaro, de tê-lo ou de tê-la humilhado. Nos bastidores do Partido Liberal, porém, a postura discreta do parlamentar é vista como estratégia para não se envolver diretamente em uma disputa interna que reúne interesse político e familiar. Viu aí? O que o próprio partido fala, que é um interesse político e familiar. O interesse político deles é permanecer na evidência econômica. Se eu perco agora as eleições, mas eu permaneço com o nome em todas as confusões para daqui 4 anos. E familiares, é público e notório que tem uma briga familiar, que todos são políticos. Lá todos são políticos, desde vereador a senador. Tem vereador, senador, tem deputado. É? Eu não sei o que eles estão pensando com tudo isso, mas o Nicolas falou, tô é fora disso aí. Aliado próximo a Michele Bolsonaro, Nicolas ocupa posição relevante, meus amigos, nas articulações da ala bolsonarista do partido. Eu vejo que ele tem buscado preservar aí sua imagem enquanto a crise se desenrola entre a ex-primeira-dama e o filho mais velho do ex-presidente Jair Bolsonaro. O Nicolas está de boca calada. Parece que está atuando como em sintonia, né? Vamos atuar em sintonia, porque a proximidade entre Michele Bolsonaro e Nicolas não é recente. Todo mundo sabe disso. Eu quero contar para vocês, para nós fecharmos. Integrantes do PL apontam que ambos atuam em sintonia em diversas discussões internas da legenda do PL. Eu vi que durante a entrevista realizada na última quinta-feira, dia 18, salvo me engano, o ex-deputado Eduardo Bolsonaro voltou a disputar ataques contra o Nicolas, é? Voltou e disparou vários ataques contra o Nicolas, porque é aliado da Michele. Vocês lembram disso? Foi dia 18. Para Eduardo, Ferreira não tem apoio à candidatura de Flávio Bolsonaro à presidência. E segundo o mesmo caminho, é? De Joyce, ou seja, insinuou que Nicolas é um traidor. Insinuou claramente, ou eu estou errado disso? Eu sei que na ocasião Michele saiu em defesa do parlamentar, do Nicolas, nas redes sociais, vocês podem buscar e vão achar lá, porque eu também achei, e é claro que vocês acham. Gesto interpretado, pelo que eu entendo, como demonstração de apoio e alinhamento político claro entre Michele e Nicolas. Aí tudo isso representa e expõe crise no núcleo bolsonarista. E tá claro isso tudo. O silêncio de Nicolas ocorre em meio ao aprofundamento das divergências entre Michele Bolsonaro e o filho do ex-presidente. Ele ficou quietinho. Nos últimos meses, Flávio e Eduardo Bolsonaro vinham demonstrando incômodo com o crescimento, crescente influência política exercida pela ex-primeira-dama. Dentro do PL, está crescendo. Valdemar Costa Neto sempre fala o nome dela. Isso, os relatos de aliados, ambos, meus amigos, acusavam Michele e Nicolas de não oferecer o apoio esperado à construção de uma eventual candidatura presidencial do Flávio Bolsonaro. Essa tensão gerou, eu vejo aí, que gerou dimensão pública após a divulgação de vídeos, nas quais Michele relata ter sido, aí que foi o que eu disse no começo, destratada pelo senador durante uma conversa por telefone. A primeira dama disse que Flávio teria ofendido o seu afastamento das decisões partidárias sobre a alegação, pelo que você entendeu, né? E que eu entendi, que ela não teria experiência política suficiente para participar das definições estratégicas da legenda PL. E aí virou essa mistura toda que ninguém sabe para onde é que vai. Só sei que parece, com essas ações da família Bolsonaro, tá dizendo assim, ó, nós vamos permanecer com o nosso nome em evidência, nem que a gente perda as eleições, mas daqui 4 anos nós estamos vivos novamente.
1: E taca, filho, com as repertórias do bolso.

0: Aí é sucesso, a gente toca aqui dentro do nosso programa, hein? Natanzinho Lima, telefone fora de área. Agora são 9h57, 9h57, onde quer que você esteja, em casa, no carro, no trabalho. Muito obrigado pelo carinho da sintonia e o nosso...
1: Bom dia!
0: Seguimos por aqui até as 11 da manhã. Esperando a sua participação pelo 999-29-1049. Anotou? Se não, anote aí. 99-29-1049.
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0: Atenção e muita atenção você de Áries. Bom dia, Ariano. Bom dia, Ariana. Tudo bem? Como é que estão as coisas? Olha, Áries, hoje é um dia importante, é uma sexta-feira, final de semana, né? Praticamente festivo, fechando o mês. Mudanças no trabalho trazem boas notícias para você, tá bom, Áries? Especialmente com a ajuda da família. Após o almoço, sua intuição pode indicar uma chance de ganho em dinheiro extra. Aproveite a energia elevada da Lua em Sagitário para se divertir e paquerar com muita animação ao lado de quem você ama. Já você de Touro, alô Taurina, alô Taurina, muito bom dia. Olha, Touro, dia excelente para se conectar com pessoas próximas, melhorar parcerias e encerrar ciclos antes de novos começos. Tô certo disso? Já tarde, a Lua em Sagitário traz destaque às mudanças, favorecendo o crescimento pessoal e profissional. O amor promete uma noite cheia de atração e novidades na paquera. Já você de Gêmeos, alô geminianos, alô geminianas, muito bom dia. Olha, Gêmeos, ótimo dia para encarar desafios no trabalho, com energia e conquistar uma renda extra. Agora aproveite o astral favorável para cuidar da sua saúde e abandonar hábitos prejudiciais. No amor, prepare-se para momentos divertidos com seu parceiro ou parceira em uma boa paquera. Daqui a pouquinho, dentro do nosso programa, previsão para Câncer, Leão e Virgem comigo. Porque agora tem sucesso com Paula Matos.

0: Tá aí, você me conquistou, sucesso aqui dentro do nosso programa, né? Paula Matos, música linda. Paula Matos, Desperdiçou. Agora são 10 horas mais 3 minutos, 10 e 3. Muito bom dia. Estou à vontade, espero que você também esteja à vontade. Participe conosco, mande pra gente um WhatsApp 99929-1049. Esse é o WhatsApp da sua. Porque agora é hora de previsão astrológica.
1: O que dizem os astros para Câncer, Leão e Virgem?
0: Atenção e muita atenção, você de Câncer, muito bom dia, tudo bem? Olha, Câncer, sexta-feira traz sorte e boas oportunidades. Aproveite para fazer uma fezinha pela manhã. Agora a sua persunção fica em alta, ajudando a concluir tarefas, mas à tarde pode se sentir muito mais sobrecarregada. No amor, tudo flui muito bem. Agora não deixe para depois a chance de se aproximar de realmente quem você ama, certinho, você de Câncer? Já você de Leão, alô leonino, alô leonina, muito bom dia. Olha, Leão, dia de harmonia familiar e boas notícias no trabalho, especialmente em projetos com quem você ama de verdade, certinho? À tarde, favorece novas conexões e ideias. Com a sorte ao seu lado, tudo indica uma família bem sucedida ao final da semana e muito promissora. O amor está no ar. À noite, pronto para encontrar o coração que você tanto espera. Atenção, você de Virgem, muito bom dia, tudo bem, Virgem? Olha, Virgem, aproveite essa energia elevada que está entre você e alguns parceiros, aqueles que são do Sagitário, para se divertir e paquerar com muita animação ao lado de quem você ama de verdade. Porque mudanças no trabalho trazem boas notícias, especialmente com a ajuda de alguém bem próximo. Agora aproveite o momento do almoço para a sua intuição e pode até indicar uma boa chance de ganhar tudo aquilo que você está preparando para o fim do dia. Previsão astrológica daqui a pouquinho dentro do nosso programa para Libra, Escorpião e Sagitário, sempre, sempre comigo. 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Agora são 10:05.
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5: 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Tudo bem? Só conferindo comigo nesta manhã super gostosa. Conferiu? Agora são 10 horas mais 12 minutos. Muito bom dia.
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5: Participe conosco, mande para a gente um WhatsApp 999291049. Esse é o WhatsApp da sua. Porque agora é hora de previsão astrológica, previsões para Libra, Escorpião e Sagitário.
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5: Atenção e muita atenção, você de Libra, muito bom dia Libriano, muito bom dia Libriana. Olha Libra, hoje é uma sexta-feira, as estrelas trazem boas vibrações para suas finanças, mas o esforço é essencial para alcançar o que deseja. Negocie promoções e aproveite a lua em Sagitário para fazer novos contatos no trabalho com facilidade. À noite, o coração bate mais forte com oportunidade de romance. Já você de Escorpião, tudo bem, Escorpião? Muito bom dia. Olha, Escorpião, aproveite o dia para focar no trabalho, no bem-estar e receber boas notícias sobre estudos. No trabalho, destaque seus pontos fortes e organize suas finanças para colher e recompensas virão. Já no amor, cautela com possessividade à noite, mas as conexões à distância têm boas chances de sucesso pela manhã. Já você de Sagitário, tudo bem, Sagitariano? Muito bom dia. Olha, Sagitário, seu sexto sentido fica ativo, alertando para aviso importante. Agora cuide da saúde e invista em sua alimentação leve. Já no trabalho, as tarefas isoladas fluem melhor e até ao meio-dia pode dar resultados positivos. Porque no amor, a lua traz leveza e anima o seu relacionamento ou conquista um novo interesse. Valendo aí para você de Sagitário. Daqui a pouquinho dentro do nosso programa, previsões para Capricórnio, Aquário e Peixes comigo.
8: Bonito, queira, que cara legal.
5: Aqui

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1: Tá bom, os corações não são iguais. Tiago Aquino aqui na programação da nossa. Só conferindo comigo nesta manhã. Agora são 10:19. Muito bom dia. É hora de fecharmos a previsão astrológica para Capricórnio, Aquário e Peixes.
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1: Atenção e muita atenção, você de Capricórnio. Muito bom dia, Capricorniano. Muito bom dia, Capricorniana, tudo bem? Como é que estão as coisas, hein, Capricórnio? Ouça a sua previsão nesta manhã. Olha, Capricórnio, hoje é um dia super consagrado, dia favorável à expansão de contatos profissionais, especialmente na parte da manhã. Confie no seu sexto sentido à tarde para se destacar. No amor, paixões misteriosas podem agitar a sua rotina. E a confiança no relacionamento é fundamental. Aproveite o dia que é todo seu. Já você de Aquário, tudo bem? Aquário, muito bom dia. Olha, Aquário, ótimo dia para conquistar uma promoção, aumentar a sua renda. Aproveite a sua ambição. No trabalho, equilíbrio com a rotina familiar é importante. À noite, a companhia dos amigos promete diversão. E no amor, interesses em comum podem fortalecer os seus laços. Já você de peixes, para fecharmos nossa previsão nesta manhã, atenção peixes, hoje o astral fica animado, perfeito para diversão, viagens e estudos. O trabalho em equipe flui muito bem até o início da tarde. Depois, novas oportunidades surgirão sim. No amor, alguém especial pode conquistar o seu coração, tornando a noite ideal para oficializar algo bastante importante. Previsão astrológica de volta amanhã, às 9 horas da manhã. Não, amanhã é sábado, então não está, é só segunda-feira, viu? Segunda-feira, dia 30, tô certo disso? De volta, previsão astrológica aqui na programação da nossa. Conferindo, manhã gostosa, sexta-feira. Agora são 10:22, nesse dia 26 de junho de 2026.

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Aí, sucesso com Heitor Costa, aqui dentro do nosso programa Mulher de Verdade. Tá aí, sucesso, hein? Agora são 10h47, onde quer que você esteja, o nosso...

dentro da nossa programação. Henrique e Juliano. Tem medo, hein? Tem medo, já serve. Agora tem Marcos e Belucci na programação.

0: Aí só dá você na minha vida, Marcos e Belucci aqui no programa. Quem sabe vem para a Expo, né? Aqui em Guarambi. Melhor que aquele outro lá, caro.
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0: Tá bom, tudo na minha vida presta. Bem, gente, tô indo embora, volto amanhã, se assim, amanhã é sábado, tô de boa, tô tranquilo, volto na segunda-feira, às 9 horas da manhã, com o programa Amanhã na Cidade. Isaías Sade, Ousado Amor. Um forte abraço, felicidades e até segunda-feira aqui dentro da programação da 104. Para meu pai, meus irmãos Lúcia e Bena, que estão com Deus, um beijo.

0: 11:03.
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Muito bem, muito bom dia para você, bom dia Guanambi, bom dia ouvinte, 104 FM, 11 horas e 6 minutos, o Em Ponto está começando, eu sou Ana Ribeiro e te acompanho até o meio-dia te levando muita informação. Hoje são 26 de junho de 2026, sexta-feira, sextou, quase finalzinho de semana, mais uma semana que se finda, mais uma semana que se finaliza, a semana passou muito rápido, esses festejos, feriados, acaba a semana realmente, os dias passando muito rápido, já é sexta-feira novamente. E por aqui eu vou te acompanhando até o horário do seu almoço, até o meio-dia, te levando muita informação sobre os últimos acontecimentos da nossa cidade, nossa região e de todo o Brasil. E claro, muita música boa também, em mês de junho especial, forró. Playlist de forró daqui a pouquinho, tem música bacana pra você. E claro que você pode interagir aqui com a gente pelo 9929-1049. 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Então já vai mandando sua mensagem, o seu áudio, a sua mensagem de texto, 9929-1049. No final você diz, Viana Frios, uma marca cada vez mais forte. 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Desde já agradecer você que está na sintonia aí desde mais cedo na nossa programação, você em casa, preparando aquele almoço gostoso, está dando faxina, está com o radinho ligado, um grande abraço e obrigado pela audiência. Você no trabalho também, um grande abraço para o pessoal da construção civil, viu? Que está no rádio com o radinho ligado aí, nos ouvindo. E você também no trânsito, está com o rádio ligado no seu veículo, no seu carro, obrigado pela sua audiência, pela sua sintonia de todos os dias.

11:09 para começar o programa de hoje. Tem muito assunto para falar aqui, viu? Vamos falar já sobre barragem de Seraíma, uma situação muito séria que vem ocorrendo por aí, aquele grande vazamento, que é algo que comentamos há uns meses atrás, viu? Mas aparentemente providências não foram tomadas ainda. Já no nosso programa vamos comentar um pouco sobre isso, tem um pouco de política também, ano político, né? Isso é que há alguns meses aí começa a realmente se estabilizar essa questão política, lados políticos, propagandas políticas. Então tem muita coisa para falarmos aqui também um pouquinho sobre isso. E você pode interagindo 9929-1049. Mas agora vamos de forró. Começar a sexta-feira com aquele forrozinho, já entrando o clima de final de semana. Mês de junho ainda não finalizou, então ainda estamos em clima junino. Mês de junho, mês de forró, mês de São João. São João foi dia 24, na última quarta-feira, tá bom? Mas claro que esse clima de gostoso de forró ainda continua. E aliás, o clima já mudou bastante, a temperatura deu uma reduzida desta última noite para cá. Percebemos que durante o dia estava aí um pouquinho mais quente alguns dias, mas hoje percebemos que a temperatura desta manhã de sexta-feira já amanheceu bastante fria. Na verdade, está frio, está um clima bastante agradável, claro, para nós. A tendência, viu, é que esse inverno ele esteja ainda mais se aproximando nas regiões sudeste e sul do Brasil. O frio ele irá aumentar cada vez mais. Aqui no Nordeste, como nós conhecemos, vivemos uma região já que predomina o calor, que é predominante quente. Porém, o friozinho para nós aqui já dá uma diferença, né? Hoje, por exemplo, sexta-feira, dia 26, será um dia de sol com muitas nuvens durante o dia e períodos de céu nublado, noite com muitas nuvens. Temperatura máxima de 29 graus e a mínima hoje marca 19 graus. Sensação térmica será 23 graus hoje, então hoje será um dia um pouco mais friozinho mesmo. Como fica aí, né, Ana, para o final de semana? Como é que tá o frio aí para o final de semana? À noite nós percebemos que o frio está se chegando cada vez mais. Ontem não achei tanto, não, viu? Achei até ontem a temperatura tranquila na noite de ontem, quinta-feira, mas essa manhã as temperaturas já caíram bastante. Esse final de semana promete sim ser um pouco mais frio. Esse sábado, amanhã, temperatura máxima de 28 graus, mínima de 19. E no domingo, ainda um pouco mais friozinho, viu? A mínima de domingo marca 18 graus, isso mesmo, máxima de 29 e mínima de 18 graus para o domingão. Final de semana provavelmente será mais friozinho, então entraremos aí o mês de julho com as temperaturas mais baixas, as temperaturas mais frias, que na verdade o inverno ele começou mesmo a partir do dia 21, isso mesmo, viu? O inverno ele iniciou a partir do dia 21, no domingo, que entramos no período do inverno, no clima de inverno. Até então estávamos aí passando pelo período do outono, ainda não estávamos no inverno. É claro que em algumas regiões do Brasil as temperaturas já caem bastante, porque já predomina esse frio em algumas regiões, sudeste, região sul, aqui no Nordeste, aqui na Bahia, claro, que sempre não chegará esse frio extremo. Mas tem cidades baianas aqui que realmente já estão ficando bastante frias, viu? Caetité, por exemplo, que é bem próximo, já é mais fria do que aqui. Geralmente é 4, 5 graus de diferença. As madrugadas estão bastante frias, viu? Então a tendência agora é que essa próxima semana as temperaturas caiam bastante. Afinal de contas, o inverno chegou. O inverno ele agora oficialmente começou nessa semana. Até então estávamos passando pelo outono, então estava oscilando bastante as temperaturas. O inverno ainda não havia começado e promete em algumas regiões do Brasil as temperaturas caírem cada vez mais. E assim se percorre durante o mês de julho. Vamos de fala mansa ou chuva, eu vou esperando e aguardando a sua participação. Já tem muita gente chegando por aqui no 9929-1049. Você concorre sorteio com a Viana Frios. Música.

Muito bem, 11 horas e 17 minutos, curtimos aí Fala Mansa, começamos o programa ao som de Fala Mansa, playlist especial de forró para esse mês de junho. As participações por aqui não param, viu? 11 e 17, muita gente chegando já no nosso WhatsApp, e você concorre aqui com a gente, um kit de

Vamos iniciar aqui trazendo uma informação relacionada a Seraíma, a barragem de Seraíma. Há uns meses atrás, tinha repercutido sobre um vazamento que estava acontecendo, que na verdade está acontecendo na barragem de Seraíma. O deputado federal Charles Fernandes, ele se esteve presente essa semana juntamente com o secretário de Agricultura Vanderlei, esteve também com o secretário da cooperativa, que é o Biludo, alguns agricultores, alguns colonos ali, que já tem muitos anos ali naquela região, estiveram presentes, o diretor do IFE Baiano, para poder verificar esse grande vazamento. Sim, é um grande vazamento que vem acontecendo e que se percorre durante muitos anos, que ainda não foi solucionado esse problema. Então, esses irrigantes, eles estão alertando para os riscos, porque esse vazamento, ele está aumentando, né, a vazão ali da barragem de Seraíma aqui em Guanambi. Então, a Associação do Distrito de Irrigação do Projeto Seraíma, que é a ADIC, emitiu um alerta à população após o aumento da vazão da barragem de Seraíma em Guanambi. A medida, ela foi adotada para adequar a operação do reservatório e garantir a segurança da estrutura, mas exige a atenção de moradores e produtores que vivem ou circulam nas proximidades do rio. Segundo a entidade, a elevação da vazão pode provocar aumento significativo do volume de água ao longo do leito do rio, criando situações de risco para pessoas, animais e atividades desenvolvidas nas áreas ribeirinhas. O alerta, ele é direcionado especialmente a agricultores e irrigantes, pescadores e moradores que utilizam as margens do rio para trabalho ou lazer. A recomendação é evitar travessias, permanência em áreas sujeitas à elevação repentina no nível da água, a qualquer atividade que possa colocar as pessoas em situação de vulnerabilidade. A ADIC, ela também informou que o aumento da vazão faz parte dos procedimentos operacionais necessários para a gestão do reservatório e, no entanto, a entidade ressalta que a população deve acompanhar os comunicados oficiais e respeitar as orientações de segurança durante esse período. Além dos riscos para as pessoas, o aumento do fluxo de água também pode afetar equipamentos instalados próximos às margens, sistemas de captação, cercas e outras estruturas rurais localizadas em áreas suscetíveis ao avanço da água. A associação além dos riscos, né, a associação orienta também que os proprietários rurais e moradores da região, eles adotem medidas preventivas para proteger os animais, os maquinários e os demais bens que possam ser impactados pela alteração do volume do rio. Esse alerta, ele foi feito há uns meses atrás sobre um vazamento que ele estava ocorrendo. O deputado Charles Fernandes, deputado federal, ele esteve presente com alguns representantes também importantes ali para poder conferir esse vazamento. E não é somente um local que esse vazamento está acontecendo. Isso vem acontecendo já, percorrendo durante mais ou menos 6 anos o vazamento que foi encontrado e ainda nada foi providenciado. É um alerta muito importante. Muitas das vezes, essas mudanças na vazão das barragens, elas são encaradas como procedimentos de rotina. Porém, podem sim representar muitos riscos, riscos reais para quem vive ou trabalha próximo ali aos cursos d'água, né? Próximo àquela água ali. Então, o pessoal que tem a sua irrigação, a sua plantação, os pecuaristas, os agricultores que ali tem a sua plantação próxima, que moram ali também próximo, acabam sim oferecendo muitos riscos. Há um risco até de um rompimento da barragem por conta desse vazamento. É um grande vazamento, viu, minha gente? O vídeo, ele está disponível nas redes sociais. Eu irei publicar esse vídeo, republicar, na verdade, que ele já está publicado em meu Instagram, @AnaRibeiroFM. Você pode conferir. E no Instagram da 104FM, para vocês realmente verem que é um grande vazamento que está acontecendo e é algo que vem percorrendo já há muitos anos e ainda não foi tomada as devidas providências, né, responsáveis para conseguir controlar
essa situação muito séria que vem acontecendo ali na barragem. Então, houve uma divulgação antecipada, onde que permite que os moradores, os produtores, tomassem providência para evitar esses acidentes, prejuízos muito sérios. Porém, em situações como essa, precisa sim de uma informação muito, muito mais rápida. O cumprimento das orientações de segurança, elas são muito fundamentais também. Essa informação precisa ser repassada para a comunidade, para a população, para reduzir esses riscos à população. E o deputado esteve presente e irá levar esse grande problema, porque é um grande problema para Brasília, para conseguir que os órgãos responsáveis consigam, talvez, esperamos que sim, resolver esse problema sério. Além do desperdício de água, que está prejudicando esses colonos, os agricultores que ali têm a sua plantação próxima, que depende daquela água, que são dependentes daquela água para a sua plantação, para a sua irrigação, há um risco muito sério também, até do próprio rompimento da barragem. Pessoas moram ali próximo. Então, esperamos muito que esse problema, de uma vez por todas, seja resolvido. É algo já que vem acontecendo há anos, não é algo recente, não, viu? O vazamento aí é algo que já está percorrendo já há um tempo, que já era para ter sido resolvido até em outras gestões e até o momento nada aconteceu. Então, esperamos muito que a partir de agora, após esse alerta importante, esse problema seja realmente verificado e solucionado. Porque além do prejuízo que isso está tomando, há um risco muito grande, até mesmo para a vida das pessoas, essa barragem romper, porque são vários lugares que esse vazamento está acontecendo, é um grande vazamento que está ocorrendo. Então as providências já deveriam ter sido tomadas. Vamos ver que através, talvez, dessa iniciativa, consiga solucionar essa questão muito séria que vem acontecendo ali na barragem de Seraíma, que já está sendo tomada já há alguns anos. Por aqui muitas participações chegando, muita gente bacana chegando aqui com a gente, viu? Daqui a pouquinho vamos falar também, entrar um pouco na política, tem coisas bacanas para falarmos aqui. Eu quero comentar daqui a pouco também sobre o posto de testagem que esteve presente ali no São João do Gurutuba. Foi divulgado a quantidade de pessoas que realizaram as testagens contra as doenças sexualmente transmissíveis, as ISTs, e alguns casos foram confirmados, poucos casos em comparação à quantidade de pessoas. Isso, de certa forma, pode se considerar positivo, não foram casos muito, de número muito alto. Vamos comentar um pouco sobre isso, que aliás foi uma iniciativa excelente de conscientização da parceria da Prefeitura Municipal de Guanambi, juntamente com a

0: E vamos de participação aqui no nosso WhatsApp. Quer participar, quer concorrer a sorteio com Viana Frios, 9929-1049. Muitas mensagens de texto, mensagens de áudio chegando aqui com a gente. Nosso amigo Fábio, a Luciana da Fazenda Caraíbas, a Luciana também do bairro Alvorada participando aqui com a gente. Bom dia.
1: Bom dia, Ana Ribeiro. Manda alô pra nós aí. Tô aqui trabalhando na Rádio, em seu programa aí. Coloca meu nome no sorteio do kit da Viana Frio. Não faz promoção, cobre qualquer oferta. Valeu. Bom final de semana pra você, tudo de bom. Sextou, hein?
0: Abraço, amigo. Sextou, hein? Abraço pra você. Boa sorte. Tá no trabalho nos ouvindo. Um abraço também especial. Sempre falo aqui, reforço o pessoal da construção civil que tá sempre aqui na sintonia conosco. Mais ouvinte por cá, nossa amiga Luciana, da Fazenda Caraíba, sempre por aqui, né, Lu? Bom dia pra você.
2: Ana, tudo bom? Aqui é a Luciana, Fazenda Caraíba, sextou, hein, Ana? E gostava de participar do sorteio da Viana Frios, uma marca cada vez mais forte. Tá na 104, tá feliz, fica com Deus, um ótimo final de semana pra você.
0: Abraço, amiga, tá participando, viu? Abração pra você, excelente dia, excelente final de semana, excelente sexta-feira. As mensagens de texto também estão por aqui, não param, viu? Temos aqui o nosso amigo João Dega, que está falando lá da Praça do Tamarindo, presente aqui no programa. Abraço, viu? Bom dia, Ana, que é o João Dega. Estou falando da Praça do Tamarindo, no Vila Nova, na casa de minha irmã Carmen. Ela adora teu programa. Manda um alô para ela, por favor. Quero participar do sorteio da Viana Frios, uma marca cada vez mais forte. Um abraço, João, participando aqui com a gente. Um abraço para sua querida irmã Carmen, viu? Um abração para ela, um grande beijo. Muito obrigado aí pela sintonia de sempre. Tem mais ouvinte por aqui, viu? Por aqui tem chegando a nossa amiga Luciene Santos. Muitas Lucienes participando aqui no nosso programa. Bom dia.
3: Bom dia, Ana Ribeiro. Sou a Lúcia do Alto Caiçara. Gostaria de participar do sorteio da Viana Frios, a marca mais melhor que tem da região. Tá na 104, tá feliz. Tem um bom final de semana.
0: Um excelente final de semana pra senhora também. Um grande abraço, viu? Tá participando sim. Tem mais mensagens de texto por aqui. A Creuza do bairro Monte Pascoal participando aqui com a gente. Um abraço pra senhora, viu? Tá participando. Boa sorte. Também a Geice do bairro Alto Caiçara. Abraço, viu, Geice? Tá participando aqui com a gente. Tudo de bom pra você. Excelente final de semana. Tem mais ouvinte por aqui, viu? Tem mais mensagens chegando, suas mensagens de texto. Mande áudio, mande texto, o importante é participar aqui com a gente. A Isabelle do bairro Alvorada também tá na escuta. Tô na escuta do seu maravilhoso programa e quero participar do sorteio. 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Beijos. Um beijo pra você, viu, Isa? Lá do bairro Alvorada, abração, tudo de bom pra você. A Lívia também do bairro Alvorada aqui presente. Abraço pra você, viu, Lívia? Tem mais mensagem de áudio por aqui. Bom dia, quem tá chegando?
4: Olá, Ana, bom dia. Tudo bem com você? Viana Frios, uma marca cada vez mais forte. Tá na 104, tá feliz.
0: Um abraço, viu, querida? Abração pra você, a nossa amiga Ana Alves participando com a gente. Boa sorte. Por aqui tem mais gente, viu, chegando. Vou continuar já já as participações. E ainda dá tempo, 11:30, 11:30, você concorre a sorteio com Viana Frios aqui no programa. 9929-1049. Daqui a pouquinho tem mais música por aqui. Também pode fazer o seu pedido musical, viu? Essa semana especial forró, afinal de contas, mês de junho é aquele clima de forró o mês todo. Olha só, quero trazer uma atualização aqui. Comentamos agora, há poucos minutos atrás, sobre a questão do vazamento que está acontecendo ali na barragem de Seraíma. É um assunto muito sério e acabei de conferir que o prefeito Nau Azevedo, nosso prefeito, e o secretário de Agricultura, Vanderlei, eles estão cobrando providências urgentes da Codevasf, que é uma das responsáveis sobre a barragem, para conter o vazamento em Seraíma, né? A barragem de Seraíma. Um vazamento na comporta que vem acontecendo e que tem causado esse grande desperdício, como citamos aqui. E, Geraldo, uma preocupação muito grande entre os produtores da região. Segundo estimativas, a perda chega a aproximadamente 300 mil litros de água por hora. um desperdício, minha gente, de 300 mil litros de água por hora, viu? Diante da situação, o prefeito de Guanambi, Rinal, e o secretário municipal de agricultura, Vanderlei Florencio, vem cobrando da Companhia de Desenvolvimento dos Vales do São Francisco e do Parnaíba, que é a Codevasf, providências urgentes para solucionar o problema. De acordo com o prefeito, o desperdício agrava ainda mais o cenário enfrentado pelos produtores rurais. Ele diz que já convive com a escassez, né? Convivemos já com a escassez de chuvas e com a retirada de água pela Embasa para o abastecimento de outros municípios, mesmo após a implantação da adutora do algodão. Esse vazamento compromete ainda mais a disponibilidade hídrica da barragem e prejudica a atividade produtiva, destacou o prefeito Nau. Porque assim, a Embasa, para quem não sabe, ela ainda faz uso da barragem para poder abastecer alguns outros municípios, inclusive Caetité, a região de Morrinhos, mesmo já tendo, mesmo nós já possuindo a adutora do algodão. A Embasa ainda faz uso daquela água para abastecimento. Eu acho desnecessário hoje em dia. Afinal de contas, já temos a adutora, temos outras opções de abastecimento, o próprio Rio São Francisco, a própria barragem do Poço do Magro. Então, já está acontecendo o vazamento. Muitos produtores já estão dependendo exclusivamente daquela água para sua irrigação. O vazamento já está acontecendo há muito tempo. Um desperdício de 300 mil litros de água por hora. E para completar, a Embasa ainda está utilizando, usufruindo da água para abastecer outros municípios, tendo outras opções que eles podem fazer o uso de outras águas, de outras barragens, de outros rios. O secretário de Agricultura, o Vanderlei de Seraima, ele também manifestou preocupação com a situação e reforçou a necessidade de uma intervenção imediata. Ele diz que calculamos que o volume de água perdido, que está sendo perdido, seria suficiente para irrigar quase 200 hectares de manga e outras culturas ao longo de um ano inteiro. É um desperdício inaceitável diante da importância da barragem para a produção agrícola na região, afirmou Vanderlei. Após sucessivas cobranças das lideranças locais, o presidente da Cooperativa Agrícola de Seraima, Corpec, que é o Biludo, ele informou ter recebido a confirmação de que a empresa Auenerge, assinou o contrato com a Codevasf para executar os serviços de reparo na estrutura e conter o vazamento. O perímetro irrigado de Seraima possui mais de 1.000 hectares, distribuído em 137 lotes de produção, cultivando cerca de 15 variedades de frutas e cereais. A produção é comercializada em toda a região e enviada para diversos estados brasileiros, gerando mais de 3 mil empregos diretos e indiretos e movimentando mais de 1 milhão por mês na economia local. Então, além da escassez da chuva, é o que viemos falando, é um problema que precisa ser solucionado quanto antes, é algo urgente, é um desperdício muito grande de água que está prejudicando a questão da produção dos irrigadores, dos colonos que ali já estão há muitos anos utilizando daquela água e também os riscos que isso está correndo, que isso pode estar causando e que pode vir a acontecer, e possamos pedir a Deus que não. Mas envolve a questão da escassez das chuvas aqui na região, que nós sabemos que aqui chuva é uma vez ao ano e nem todos os anos é o suficiente, como foi o ano agora de 2026, que praticamente tivemos chuvas realmente no mês de fevereiro, mas não foi o suficiente para recuperar a situação da barragem que vinha se encontrando. As fortes chuvas que chegamos a ter da barragem sangrar foi em 2022, nós estamos em 2026. E para completar a situação, a Embasa continua fazendo uso da água da barragem para poder abastecer outros municípios. De forma, acredito, desnecessária, né? Porque nós já temos a adutora do algodão, há outras opções e poderiam, até porque a barragem está muito abaixo do seu nível, está em uma situação crítica, poderia estar deixando aquela água exclusivamente para os agricultores, para os produtores rurais que precisam ali realizar sua irrigação, da sua plantação, por seu ganha-pão, né? O trabalho dessas pessoas. Então, esperamos que o quanto antes, como eu citei, esse problema seja solucionado o mais rápido possível. Já era para ter acontecido, né? Há quantos anos já que isso vem ocorrendo? E só agora, muitas pessoas, poucas sabiam, mas muitas pessoas agora é o que foram tomar conhecimento sobre esse assunto muito sério. 11:36, olha só, vamos para um rápido apoio cultural, 5 minutinhos estou de volta, já volto com aquele bate-papo de continuo aqui com vocês, porque eu já comecei aqui no programa, as interações aqui no WhatsApp, você concorre, sorteio com a Viana Frios, uma marca cada vez mais forte.
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0: Tô aqui, muitas participações ainda, 11 horas e 48 minutos, 11h48. A Mazinha tá chegando por cá, viu? Escutamos aí, que pra você que tá na sintonia, Cavaleiros do Forró e Mara Pavanelli, Planeta de Cores, que na verdade é um grande sucesso do forró Tropicália, isso mesmo, viu? Mara Pavanelli, ela fez aí parte do forró Tropicália, fez um grande sucesso, ainda faz, na verdade, um dos grandes sucessos do forró aqui no Nordeste. Mas agora vamos conversar aqui com a Mazinha, chegando aqui no nosso WhatsApp. Bom dia!
1: E Ana Ribeiro, que tá falando aqui, é Mazinha do Bar Boa Vista. Ana, põe meu nome no sorteio. Viana Frio é uma marca mais forte. 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Valeu, Ana. Tá na 104, tá feliz. Bora, chama. Sextou, Ana. Ó o frio, chama.
0: Sextou, viu? Final de semana vai ser friozinho, viu, pessoal? Já tirei os agasalhos da roupa. Acho que muita gente já tirou os agasalhos aí do guarda-roupa, os casacos, as roupas de frio, as calças.

0: crianças, porque o frio realmente, oficialmente, o inverno começou desde o dia 21, viu? O inverno começou essa semana. Isso mesmo, viu? Domingão aí, já entramos no inverno e vai até o dia 23 de setembro, que é quando entramos o período da primavera e logo após o verão, o outono, e assim percorre o nosso ano. Por aqui as mensagens de texto também, um abraço pra Mazinha, viu? Obrigado pela sintonia, amiga. Um abração pra você, excelente final de semana. Tem mais ouvinte por aqui, a Zilda de Sebastião Laranjeira, abraço pra Sebastião Laranjeira. Também a Jamile da Fazenda Pará, tá ligadinha aqui no programa. Tem a nossa amiga, deixa eu ver quem tá chegando por aqui. Não tem o nome, vamos conferir quem chega por cá. Bom dia!
1: Bom

0: Gabriela do Beija-Flor.
1: Abraço, tá participando, viu? Excelente final de semana, excelente dia pra você. Tem mais ouvinte por aqui, do bairro Alto Caiçara, Lara Vasconcelos. Bom dia, Lara.
2: Bom dia, Ana. Tudo bem? Aqui é a Lara Vasconcelos, do bairro Alto Caiçara. Gostaria de participar do sorteio. Viana Frios não faz promoção. Viana Frios, uma marca cada vez mais forte. Desejar a você e a todos ouvintes um maravilhoso final de semana abençoado por Deus. Beijos.
1: Beijo, amiga. Excelente dia pra você. Boa sorte, viu? Abraço pra você. Excelente final de semana. Tem mais ouvinte por aqui. Bom dia. Muita gente chegando.
3: Bom dia, Ana Ribeiro. Sou Zélia Maria do Bar Paraíso. Gostaria que você colocasse meu nome no sorteio do kit da Vianas Frios. 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
1: Abraço, amiga, tá participando, viu? Excelente final de semana, boa sorte pra você. Nosso amiguinho também, Luiz Felipe, do bairro Paraíso, tá chegando por aqui, participando aqui com a gente. Temos também a Camila da Fazenda Pará, também presente aqui conosco, viu? Tem mais ouvinte por cá. A Zira Carvalho, lá de Candiba, abraço pro pessoal de Candiba que tá na sintonia. Bom dia pra você, Zira.
4: Oi, Ana, bom dia, é Zira. Quero participar do sorteio da Vianas Frios, uma marca cada vez mais forte, tá na 104, tá?
1: Abraço,
4: feliz.
1: Amiga, boa sorte, tá participando, viu? Abração pra você, excelente final de semana. Por aqui também a Dalva Maria, do bairro Marabá, tá na sintonia conosco, participando com a gente. 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Por aqui tem mais ouvinte chegando, 11 horas e 53 minutos. A Lucimara Marques está por cá. Bom dia.
5: Bom dia, Ana Ribeiro. Aqui é Lucimara, da Fazenda Queimadas. Quero participar aí, né, do sorteio da Vianas Frio, uma marca cada vez mais forte. E quando faz promoção, cobre qualquer oferta. Quero participar aí, viu? Tenha um ótimo dia, abençoado por Deus. Tchau, tchau.
1: Tchau, tchau, amiga. Abraço pra você, viu? Abração, boa sorte, tá na sintonia, tá participando. Boa sorte pra você, excelente fim de semana. Tem mais ouvinte por aqui, tem a nossa amiga Suzilândia, do bairro Brasília. Bom dia, Suzy.
6: Bom dia, Ana Ribeiro, sou Suzilândia, do bairro Brasília. 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
1: Abraço, amiga, tá participando, boa sorte pra você. Tem mais ouvinte por cá, quem tá chegando, bom dia.
7: Bom dia, Ana Ribeiro, aqui é a Esté da Rosa Lagoa do Gonçalo. Quero participar do sorteio da Viana Frios, quero ganhar.
1: Abraço, amiga, tá participando, viu? Abração pra você. Por aqui tem mais mensagens de texto. Nosso amigo João, da Fazenda Pará, tá participando aqui com a gente. Abraço pra você, viu, João? Tem mais gente aqui da Fazenda Pará chegando conosco, viu? Participando aqui com a gente, a Eliede. Bom dia, amiga.
0: Bom dia, Ana, que é Leide da Fazenda Pará. Viana Frio, uma marca cada vez mais forte.
1: Tá participando, abraço pra você, viu? Abração, boa sorte. Muita gente, não sei se vai dar tempo de colocar ninguém, todo mundo no ar, viu? Tô tentando aqui. Bom dia também pra Luciene, lá do bairro Alvorada. Bom dia pra você.
8: Bom dia, Ana, tudo bem? Aqui é Luciene do Alvorada. Tô passando aí pra desejar um bom fim de semana pra você e pra todos os ouvintes. E quero participar do sorteio da semana. 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
1: Abraço, tá participando, excelente dia, viu? Tudo de bom, um abração pra você, viu, Lu? Tá participando aqui com a gente. Olha só, trazer uma informação aqui pra vocês, porque teve ali no São João do Gurutuba o posto que é o Fique Sabendo, que foi uma parceria da prefeitura com a CESAB. E realizou mais de 8.709 testes de ISTs, que são doenças sexualmente transmissíveis. Foram 5 dias de festejo, 5 dias o posto esteve aberto para poder receber o público que quisessem fazer o seu teste. Foram abertos durante 12 horas, abria às 4 da tarde e finalizava às 4 da manhã, viu? Então teve esse apoio da Secretaria Municipal de Saúde, com a Prefeitura, a CESAB, e encerrou as atividades no São João do Gurutuba com 2.246 pessoas atendidas, média de 449 pessoas por dia, sendo 855 mulheres e 1.204 homens, e foram realizados 8.709 exames, média de 1.741 por dia. Tivemos alguns casos positivos, poucos casos, mas tivemos, viu? Ao total, 63 casos. Um caso para HIV, 61 casos para sífilis, hepatite B não tivemos casos confirmados e hepatite C tivemos um caso confirmado, 63 casos confirmados para ISTs. No período foram ofertados testes rápidos para HIV, sífilis e hepatite B e C, além da distribuição gratuita de preservativos masculinos e femininos e o gel lubrificante. Os pacientes com diagnósticos positivos, eles foram encaminhados para o tratamento. Nos casos de sífilis, a assistência era iniciada no próprio estande, com a aplicação da penicilina benzatina, que é a Bezetacil. O posto de Guanambi foi instalado em frente ali ao gabinete municipal, próximo à estrutura dos festejos juninos. Então foi uma iniciativa que eu achei muito positiva, viu? Muito bacana. Tivemos aí 63 casos positivos, por isso a importância, que é sempre falado hoje em dia, da prevenção, do preservativo, que aliás estava sendo distribuído ali no posto do Fique Sabendo. 63 casos positivos, um caso confirmado para HIV e 61 casos para sífilis, viu? Por isso que a prevenção é extremamente importante. Olha só, 11 horas e 58 minutos, 11h58, viu? Vou ficando por aqui. Aliás, pessoal, nosso sorteio, como tivemos essa semana apenas 3 dias de programa, por conta do feriado, do São João, nosso sorteio acontece na próxima semana, início da próxima semana, viu? Mas eu vou estar registrando, claro, sou sempre registrando aqui com vocês todas as participações diárias, registro todo mundo, para quem aí tá participando, suas chances estarem acumulando, viu? Suas chances estão sempre aumentando, quem tá participando aqui comigo. Quem participou os 3 dias são 3 chances, quem participou a semana toda, 5 dias, são 5 chances de poder ganhar, tá bom? Como tivemos aí apenas 3 dias de programa, que foi na segunda, quinta ontem e sexta-feira hoje, a gente realiza o sorteio no início da semana que vem, tá bom? E eu deixo meu abraço pra você, claro, quero agradecer antes de tudo a sua participação, a sua sintonia aqui de todos os dias, que esteja comigo. Um abração pra você, um excelente final de semana, que Deus abençoe a todos e segunda-feira te espero aqui 11 horas da manhã, tá bom? Um grande abraço, até segunda, um excelente final de semana a todos.
9: 11 horas. 8h59.
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Conferindo agora 12:02, começando aqui pela Rádio 104, nosso programa 104 Debate. Tudo que for do interesse da comunidade, você vai acompanhando. 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Você acompanha nosso programa 104 Debate todo dia, meio-dia. Hoje é sexta-feira. Hoje é dia 26, né? 26 de junho, abraçando aí as amigas donas de casas, as empregadas domésticas, os chefes de família, os aposentados, pensionistas, comerciantes, comerciários, os profissionais liberais, a turma do trânsito. Muito obrigado pela audiência, né? Sextou frio, né? O clima mais ameno, temperatura boa, né? É aquele clima do mês de junho, né? Mês de maio, mês de junho, né? Então, um clima agradável, né? A gente vai agradecendo aí a você pela audiência. O 104 Debate todo dia, meio-dia, aqui na Rádio 104 FM. 12:03, hora certa, no oferecimento da Farmácia Martins, Avenida Guanabara, na Praça do Feijão. 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Parabéns, meu amigo Alex, toda a equipe aí das Farmácias Martins. 12:05 agora, meu amigo Luiz Carlos Fernando da Bahia Solo, tá ligado, acompanhando nosso programa de rádio. Luiz Carlos Fernandes da Bahia Solo, ele me falou que assim, nesse horário aqui de 12:12, saindo lá da Bahia Solo, indo para sua residência, horário de almoço, já liga o rádio do carro, vai acompanhando nosso programa de rádio, meu amigo Luiz Carlos Fernandes, da Bahia Solo. Luiz é empresário, pecuarista, produtor rural, político, fazendeiro, palestrante, professor, piscicultor, estudioso da meteorologia, contador, industrial, sapateiro, borracheiro, safaneiro, eletricista, eletricista não. Eletricista aqui não sabe mexer com eletricidade, mas sim ensinar, capaz de aprender, que ali é inteligente, é sabido, é empreendedor, foi borracheiro. Ele falou comigo bem assim, eu coloquei uma borracharia, só eu tinha 10 anos de idade. Eu falei, como é que é, Luiz? Luiz Carlos Bahia Sola. Coloquei uma borracharia, eu tinha 10 anos de idade. Tá vendo aí? Começou a trabalhar cedo. É necessidade, né, Luiz? Aí falou, você é uma necessidade, moço, tá? Foi borracheiro também, Ali é trabalhador, empreendedor, merecedor do sucesso, né? Que faz hoje um dos grandes pecuaristas do Brasil, né? E muito respeitado, empresário. Tem uma história de labuta, né? De persistência, de resiliência. Enfrentou muitas adversidades, tá vencendo e vai vencer e vencerá, né? Venci, vencerei, como é que é? Venceu, vence e vencerá, né? Obrigado, parabéns, meu amigo Luiz Carlos Fernando da Bahia Solo. 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Saiu, olha que informações da Copa do Mundo. Sabe quem a gente vai enfrentar na próxima fase da Copa do Mundo, segunda-feira? O Japão. Hã? Japão. Alguém pode comentários de jornalistas, né? Jornalistas esportivos, colunistas. Aí tem que tomar cuidado com o Japão, que eles são organizados, hein? Organizados eles são. Só não tem a ginga brasileira.
Você sabia que os jogadores do Japão, eles depois do jogo, no final do jogo, eles limpam o banheiro lá do estádio, o vestiário, né? Os torcedores japoneses, eles, aqueles lixos, aqueles papelzinhos, aquela coisa, no estádio eles vão juntando, limpa tudo. Quer dizer, é um pessoal organizado, né? É a questão da disciplina. E nisso aí eles são, né? Então, só para você ter uma ideia, os torcedores japoneses, quando eles vão ao estádio, no final eles sacatando um papelzinho que cai no chão, alguma coisa assim, limpa onde? Os jogadores, eles limpam o banheiro, limpam o vestiário, né? E querem deixar ali do jeito que eles encontraram, organizado, direitinho, né? Para não deixar, para não sair aquela conversa, sujar aqui, não limpar. Quer dizer, é um pessoal muito, muito organizado, muito disciplinado, e o futebol também é assim. Eu estou me lembrando agora que quando o Zico foi para o Japão, dar aulas de futebol, né? O Zico foi inclusive treinador da seleção japonesa, e que Zico, o futebol tem um pouco de malandragem, né? Claro que tem a disciplina, tem a organização e tal, mas tem um pouquinho de malandragem. Então, aí que Zico fala, olha, na hora da cobrança, da falta, os jogadores que estiverem ali na barreira, você dá um pulo assim para poder atrapalhar o cobrador da falta, né? Aí que não, o árbitro sim, não pode, o árbitro não deixa, entendeu? Quer dizer, eles diziam para Zico, não pode, o árbitro xinga, reclama, pune, não, moço, mas aqui é do futebol, essa é um pouquinho de malandragem, eles não entendem, custaram a entender, talvez tenham entendido, mas não pratiquem tanto assim, né? Quer dizer, é uma seleção disciplinada, organizada, né? Isso no futebol funciona até certo ponto. Não é que no futebol você tem que ter o talento, você tem que desequilibrar, você tem que ter um pouquinho da ginga, da malandragem, como tinha o Garrincha, fazia que ia voltar, fazia que voltava e ia e tal. Agora, eu acho que o Brasil é favorito. É favorito no jogo, né? Não adianta falar, a não ser que aconteça uma tragédia para perder para o Japão. Pelos jogadores que o Brasil tem, pela seleção, pela experiência, tudo indica que o Brasil vai vencer. Vai vencer, o jogo vai ser fácil, não estou dizendo isso. Eu acredito que o Brasil vai vencer o jogo. Não dá, ué, que é isso. E outra coisa, hein? Quem perder, vem embora. Tem isso aí. Próximo jogo tem esse negócio. Ah, empatou. Vai ir para os pênaltis. Ah, perdeu, na próxima a gente ganha nada. Só na próxima Copa do Mundo. E quem perder agora, né? Nessa próxima fase aí, quem já vem embora. Então é mata-mata, chamado mata-mata. Então o Brasil vai jogar, enfrentar os japoneses, segunda-feira, em Houston. Qual é o horário do jogo? Veja ali. O Brasil já conhece o adversário, né? Segunda fase da Copa do Mundo, após o empate por 1-1 entre Japão e Suécia, ontem os japoneses garantiram a segunda colocação do grupo F e confirmaram aí o duelo contra a seleção brasileira na primeira etapa do mata-mata, né? A partida será segunda-feira agora, dia 29, às 14 horas, horário de Brasília, lá no NRG Stadium, em Houston, no Texas, Estados Unidos. O confronto vale vaga nas oitavas de final. Antigamente, depois de 3 jogos, você já disputava as oitavas, né? Mas aí aumentou mais um jogo, né? É chamado 16 avos. É isso, né? Que é a matemática que vai explicar isso. Mudou, né? O cálculo agora é diferente por conta do número aumentado de seleções participantes. Então, os 16 avos aí, vai ter que jogar mais um. Cada seleção vai ter, as que passaram para a próxima fase, vai ter que jogar mais um jogo. E para ir para as oitavas, na edição anterior de 2022 da Copa do Mundo, quem fazia os 3 jogos e se classificasse já ia disputar as oitavas. Agora não, você disputa mais um quarto jogo, mais um jogo extra para quem passar aí já para as oitavas, depois quartas, depois semi, depois final, né? Ou seja, o campeão e o vice vão disputar 8 jogos. Antes, até 2022, eram 7 jogos, né? 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
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Conferindo, 12 horas, 15 minutos.

0: Agora 12 horas 16 minutos, programa 104 Debate comigo, Salvani Cotrim, todo dia, meio-dia. Tudo que for do interesse da comunidade, você vai acompanhando: saúde, educação, segurança pública, notícias policiais, entrevistas, política e esporte. Você acompanha aqui nosso programa de rádio 104 Debate, todo dia, meio-dia. Isso aí de segunda a sexta, né? É dia de sábado, amanhã, por exemplo. Amanhã, sábado, nosso programa é diferente, hein? É em horário diferente, é mais cedo, das 7 às 9 da manhã. O programa também é diferente, é musical. A gente toca as músicas sertanejas mais antigas, de vez em quando tem entrevista, de vez em quando tem o programa de sábado, das 7 às 9 da manhã. O prefeito Nau Azevedo falou o seguinte, falou no ar: dia de sábado você está líder de audiência, está nadando de braçadas. Eu falei, como é que é, Nau? Como é que é o cabelo branco?
1: Cabelo.
0: Ele falou assim: ó, dia de sábado você está nadando de braçadas, liderança em primeiro lugar, disparado. Quem falou foi Nau. Quem falou foi o prefeito Nau Azevedo. Ele falou. Não dei pra ninguém. Eu falei, tá bom, não, obrigado. Não, obrigado aí pela. Obrigado pela. Né, pela consideração. Né? Mas, assim, o programa tem grande audiência, realmente, né? Grande audiência. E eu falei assim: e na semana, Nau, como é que tá assim, de segunda a sexta? Ele falou: bom, bom. Só que na semana você tem mais concorrência, né? Agora no sábado, não tem quem dar conta de você, não. Ele está disparado em primeiro lugar. Eu falei, tá bom, obrigado. Quem falou foi o prefeito Nau Azevedo. Falou no ar aqui na rádio 104. Ele falou. Eu não mandei ele falar. Não pedi ele para falar. E ele também não está mentindo. Ele não é besta. Ele está no lugar, está na feira, está na rua, está na estrada, está no futebol, está na praça, está no bairro, está na obra. Tá, ele está vendo o pessoal com rádio ligado. Ele está vendo, acompanhando. Ele falou. Eu já sei disso. Ele falou. Né? Então tá, 12 horas 18 minutos. Quem foi que mandou a mensagem aqui? Ah, sim, aqui é Lelmos, Léo do O Castro Supermercado. 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Fale com o Léo, que Léo resolve. Ei, Léo, torcedor do Vasco. O Léo tá na alegria danada, porque o Rayan do Vasco é o ponta direita da seleção brasileira. Entrou no lugar de Rafinha. E eu acho que o Rayan não sai mais, não, hein? Porque encaixou melhor. Com o Rayan, além de ele atacar, e bem, ter posse de bola, ter personalidade, ele marca a saída de bola do adversário. Você viu o primeiro gol do Vini Júnior contra a Escócia? Foi de uma tomada de bola do. Foi do Rayan, não foi? Rayan assim, fez uma abafa, pressão ali na saída de bola, e conseguiu, a bola sobrou para para Vinícius Júnior. Vinícius Júnior deu uma cortada assim, né? O goleiro ficou sem saber para onde ia, perdeu até o rumo de casa. O goleiro da escola perdeu o rumo, graças à pressão do Rayan. Quer dizer, além de apoiar, de atacar, de ir para cima e ter personalidade e categoria, ele faz a pressão ali na saída de bola, o que talvez Rafinha não fizesse tanto. Então, eu acho que encaixou melhor o Rayan ali na antigamente chamava ponta direita, hoje eles não querem chamar, não é ponteiro direito, não, é meia direita, mentira, ponteiro direito, ponteiro esquerdo, antigamente era assim, né, Léo? Lá no João Barroca, lá no Sapato, Brejinho das Ametidas, era assim antigamente, mas aí os caras ficam criando moda, não sei o que, meia atacante, meia esquerda, meia direita, não sei o que, mentira, ponteiro direito, ponteiro esquerdo e pronto. Porque tem hora que os caras ficam tirando onda, criando moda, mas é bestagem. Futebol assim, papai. Não é porque todo. Diniz criou um tal de dinismo. Você lembra de Diniz? Fernando Diniz, aquele que era. É Fernando Diniz? Que era treinador da seleção brasileira. Ele colocava o jogador tudo assim no cantinho do campo. Toquezinho, ensinando o zagueiro a passar a bola pro goleiro, o goleiro passa a bola pro zagueiro, volta pro goleiro, volta pro zagueiro, volta pro volante, volta pro zagueiro, volta pro goleiro, para tomar gol daqui para ali. Só se errar um passe, né? É uma bestagem isso aí. Bola não tem que estar ali na zaga, não. Bola para frente. Sai da zaga. Tira a bola. Mas Diniz inventou moda. Caiu. Isso dá certo até certo ponto. Depois não dá certo mais, pô. Os caras vêm, pô, abafa, toma a bola e faz o gol. Poxa, a bola tem que ficar longe da área. Por que ele não ensinou isso, fazer lá na frente, no ataque? Ele tem que ensinar. Aí fica ensinando o goleiro a fazer passe. Aí, goleiro, você tem que aprender, hein? Aí o goleiro, ao invés de ensinar o cara a treinar, a pegar a bola, e dar pulo, fazer ponte. Antigamente não era de ponte, né? Aquela que voa assim. Ponte, o goleiro tirou de ponte e tal. Aí, ao invés de ensinar o cara a defender, ensina o cara a dar passe. Passe pela esquerda, passe pela direita, que esse passe em curto. Ah, caçar o que fazer, que isso, rapaz, não é? Aí tiraram o negócio de ponta direita, ponta esquerda, acabaram com isso. Mas, na verdade, funciona. Pra mim, o Rayan é ponteiro direito, né? Ah, mas não é ponteiro não, porque é mais recuado um pouquinho, não importa. Porque o jogador agora, os laterais vão pra cima, os laterais fazem o papel que era do ponteiro esquerdo, ponteiro direito. Entendeu? Deram mais uma atribuição pro lateral. Quando o lateral vai para apoiar, vai no fundo para fazer o cruzamento, o meio de campo tem que fazer às vezes o lateral, porque o lateral foi e não consegue voltar, não virou máquina. Aí enquanto o lateral tá lá na frente para apoiar, fazer o cruzamento, o meio de campo assim abre pelas pontas para poder ocupar o espaço do lateral. Ou seja, dificulta as coisas, moço. É a bestagem. Deixa o cara, o ponteiro direito, o ponteiro esquerdo, fazer os cruzamentos. Agora, botaram pro lateral fazer isso. Ah, que bestagem. Eles criaram moda. Eu acho que foi Pepe Guardiola que inventou esse negócio lá na Europa. Agora a gente fica copiando da Europa, porque a gente já sabe há 100 anos atrás. Ah, porque agora tem um estilo diferente, criado na Europa. Se a gente for copiar o europeu, nós estamos lascados. Vamos imprimir o nosso jogo, nosso ritmo, né? Então, para mim, o Rayan, e aí Léo do Castro, na alegria danada. Não, é porque você viu o jogador do Vasco, meu jogador? Ele fala, meu jogador. Você viu meu jogador? Eu falei, você tem jogador? Léo, tem sim, Rayan. Eu falei, o Rayan não é do lá? Ele falou, não, é do Vasco, moço. Falei, ah, foi, realmente, foi revelado no Vasco. Mas é seu jogador? Ele fala, meu jogador. É do meu Vasco, meu. Léo do Carro, é meu jogador, você viu? Eu sabia que era seu, não. Que isso, rapaz. Ah, o Latinha mandou aqui, ex-vereador Latinha. Aqui é um evento lá em Salvador, Latinha. Inscrições abertas para a nova turma do programa Jornalista do Futuro. As ferramentas da comunicação na era da inteligência artificial em Salvador. Beleza aqui, beleza, viu? Mas é que dia? Que dia vai ser, Latinha? Lá na Universidade Católica de Salvador, Campos Pituaçu, dia 24 de. É de julho a agosto. Julho e agosto. Ah, tá. É que é um bom evento lá, viu, Natinha? É um evento interessante. Obrigado, Latinha. É, ex-vereador de Guanambi. Quem mais aqui tá ligado? O pessoal que vai acompanhar. Zezinho Nobre mandou aqui mensagem, tá ligado? Doutor Isaac Domingues, na Avenida Guanabara, né? Ouvindo nosso programa de rádio. Olha aqui, Mazinho, moço. Mazinho, da Central Motos Elétricas. Ei, Mazinho, já escolheu o nome, Mazinho? Porque Mazinho mudou o nome da empresa, era Central Motos, agora ampliou, você precisa ver. E vai vender motos elétricas. É. Quem trabalha, Deus ajuda, não é isso, Mazinho? Quem trabalha, Deus ajuda. E agora parece que vai se chamar Central Motos Elétricas, né? Parece que vai ser. Confirma aí, Mazinho. Central Motos, gente boa, né? Gente boa. Mas quando Mazinho era novo, era bom de bola. Ele não joga mais, né? Que ele era aquele jogador combativo, ele era tipo assim, lembra um jogador em meio de campo assim que vai pro abafa, um meio de campo brigador, Dunga era meio grosso, Mazinho era melhor, Mazinho da Central Motos era melhor do que Dunga, só que não foi profissional porque não foi para São Paulo, não foi para Rio de Janeiro, ficou aqui em Guanambi, né, trabalhando, e Deus te ajudar também, porque a loja dele cresceu muito, né, mas ele poderia ser um Dunga, e se desse de carro seria melhor do que Dunga, porque Dunga é grosso, e bruto, Ave Maria, meu amigo Mazinho, obrigado Mazinho pela audiência, quem mais aqui tá ligado, o pessoal e vai acompanhando, o Wilson Lessa mandou aqui a mensagem, o Wilson Lessa tá lá em Paramirim, ouvindo a gente pela internet, pelo aplicativo da Rádio 64, TV Guanambi, você baixa aí no Play Store, né? Então, Salvani, boa tarde, aqui ouvindo seu programa de rádio, muito bom, obrigado. Choveu aí, Wilson? Tá frio aí, Wilson? Eu conversei com o Luiz Carlos, da Bahia Solo, o Luiz me disse que o fenômeno não é Laninha, não, é o Ninho, é o Ninho. E que o El Niño, assim, que as chuvas são mais intensas numa região e pouca chuva noutra região. Por exemplo, há uma expectativa de grande volume de chuvas esse ano, Luiz Carlos me falou, esse ano ali nos estados do sul, né, do sul ali, Rio Grande do Sul, Santa Catarina, Paraná, já ali parte de São Paulo, Minas Gerais, Rio de Janeiro, Goiás e tal, é uma zona ali de transição, né, pode ser que chova muito, pode ser que não chova e tal, e no Nordeste teria pouca chuva, caso se, agora ele falou assim, tem que ver o tamanho do El Niño, eu falei, tem tamanho? Ele falou, tem, pode ser um El Niño pequeno, né, médio ou forte, grande, né? E eu falei, quando é que a gente tem essa informação? Ele falou assim, entre julho e agosto a gente vai saber dessa informação, parece que é 0.9 o pequeno, 1.5 o El Niño médio e parece que 2 ponto alguma coisa o El Niño forte, né? Se o El Niño for forte, Ave Maria, aí vai ser um período aqui para a região nossa de menos chuva, não é que não vai chover, vai ser menos chuvoso. O que me falou meu amigo Luiz Carlos Fernando da Bahia Solo. Não é que o Luiz sabe tudo, eu sempre falo isso, não é que ele sabe tudo, só que ele sabe mais. Ele sabe mais porque se dedica há muitos anos ao estudo da meteorologia, né? Então, o fenômeno é o Ninho, não é Laninha, não. Eu misturo ele, eu não sei quem é o Ninho, quem é Laninha. Ele falou assim, é o Ninho. Agora, vai depender do tamanho do El Niño. Eu não sabia que tinha negócio de tamanho. Para mim, é o Ninho. Ele falou, não, tem um tamanho. Tem que ser, se é o pequeno, se é o médio, se é o forte, né? Se for um El Niño forte, essa informação, os estudiosos só vão ter ali julho, agosto, início de agosto, final de julho e agosto, que a gente vai ter essa informação, se o El Niño vai ser forte, o médio ou pequeno, né? Então, é uma informação interessante que nos passa aí meu amigo Luiz Carlos Fernando da Bahia Solo, que é um estudioso da meteorologia. Então, se o El Niño for muito forte, a gente vai ter um período de águas, período de chuva, com menos chuva aqui na região. Não é que não vai chover. Ele falou assim, olha, a média nossa aqui, a média histórica, Salvani, é de 700 milímetros por ano. Vamos supor que se o El Niño for forte, né? E a gente vai ter 450, 500 milímetros, né? Que é uma diminuição muito considerável, né? E muito calor, ele falou, muito calor e uma diminuição do volume de chuva muito considerável. Então vamos aguardar, né? Nesse período aí de agosto, já setembro tem aquela palestra que Luiz Carlos da Bahia Solo, a marca de tratores Valtra, realizam aqui em Guanambi todo mês de agosto ou setembro, agosto, ali na Câmara de Vereadores, com um meteorologista importante, né, do Brasil, que vem passar essas informações. Então, essa palestra de Luiz Carlos da Bahia Solo no mês ali de agosto, setembro, vai ser muito importante para passar essas informações para os nossos amigos pecuaristas, agricultores e para todos nós, que a gente aqui, eu acredito que 70, 80% da população aqui de Guanambi, ela ou veio da zona rural ou tem alguém ligado que, diretamente da zona rural, né? Então, ela impacta diretamente a todos nós, né? Essa informação do período chuvoso, né? Então, a gente vai aguardar aí julho, agosto, também a palestra que vai ser realizada ou no mês de agosto ou início de setembro, para a gente ficar sabendo mais ou menos como é que vai ser, né? Porque isso impacta no comércio, nas vendas, na economia local e regional, né? Então, a gente é muito assim, refém do que acontece no meio rural, né? Se tem o gado, se tem o capim, se tem a água, se tem a aguada, se tem o pasto, porque isso repercute no comércio, nas lojas, na economia, em tudo, né? Então a gente depende muito disso e tomara que esse El Niño, se acontecer, seja um pouquinho mais fraco, não seja muito forte não, né? Para não impactar tanto aqui a gente. 12:33, programa 104 Debate comigo, Salvani Cotrim, todo dia, meio-dia. 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Ah, seguinte, deixa comigo. Olha, a Prefeitura de Guanambi reforça fiscalização de trânsito com a entrega de 7 novos veículos e equipamentos para a Secretaria Municipal de Trânsito. Cadê Mota, moço? Mota, ele é o quê? Ele é diretor da Secretaria, é, Mota? Você é o gerente, é o diretor? Você é o quê aí, Mota? Porque Mota é gente boa. Mota, moço, do trânsito. Ele é coordenador, porque tem um diretor, tem um coordenador. O diretor não é Ribas? O diretor é Ribas, né? Mota é o quê, Mota? Coordenador? Aqui tem um diretor com um coordenador. Ei, Mota, você que está aí na Secretaria Municipal de Trânsito, me responde uma coisa, Mota. Se estiver ouvindo, alguém pode passar aí para você a informação. Por que que não coloca aqui os semáforos na Avenida Castelo Branco e na Santos Dumont, Mota? Me informa aí, moço, que eu tô com essa campanha aqui, o pessoal me fala de vez em quando, eu falo aqui no programa de rádio, são duas avenidas aqui em Guanambi muito movimentadas, né? Um fluxo de veículos muito grande. Ali perto de meio-dia, 7:30 da manhã, 7:40 da manhã, a tardezinha assim, mas rapaz, é um perigo danado, hein? Aqui é a Avenida Castelo Branco, a Avenida Santos Dumont, não tem um semáforo sequer, não tem uma passagem elevada sequer, não tem um quebra-molas. Ah, mas foi Nilo Coelho que tirou, mandou tirar, mas Nilo não é mais prefeito. Nilo Coelho não é mais prefeito. Então volta pro lugar o que Nilo mandou tirar. Ué, que é isso? É porque Nilo Coelho mandou tirar, ele não é mais prefeito, não. Ah, mas ele, na época tinha os quebra-mola e mandou tirar. Ué, bota no lugar de novo. Que é isso? Quebra-mola, moto, passagem elevada, semáforo. Porque o que tem acontecido de acidente é até mortes aqui na Avenida Castelo Branco, na Santos Dumont. Se você pegar aí um estudo, um histórico, você vai ver quantas pessoas já morreram atropeladas, acidentadas, pancada de moto. Até idosos saindo de igreja aqui na Avenida Santos Dumont foram mortos. Aqui são avenidas muito movimentadas, que tem ao lado das avenidas um comércio muito forte, lojas, tem lojas de roupa, tem mercadinhos, tem sacolões, tem farmácias, tem colégios com jovens, adolescentes, né? Tem oficina, tem igrejas, tem idosos que participam, tem tudo, rapaz, né? Nessas duas avenidas, né? E aí o pessoal, são duas avenidas compridas. E tem gente que gosta de correr. Ah, não tem semáforo, não tem quebra-mola, eu vou correr. E parece que eles pensam assim, vou correr. E passa numa velocidade, é moto, é carro. Rapaz, aí, e outra coisa, você tem que ficar um tempão esperando, olhando para um lado, para o outro, para você não dar um passo errado. Outra coisa, aquelas faixas de pedestre, eles não obedecem, não, hein? Não obedece, não respeita, não dá prioridade ao pedestre que está na faixa de pedestre. Outra coisa, a faixa de pedestre passou a ser perigosa. Sabe por quê? Que um ou outro para. Aí você está na faixa de pedestre para passar por um lado, de um lado da rua para o outro. Você está ali, pisou na faixa de pedestre. Segundo as leis de trânsito, dê-se prioridade ao pedestre numa situação dessa. Eu estive em Brasília um período atrás. E você precisa ver a educação das pessoas que estão dirigindo. Quando você pisa na faixa de pedestre, o carro para. Dá prioridade ao pedestre para ele poder passar para o outro lado da rua. É impressionante. Outra coisa, não imprime grande velocidade, o carro para, aí os pedestres vão e passam de um lado para outro. Né? Essa é a educação do trânsito. Mas aqui em Guanambi é o seguinte, se você estiver na Santos Dumont, na Castelo Branco, você pisar na faixa do pedestre, às vezes um carro ou outro para. Você percebe que a pessoa é educada, está treinada, tem uma outra visão de trânsito, para, né? Mas se você for passar, vem outro lá de trás, em alta velocidade, ou uma moto, não para. É aí onde você é pego passando na faixa de pedestre. Ou seja, a faixa passou a ser um local de perigo, de maior perigo, inclusive. Quando você pensa que aquilo vai ajudar, facilitar, aumenta é o perigo de acidente no trânsito, porque às vezes o carro da frente para, aí vem outro na lateral com tudo, uma moto, e não para não. Se você não tiver um cuidado muito grande, você é atropelado passando na faixa de pedestre. É, então não adianta só a faixa de pedestre. Tem que colocar o semáforo, tem que colocar o quebra-mola, tem que colocar a passagem elevada na Castelo Branco e na Avenida Santos Dumont. É, viu, Mota? Me explica aí, Mota, você que está aí na Secretaria de Trânsito, me explica, meu amigo. Por que que não coloca? É falta de dinheiro? É falta de licitação? É falta de boa vontade? É falta de quê, Mota? Me responde, Mota. Que Mota responde, daqui a pouquinho alguém, se ele não estiver ouvindo agora, alguém vai falar com ele e vai mandar aqui. Me responde, Mota. Não minta pra mim, não. Não esconde as coisas pra mim, não. Eu não escondo, não, ele fala. É. Mota aí, coordenador de trânsito, você tem que explicar, Mota. Ou então fazer pressão lá pro seu superior. Faz a pressão pro seu superior, o povo tá pedindo. Por que que não resolve isso? Já tem tempo, ó. Já tem e acidente acontecendo, e morte acontecendo, e nego batendo no fundo do outro, no fundo do carro do outro, e esculambando. Quer dizer, tem que tomar providência. Duas avenidas. Só para você ter. A efeito de comparação. A Avenida Barão do Rio Branco, ela tem 7 semáforos. 7. Começando ali, já saindo ali do Bradesco, descendo ali, em direção ali a ali ao posto São Pedro, passando ali em frente àquela farmácia nova, como é o nome dela? Flaviana? Indiana, farmácia Indiana. Você passa ali ao lado do Doce Lá, você sobe, você vai saber. Tem até lá em cima na BR Tratores, são 7 semáforos, vários quebra-molas, vários passagem elevada. Me fala aí, que dia foi que aconteceu um acidente de trânsito na Barão do Rio Branco? Não lembro, não ouvi falar. Sabe por quê? Porque tem o quebra-mola, os quebra-molas, tem os semáforos, tem as passagens elevadas. Então, só para efeito de comparação, né? Olha que a Avenida Barão do Branco é uma avenida muito extensa, né? Muito movimentada, não tem acidente porque tem a sinalização adequada, né? Com quebra-molas, passagens elevadas e semáforos. Ao contrário do que não tem na Avenida Santos Dumont, que sempre acontece acidente. Na Avenida Castelo Branco, então, sempre acontece acidente e morte, né? Então, é melhor prevenir do que remediar. Acho que a gestão municipal tem que tomar providência.

0: Mas me fala, qual é o problema? É falta de dinheiro, falta de licitação, falta de permissão. O que está acontecendo? Tem que resolver, caramba. Tem que resolver. 12h45, a gente vai pro intervalo. Né? E, assim, eu estava falando isso, eu cheguei nesse aí, porque a Prefeitura de Guarambi reforça a fiscalização de trânsito com a entrega de 7 novos veículos e equipamentos para a Secretaria Municipal de Trânsito. Né? Muito bom, muito positivo, mas não basta. Não basta, né? A Prefeitura de Guarambi ampliou a estrutura da Superintendência Municipal de Trânsito com a entrega de 7 novos veículos destinados às ações de fiscalização e monitoramento viário. Foram incorporadas à frota 6 motocicletas, uma caminhonete Fiat Titano, além da aquisição de equipamentos operacionais, como gradis, cones e outros materiais utilizados nas atividades de ordenamento do trânsito. Muito bom, muito positivo essa informação. De acordo com o prefeito Nau Azevedo, o investimento supera R$500 mil, representa maior aporte financeiro realizado de uma única vez para o fortalecimento estrutural da Secretaria Municipal de Trânsito. A entrega dos veículos e equipamentos ocorreu em frente ao gabinete municipal, contou com a presença do prefeito Nau Azevedo, de agente de trânsito, do superintendente da Secretaria Municipal de Trânsito, o Arlindo Ribas, do diretor de fiscalização, Mota é o diretor, diretor de fiscalização Rogério Mota, do secretário de infraestrutura Dalmo Viana e do secretário de governo Edileno Oliveira, né? Então é muito bom, muito positivo, isso aí de uma forma geral vai ajudar, mas eu estou falando especificamente das avenidas Santos Dumont e Castelo Branco, que não pode continuar como está, que já aconteceram vários acidentes, mortes inclusive, e não pode continuar como está. A gente vai para o intervalo, para o apoio cultural e volta já no seu rádio.
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0: Conferindo agora 12:52, programa 104 Debate comigo, Salvari Cotrim, todo dia, meio-dia. 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Você acompanha nosso programa 104 Debate, todo dia, meio-dia. 12:53, hora certa no oferecimento da Farmácia Martins, Avenida Guanabara, na Praça do Feijão, a única farmácia aqui na cidade com atendimento 24 horas por dia, de manhã, de tarde, de noite, de madrugada, o tempo todo, a qualquer momento, você é atendido na Farmácia Martins, da Avenida Guanabara, na Praça do Feijão. 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Conferindo 12:54 agora. O Brasil vai jogar, a seleção brasileira joga segunda-feira contra o Japão. Japão. Falar em Japão. Lá naquela região sempre acontece os terremotos, né? Acontece os terremotos. Você viu o que aconteceu na Venezuela, rapaz? Já ultrapassa 500 mortes. Terrível, né? E assim, não se tem assim notícias de assim histórico de muitos terremotos na Venezuela. Sei que no Chile ali, naquela região ali da Cordilheira dos Andes, às vezes acontece e tal, né? Mas na Venezuela, imaginou um negócio desse, né? Venezuela divisa com o Brasil ali na região de Amapá, Roraima, né? Ali próximo da região amazônica, por ali, divisa com o Brasil, né? Só que o terremoto foi lá na região da capital, em Caracas, um pouco mais distante, né? Mas é um país vizinho aqui ao Brasil, né? Já pensou? Como dizia Maria, você já pensou no negócio, como dizia Maria Tonzinho? Então, o Japão tem um histórico de terremotos, né? Aquela região ali da Ásia e tal, tem um histórico de terremotos. Então, o Brasil vai enfrentar a seleção japonesa, Brasil, segunda-feira, 14:00 PM. Quem passar vai para disputar as oitavas, né? E quem perder vem embora, já é o mata-mata, né? Já é o mata-mata aí. Informações da Copa do Mundo aqui no nosso programa de rádio, no oferecimento da Veiga e Melo Assessoria em Crédito. 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Semana que vem o doutor Jader Donato vai estar aqui ao vivo no nosso programa. Eu quero ir no seu programa de rádio, que eu gosto de falar no rádio, eu gosto de participar do seu programa de rádio. Pois não, doutor Jader Donato, vai participar com a gente aqui. Vamos seguindo aqui com o nosso programa de rádio. Eu ia falar o quê, moço? Eu ia falar aí aqui é Rony, moço, Rony Montalvão, tá ligado? 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Rony falou que eu tinha falado que ele era de Monte Alto. Ele falou assim: respeito muito Monte Alto, gosto muito de Monte Alto, mas eu sou do Iuiú, moço. Falei: ah, terra boa também, terra boa também. Iuiú é Manelin Guedes, né? Manelin Guedes morreu? Morreu, não foi? Hã? Ex-prefeito lá de Iuiú? E fiquei em dúvida agora. Parece que ele faleceu. Morreu ano passado. Manelin Guedes, moço? Era gente boa, o pessoal gostava muito dele. Tem uma história política, né? Aí no município de Iuiú. Olha o que Jacques Wagner tá falando. Olha o que Jacques. Ele usou uma palavra aqui que eu gosto dessas palavras assim do interior, do sertão, do sertanejo. Ele falou assim: olha, Jacques Wagner chama a atuação da Polícia Federal de pataquada. Você lembra, meu amigo Abelar Normanha, que Abelar é da roça como eu, lá do interior, pé de serra e tal. Que eu sou um estudioso dessas palavras, do linguajar nordestino, sertanejo do interior, eu gosto de. É pataquada. Segundo Jacques Wagner, a atuação da Polícia Federal foi uma pataquada. E tem um tempinho que eu não ouço essa palavra, pataquada, e diz que investigação tenta criar narrativa. Aí o programa aqui terminou, a hora terminou, mas a semana que vem a gente vai falar isso aí, né? Essa pataquada que Jacques Wagner está falando. Final do programa, amanhã é sábado, hein? O nosso programa é de manhã cedo, das 7 às 9 da manhã, segundo o prefeito Nau Azevedo. O nosso programa de sábado é líder disparado de audiência. Ele falou, você está nadando de braçadas. Quem falou foi o prefeito Nau. É, foi na hora que falou. Então, eu convido você para nos ouvir amanhã, das 7 às 9 da manhã, aqui na Rádio 104. Um abraço e até amanhã.
1: 1:03.
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0: Está entrando no ar o programa A Voz da Libertação, órgão oficial da Igreja Pentecostal Deus é Amor, sede mundial, Avenida do Estado, número 4568, Baixada do Glicério, Liberdade, São Paulo, capital. 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
1: Duas horas e dois minutos.
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1: Oi, boa tarde, Guanambi. Boa tarde, Brasil.
2: Brasil.
1: Pois é, cheguei por cá, tá, bebê? Lembrando você que hoje, sexta-feira, sextou com Jesus. Uma ótima tarde pra você, onde quer que você esteja. Seja lá o que estiver fazendo, cola aqui, tá, Brasil?
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1: Pois é, aqui você brilha, tá? Lembrando você que hoje, 26 de junho, o ano é 2026. Lá vamos nós com mais um programa, sempre pela sua 104,9 FM. Pois é, boa tarde pra você aí no centro da cidade, boa tarde pra você no bairro Vila Nova. Alô, minha amiga Dona Roxinha, aquele abraço. Não esquecendo também aí de Dona Nalva. Alô, Dona Nalva, beijão no coração. E também tem a minha amiga Nalva aí no bairro Vila Nova. Dona Sorriso, Dona Felicidade. Boa tarde pra vocês.

0: no 999-29-1049. Lembrando que hoje sextou e se você quiser ganhar aí um par de ingresso pra curtir aí, ó, forrozão lá no espaço do Silvino, chama no contatinho. É o 779-99-29-1049. Você que, a primeira pessoa que acertar aí, ó, quem chamar no contatinho e me dizer quem canta hoje lá no espaço do Silvino, tá levando aí um par de ingresso pra você dançar muito forró hoje, tá, bebê?
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0: A live já está rolando por cá no TikTok. Chama aí no @cris2s.pelourinho, tá?

participação já, tá? Chamando aí no 999-29-1049. Eu deixo um abraço aqui pra Alicia Silva, também o Nino por cá, Maria do Céu, é? Lembrei da minha amiga Neivinha do Céu. É, também tá por cá o Gilberto Christian. Abraço aí pra Rosângela Aguiar. Não esquecendo também da Selma Abreu. Alô, minha amiga Maria Lúcia Silva, beijão no coração, ótima tarde pra você. Edilene também por cá, Helena Moreira, e assim nós vamos aí correndo o trecho, tá?

0: você, tá, bebê? Vamos pra cima aí, ó. Chegando música, primeira de hoje. A gente já entra assim, tá? Alô, minha amiga Elizabeth. Meu nome é Elizabeth. Alô, Betinha. Hoje é aonde, bebê? Abraço aí pra Elizabeth. É, Betinha é o nome dela. Sextou com lamba saia, hein, menina? Eu só quero saber, hoje é onde?
1: E aí, pai?

0: hoje é sexta-feira.
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0: Aqui você brilha, tá? Lembrando aí que você curtiu Ferranzini, vamos falar o correto, né? Você curtiu aí Sextou com Udinei e Ferranzini. Também passou por cá Lambazaia, é a Lobetinha, hoje é aonde? E você também curtiu aí Marília Tavares, Sem Explicação é o nome da canção, tá? Você chama aí no 999-29-1049. Esse é o contatinho pra você interagir comigo até às 16 horas.
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Pois é, mandando aquele alô esperto aí, ó, pra você que está na sintonia. Alô, minha amiga, dona Nair, beijão no coração. Também dona Solange de Brito aí, no bairro Bela Vista, é isso? Não esquecendo também aí do meu amigo Nenê Costa, no bairro Monte Pascoal, a sua esposa Nalva e também aí a sua mãe aí, a Dio. Alô, minha amiga Nezinha, no bairro Monte Pascoal, meu amigo Marcão das Novinhas, abraço pra vocês. Alô, alô aí pro meu amigo Ailton Silva na sintonia, não esquecendo da minha amiga Subrito, alô Kiara, cadê você? Alô, minha amiga Laicinha, beijos no coração, gratidão aí por sempre estar por cá, tá, menina? Não esquecendo também de toda a equipe aí da Neivinha Hot Dog.

Pois é, chama aí no 999-29-1049 e participe. Lembrando que se você chamar no contatinho e me falar aí quem canta hoje no espaço do Silvino, você já leva aí um par de ingresso, tá? Sem sorteio. Então chama no contatinho que eu estou por cá, tá, bebê? Chegando pra você aí, ó, Shakira. Também por cá, Bruna Boy. É, dali, dali. Segunda tem, tá, bebê? Se prepara porque vai rolar bolão.

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1: Pois é, você ouviu aí, ó, Pássaro de Fogo com ela, Paula Fernandes. Música boa, sexta-feira tranquila, é, nada de sol por cá, tá valendo, tá, B? Chama aí no 999-29-1049 e participe! Só pra constar que hoje, 26 de junho, o ano é 2026 e eu te informo a hora certa, tá, Brasil?
0: 2:43.
1: 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Alô, meu amigo Rodrigo Silva e toda a equipe, aquele abraço pra vocês, tá?

Lembrando você que tá valendo você chamar no 999-29-1049. Mandar um abraço aí pra minha amiga Solange, lá em Salvador, Bahia, Brasil. Alô, Bolão! Cadê você, bebezinha? Acabou.

0: Lido, tá? 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
1: Hoje é sexta-feira,
2: Oi, é sexta-feira. Bota pra torar.
3: Gatinha.

0: Vamos começar as participações por cá, tá? Tá valendo aí. Se você quiser o ingresso, é só chamar aí no contatinho e me dizer quem canta hoje. Tá pedindo dica aqui, tá? Então vamos soltar a dica aí pra vocês. Calma aí, calma aí. Já que quer dica, bebê, então vamos dar dica pra você. Se liga.
1: Fala, minha turma, forrozeira do Espaço do Silvino. Hoje é sexta-feira. Hoje tem Vasco Amigo, Homem Sem Coração, Olhinhos Teclados e o Pica-Pau Forró. É hoje. Hoje é sexta-feira. Hoje é dia de forró do Espaço Silvino. Vem pra cá, minha turma.
0: Pronto, dica dada aí pra você, tá, bebê? Tá valendo você chamar no contatinho aí, quem sabe você leva aí esse par de ingressos e já facilita, né? Aí você vai levar o dinheiro só da breja, é isso? Vamos por cá pela esquerda, porque é contramão na direita.
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0: Iniciando as participações por cá, quem cola por cá é minha amiga Márcia Cristina, do centro da cidade. Ela diz: boa tarde, Cris, ótima sexta pra você. Melhorou? Melhorei, tá, B? Bem melhor que ontem, graças a Deus. Obrigada aí, tá? Ela quer ouvir aí, ó, Dildo Acordeon, Misericórdia, tá certo? Mais participação por cá e dessa vez quem cola é meu amigo Odaí. Oi, Cris, boa tarde, passando só pra te desejar um bom final de semana e, como você sempre fala, Deus no comando sempre, sempre, bebê. Tem mais gente que fala comigo e dessa vez quem cola por cá, hein? Oi, boa tarde, Brasil.
3: Boa tarde, mamãe Cris, tô com o cá. Beijo,
0: oi, bebezinha, chama que ela vai, tá, menina?
3: Boa tarde, mamãe Cris, tô com o cá. Beijo, chama na bota.
0: Alô, minha filha Maria Cecília, chama na bota, bebê. Abraço pra você, beijo pra Josi Magalhães, tamo junto e misturada, tá? Bom final de semana pra ti. Chegando mais participação por cá e dessa vez quem cola é a Adriana Santos. Cris, quero ouvir Nadson Ferinha e Natan. Quero ouvir Nadson Ferinha e Natan. Clima frio, tá, né? Tá mesmo, hein, bebê? Então vamos lá, chama.
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1: Pois é, você ouviu aí, ó, Dildo Acordeon, música Misericórdia. Aqui você já sabe, né, Bê? Chama aí no 999-29-1049. Tá valendo pra você ingressos aí pra você curtir hoje forró pesado lá no Espaço do Silvino, bebê. 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Um abraço especial aí para minha amiga Rosana e também para toda a equipe que está nesse momento trabalhando, mas curtindo aí o Comando da Tarde. Alô, minha amiga Jeane, Cleia e também o Nivaldo. Abraço para vocês. 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Alô, meu amigo Marcos, abraço pra você.
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1: Tá certo também, tá? Então vamos de música por cá, chegando pra você, Natanzinho Lima, 5 da manhã, a pedido aí da minha amiga Tayane, diretamente do Alvorada.
3: Bora! O nome da música é 5 da manhã. Alguém conhece aí?

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0: brilha.
1: Pois é, aqui você brilha, tá? Lembrando você que hoje, 26 de junho, o ano é 2026. Lá vamos nós pro último bloco de hoje, tá certo, Calabreso? Não? Ah, tá. Então ainda tem mais um, né? Então vamos desculpando aí, tá, gente? Então informa a hora certa pra ninguém passar batido. São exatamente 15 horas e 12 minutos, bebê. 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
1: 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Abraço aí pra toda a equipe e pra meu amigo Sérgio Cerqueira. Música.

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Pois é, mandando um alô aí especial para meu amigo Maurício lá no Mineirão. Alô, Ju Bahia, Ju Almeida também no Mineirão. Beijão no coração. Não esquecendo também da minha amiga Maratá, pegadora. É isso mesmo, tá? Abraçando também meu amigo Mazinho no bairro Vila Nova. Não esquecendo também aí do meu amigo André do Salão, Galeria Status na área. Alô, André, aquele abraço para você. Ótima tarde, bom trabalho, tá, bebê?

0: Alô, João Paulo, abraço pra você, tá, bebezinho? Não, não esqueci, não. Mas é bom a gente sinalizar, né? Abraço pra você também, pra sua esposa e pra todas as crianças, as criancinhas aí, como a gente fala, né? Beijão no coração. Alô, João Paulo, tamo junto e misturado, bebê. Abraçando aí também minha amiga Ivanessa, no bairro Ipiranga, abraço pra você. Danilinho, no bairro Monte Pascoal. Não esquecendo também de Yuri. Alô, Yuri, da Madeireira Ribeiro, é isso? Agora saiu. Alô, meu amigo Dentinho Carreteiro, aquele abraço pra você, também pra Elane e toda a equipe aí do centro, toda a equipe no centro ouvindo aí, tá? Tá certo também. Ah, tá, lembrei agora, vai, já já, tá, bebê? Já já pra você. Não esquecendo também do Leildo, a Fabiana aí também aí, a minha amiga Eliette, todo mundo junto e misturado no bairro Ipiranga. É isso, bebê?
1: Alô, alô!
0: Aqui na live, um abraço, minha amiga Sussu do Salão Sueli, beijos no coração. Também o Paulo Ricardo, abraço pra você. Alô, Priscila Machado, Wilson Santana também por cá, tamo junto e misturado aí, tá? Minha amiga Laicinha, essa é moral. Alô, Paulo Ricardo, que não é o cantor, beijos pra você.
1: Alô, alô!
0: Mandando aquele alô especial aí, ó, pra o Leildo, a Fabiana, também a Eliette, Eli, o Fabiano, todo mundo no bairro Ipiranga e Vanessa também aí, é o pessoal da reciclagem, é isso? Trabalhando, mas sempre na sintonia do Comando da Tarde, e eu agradeço, tá, Bê? Vamos continuando as participações por cá, tá valendo você chamar.
2: Ok.
0: Ok, chama aí no 999-29-1049 e participe, Brasil!

0: amiga Leide lá no Alvorada, tá vendo como fica melhor quando sinaliza, Leide? Beijos pra você, beijos pras crianças também, bom trabalho aí, bom final de semana e tamo junto, tá bem? Abraço e muito obrigada pela sintonia. Continuando as participações, quem chega por cá é minha amiga Ana Paula da Fazenda Queimada, é isso? Boa tarde, bebê.
1: Boa tarde, Cris. Sou Ana Paula da Fazenda Queimada. Estou na escuta do seu maravilhoso programa. Tenha uma ótima tarde, abençoada por Deus. Tá no 104, tá feliz?

Valeu, Leide. Abraço pra você, minha amiga Ana Paula. Beijão no coração. Minha filha Maria Cecília também por cá. Josi Magalhães. Minha amiga Tayane lá no Alvorada. Beijão no coração, tá, bebê? Já paguei por hoje. Alô, minha amiga Leninha no Taboinha. Boa tarde pra você. Obrigada pela sintonia. I know what I said. Vamos de música por cá, chegando pra você, Neto Brito, o homem que botou pra lascar em Guanambi, Bahia, Brasil, tá? Isso, Expo 2026, passou por cá ele. Neto Brito cantando aí a cena, participação de Pablo do Arrocha. Alô, minha amiga Georgia, lá em Tanque Novo, Bahia, Brasil, chama.

Pois é, você ouviu aí a cena, Neto Brito, participação de Pablo do Arrocha. A pedido aí da minha amiga Georgia, diretamente de Tanque Novo, Bahia, Brasil. Diretamente aqui da live também, né, bebezinha? Abraço pra você e obrigada pelo carinho de sempre. Vamos mandar alô pra galera que está pedindo por cá de novo, tá? Porque tem muita gente hoje.

0: Pois é, alô especial aí pra minha tropa aí do grupo Comando da Tarde, grupo do WhatsApp, Maria do Carmo, beijão no coração. Boa tarde, Cris, e todos os programas Comando da Tarde. Boa tarde, bebê. Minha amiga Solange em Salvador, Bahia, Brasil, tá com frio, é, bebê?
1: Cris, seu sorriso lindo aí, ó.
0: Obrigada. Eu
1: toda
0: gosto.
1: Sorridente, é isso
0: eu
1: aí.
0: Gosto.
2: Boa tarde, Cris. Boa tarde, galerinha do Comando da Tarde. Sou Paula e Rocha aqui do Alvorada. Cris, coloca meu nome aí, viu? No café, Cajirana.
0: Uai, Bê, você tá feliz. Onde?
2: Tô com a música de Pablo, fez parte da sua programação, pessoal do grupo.
0: Peraí, que eu não entendi, não. Fala de novo. Fala
2: Cris,
0: de novo aí.
2: Da tarde, sou Paula e Rocha aqui do Alvorada. Cris, coloca meu nome aí, viu? No café, Cajirana. Tá na 64, tá feliz. Tô com a música de Pablo, fez parte da sua programação, pessoal do grupo. Fui.
0: Pois é, eu também não, viu, Calabreso? É, Paulinho, vou passar, viu, de Pablo já pra você, especial, mas hoje não tem canjeirana, só tem casa hoje, tá bem? Porque hoje tá valendo um par de ingressos aí pra quem quiser dançar muito forró aí, ao som aí do meu amigo Vá Chamego, Homem Sem Coração, e ao Dido Teclado. Lembrando que pra finalizar tem por lá também Pica-Pau do Forró, é isso? Espaço do Silvino logo mais às 20 horas, todo mundo lá. Alô, minha amiga Ana Brito, chama!
3: Boa tarde, Cris, boa tarde a toda a galera do Comando da Tarde, uma abençoada sexta-feira pra todos nós. Se possível, toca o modão Roberta Miranda em duas tardes. Eu peço a programação para a Lúcia, Antônio de Souza, Sena Sintonia, meu tio Carlos Delci, meu primo Elcio, minha prima Cláudia Costa. Na Fazenda Amada da Boa Vista e todos os ouvintes da 104. Falei que a 104 tá feliz. Mexe, mexe, quieto, se tá tranquilo.
0: Hoje dá pra
3: sextou,
0: mexer.
3: Bebê, sem saldo na conta.
0: Rodada não, né? Eu só tô de pé e sem saldo, mas rodada não tô não, viu, Ana? Valeu, minha amiga Ana Brito. Lembrando de Ana Brito, a gente lembra aí que hoje é aniversário aí do filho dela, o filhão dela aí, ó. É o Anderson. Alô, Anderson. Parabéns pra você, muitos anos de vida, que Deus te proteja, te guarde, te guie, tá, menino? E seja aí, ó, continue sendo aí um homem. Se ainda não for homem... Ó, preste atenção, talvez seja uma criança, né? Que ela não me disse a idade. Mas aí, se ainda não for um adulto, assim fica melhor, né, Ana? É que seja um homem do bem, um homem maravilhoso aí e que sempre dê valor à sua mãe e seu pai, tá, bebê? Beijos no coração e curta até meia-noite, porque meia-noite e um, só 2027.
4: Chama nos

Pois é, parabéns aí para meu amiguinho aí, o Anderson. Parabéns para você, muitos anos de vida aí no Alvorada, é isso? Pronto. Sua mãe também tá mandando aí, ó, chuva de bênçãos para você, tá? E Deus no comando sempre aí da sua vida. Vamos de música por cá, chegando música, e essa é apaixonada, tá, Bê? É proibido terminar. Quem canta é Beatriz Andrade. Alô, Priscila, receba, mas receba sentada, tá?

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1: Eu mesma, tá? Pois é, tô de volta por cá, lembrando você que hoje, 26 de junho, o ano é 2026, e lá vamos nós aí pra o último bloco de hoje. Agora sim, né, Calabresa?
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1: São exatamente 15 horas e 42 minutos, bebê.

0: Vamos aí no Cavalinho Gaspazinho já já, tá? 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
0: Vamos continuando por cá, lembrando você que estamos indo ao último bloco de hoje, mas amanhã tem novo Menu 104, a partir das 9 da manhã, a menina branquela Cafoninha Edson Dutra. Participação de Cris Produções, Cristina Pelourinho, tá, Bê?
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3: João Neto e Frederico, desce pra cá, moçada, a casa tá liberada.
4: É mesmo, César e Alessandro. Tô chegando com a galera, então vamos botar pra quebrar aí? Vocês não esquecem.
0: Só pra lembrar que...

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0: do Canibals por que há de bandinha, mas a gente agora informa você o seguinte, foi perdida aí, ó, atenção, muita atenção, foi perdida aí uma carteira preta contendo os documentos do meu amigo Matheus Barbosa, é isso, né? Que às vezes escreve assim e a gente passa essa vergonha, né, meu? Mas tá valendo. Foi pedida aí uma carteira preta com todos os documentos, cartões, muita coisa, hein? É, din-din também? Pois é, no nome de Matheus Barbosa dos Santos. Quem encontrar ou encontrou, é só chamar aí no contatinho que é o 779-9848-5384, tá? Vou repetir aí, ó, 779-9848-5384. Está no nome de Matheus Barbosa dos Santos. Uma carteira preta contendo aí, ó, documentos e também cartões de crédito, tá bem? Ou se preferir, pode deixar aqui também na emissora aqui que a gente entregue aí ao nosso amigo Matheus. Vamos às últimas participações de hoje, lembrando você que amanhã tem novo Menu 104 a partir das 9 da manhã com a menina branquela Cafoninha. Alô, minha amiga Leide, no bairro Alvorada, abraço pra você, beijão no coração, tá bem? Chegando participação direto do bairro Paraíso, quem chega por cá?
1: Boa tarde, Cris, sou Zélia Maria do bairro Paraíso. Gostaria que você colocasse meu nome do sorteio do kit do café Canjirana. Tá na 104, tá feliz.
2: Boa tarde, Cris. Aqui é a Lucili do Bar Paraíso. Gostaria que você colocasse meu nome no sorteio do kit do café
3: Canjirana.
0: Valeu, Luiz Felipe, abraço pra você, beijão no coração. Valeu, minha amiga Zélia, no bairro Paraíso, abraço pra você também, tá, bebê? Vamos com mais participação, por quê? Porque já estamos quase lá, tá, bebê? Minha amiga Ana Brito, abraço pra você, também pra Cláudia Costa, minha amiga Dona Si, lá na fazenda Amaro da Boa Vista, meu amigo Nil e seu Carlinho, abraço pra vocês, tá na hora daquele café.

0: cafezinho quente, hein? É canjeirana na mesa, hein, dona Cis? Chama!
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0: Chegando mais participação por cá, lembrando que são as últimas, já foram encerradas aqui, tá, bebê? Quem chegou a partir de agora, 52 minutos, já não tem como entrar no ar mais, tá? Alô, minha amiga Sueli Silva.
2: Cris, boa tarde, Cris, boa tarde, toda a galera do Comando da Tarde. Se tiver sorteio, coloca meu nome aí, viu, Cris? Café Canjirana.
0: Alô, Lucas.
3: Bora, Cris. Latina aí, ó.
4: Quer participar do programa também.
0: Você tá vendo aí, bem?
2: Boa tarde a todos.
0: Boa tarde,
2: Cris,
0: Brasil.
2: Cris, coloca meu nome no sorteio, Cris.
0: Alô, Lucas, cadê você, Lucas? Café Canjirana, Brasil. Vamos com mais participação por cá, dessa vez quem cola por cá é ela. Alô, Nair.
5: Boa tarde a todos do grupo,
0: boa tarde. Boa tarde, Naí. Tudo bem com você, bebezinho? Abraço. Minha amiga Tayane, Tayane Matos, tudo bem com você? Tudo bem, tá? Graças a Deus. Hoje tá tudo normal por cá. Abraçando também minha amiga Luciene Santana, no município de Iguaporã. É isso? Abraço pra você aí, tá, bebê? E obrigada pela sintonia. Abraçando também Maria Eduarda, boa tarde, Cris, se tiver sorteio, café canjerana, coloca, se tiver sorteio, café canjerana, não sei não, viu, aí você vê aí, depois você me fala.
6: Boa tarde, Cris, vai ter o sorteio hoje do café canjerana, se tiver, coloca o meu nome.
0: Alô, Lucas, cadê você, bebê? Dá um sinal aí, Lucas. Vamos com a última de hoje, a última participação de hoje, chegou por cá, tá? Oi, Cris, boa tarde, tudo bem? Aqui é Maria Helena, estou falando do bairro Araújo. Boa tarde pra você e pra todos os seus ouvintes. Adoro o seu programa, primeira vez por cá. Que seja a primeira de muitas, tá, bebezinha? Valeu, Maria Helena, beijo no coração e a palavra é gratidão. Chegando música pra você, Pablo do Arrocha, Chora na Chuva. Essa vai pra minha amiga Poli Rocha. Lembrei do meu amigo Marcos, mas tá tudo certo.

0: Pois é, você ouviu aí Pâmbulo do Arrocha, porque a Choro na Chuva é o nome da canção. Alô, minha amiga Polly Rocha, a mulher apaixonada do Alvorada, tá bem? Vamos com mais uma por cá, mas a gente já vai se despedindo também, tá? Lembrando que amanhã tem novo Menu 104, a partir das 9 da manhã. Você curte aí muita resenha, aquela resenha saudável, né? Tem aquele, também aqueles babado fortíssimo. Será que tem? Mas tem. Minha amiga, a menina branquela, cafoninha, libanesa, também tem Gal Bocão em Riba da Notícia. Amanhã, a partir das 9, Cris Produções, Cristina Pelourinho, estamos de volta, tá? Então se prepara, porque amanhã também tem sorteio de Pix pra você no novo Menu 104 FM. Cola aí que nós estamos por cá às 9, tá, Brasil? Mas sabendo que você está aqui, ó.
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0: Vamos pra última de hoje, vamos pra última de hoje, chegando pra você aí, ó, chegando pra você, tá com medo de amar, é? Pois é, muita gente na música, né? Tá certo também, tem por cá Fanny, Paulinha Guimarães, também tem... Também tem aí Cecinha e JM Puxador, é isso? Vamos terminando por cá com eles e eu deixo aquele abraço especial pra todos vocês que participaram, pra você que ficou só na sintonia, beijão no coração, abraço pra toda a tropa aqui na live, Priscila também, minha amiga Guanaína, beijo no coração, obrigada por me seguir aí, não esquecendo de Nair do bairro Vila Nova, tá por cá hoje, meu amigo Dãozinho, beijos pra você, Sueli Salão Sueli, tamo junto e misturado, Laicinha que já foi pegar as crianças, né? Minha amiga Tayane do Alvorada, todos que passaram por cá, sinta-se abraçado aí e um cheiro pra vocês, tá? Fiquem todos com Deus, se cuidem e Deus no comando sempre, bebê!
3: Porque aqui a pegada é diferenciada, toca aquela capataz! 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

0: Quem gostou faz barulho.
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4: 4:01.
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0: Pra você ligado na 104 FM, uma ótima tarde. A você que tá assistindo a gente pela TV Guanambi, uma excelente tarde. Estamos começando, fiquei sabendo, aqui na 104 FM. Seguimos juntos até às 7 horas da noite com muita informação. No momento esportivo, das 4 às 5 da tarde, quem comanda é a minha pessoa, é o Matheus Ferreira. E ainda hoje vamos falar de Copa do Mundo, fase de grupos, jogos que aconteceram pela terceira rodada na tarde e noite de ontem. Vamos falar da classificação heróica do Equador sobre a Alemanha. Os equatorianos venceram a seleção alemã por 2-1 em uma vitória importantíssima que coloca a seleção neste exato momento como classificada à próxima fase da Copa do Mundo. Vamos falar do adversário do Brasil, o Japão, que já está definido. Vamos trazer algumas curiosidades, alguns pontos a serem citados aqui e falar sobre outros possíveis adversários do Brasil em uma classificação sobre a seleção do Japão. Neste exato momento, dois jogos estão acontecendo pela Copa do Mundo, ambos simultaneamente, França e Noruega, com a França vencendo a Noruega por 1-0. Esse jogo traz uma característica que a Noruega está com a sua seleção reserva, com seus jogadores reservas, poupou ali visando a condição da próxima fase, a Noruega que já está classificada, a França que busca também ali o seu, não só a condição da vitória, os 3 pontos, mas também mira em uma posição melhor para a busca de um melhor adversário ainda nessa próxima fase. Também neste exato momento, a seleção de Senegal está enfrentando a seleção do Iraque. Inclusive, o Iraque já teve um jogador expulso e o Senegal está vencendo por 1-0. Mercado de transferências, vamos falar do mercado de transferências na Copa, porque apesar dos jogadores estarem disputando a Copa do Mundo neste exato momento, isso não impede eles de serem sondados, de receberem propostas e de aceitarem as suas respectivas propostas. Porque já tivemos nessa Copa do Mundo o Cucurella, que disputando a Copa do Mundo pela Espanha já assinou um contrato e fechou em definitivo com o Real Madrid. E neste exato momento o Bruno Guimarães recebeu uma oferta do Manchester United e recebeu outras propostas do futebol francês. E também o Neymar, ele chegou até em alguns momentos negociar com o Cincinnati dos Estados Unidos, mas ele desistiu das negociações por conta da equipe, no caso ali a equipe americana, o Cincinnati, não ter ali feito tantas investidas visando a contratação do camisa 10 da seleção brasileira. Clima tenso na seleção uruguaia. Jogadores do Uruguai se rebelam contra Bielsa antes de enfrentar a Espanha. O treinador teria se reunido com os atletas e contestado pedidos. A seleção uruguaia, que só empatou nessa Copa do Mundo, entra em campo contra a Fúria, a Espanha, nessa sexta-feira, às 9 horas da noite, em um jogo decisivo valendo a classificação da seleção uruguaia. O Marcelo Bielsa, ele que é um treinador conhecido por ser pavio curto, não aceita tão bem críticas, sejam elas amigáveis ou não. É um treinador conhecido por não ser tão educado, assim digamos. E na seleção uruguaia ele já vive uma situação bem delicada. Isso desde as eliminatórias da Copa do Mundo, quando chegou até a brigar com alguns jogadores, inclusive em 2020. E 3, quando ele estava técnico do Peñarol, ele foi cogitado a treinar a seleção uruguaia. Ele que treina a seleção uruguaia desde 2024, 2025. Ele foi cogitado ali para treinar a seleção uruguaia, mas ele não aceitou porque no momento ali a seleção uruguaia tinha o Luizito Soares e ele achava o Luizito Soares um cara defasado, ultrapassado. Mesmo o Soares metendo mais de 40 gols no Brasil com um joelho lascado e o outro semi-lascado. A gente vai falar sobre essa situação envolvendo o futebol uruguaio, envolvendo o senhor Marcelo Bielsa e todo este clima tenso envolto da seleção uruguaia. Essas e outras notícias a gente traz aqui na 104 FM.
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Muito bem, Guanambi, são 4 horas e 21 minutos, 4 e 21. Estamos neste exato momento falando de Copa do Mundo. E já que estamos falando de Copa do Mundo, vamos falar do confronto ao qual definiu o adversário do Brasil na fase de 16 avos de final. A partida entre Japão e Suécia terminou em 1-1. Empate este que deu a classificação à seleção japonesa para a próxima fase. E em, no outro lado da chave, a seleção holandesa venceu a Tunísia por 3-1. Neste cenário, como o Brasil é o primeiro colocado do seu grupo, do seu respectivo grupo, Brasil, que é o primeiro colocado do grupo C, o Brasil enfrentaria o segundo colocado do grupo F. E esse segundo colocado é justamente a seleção do Japão. Dentro de campo, o que podemos esperar da seleção japonesa? Quais são os seus principais nomes? E quais são ali dentro de campo, quais são as pretensões da seleção japonesa nessa Copa do Mundo? Um ponto que a gente tem que citar é o seguinte: a seleção japonesa, ela é uma mistura de jovens promessas, jogadores consolidados e jogadores experientes, ao qual estão indo para a sua última Copa ou estão vivenciando ali os seus últimos anos de carreira. É uma seleção que possui nomes de destaque, principalmente no cenário europeu, e é uma seleção que vem de dados positivos, porque o Japão, como avançou em segundo no grupo F, com uma vitória e 2 empates, se torna o adversário do Brasil. E a gente fez aqui algumas análises das 3 partidas da seleção asiática na fase de grupos. E um dado que se destaca é a eficiência ofensiva do Japão. Eles marcam 1 gol a cada 4 finalizações a gol. Ou seja, das 4 finalizações que existem, existe ali dentro de campo percentual de 1 gol que pode ser marcado. Só a Noruega e Portugal foram mais eficazes na competição do que o Japão, na condição de finalizações de chances convertidas em gol. A cada 4 chances criadas, o Japão marca 1 gol. Pelo menos foi isso que a gente analisou aqui nos nossos dados. Inclusive pegamos alguns pontos, algumas matérias, alguns dados aqui, tanto do GE, Globo Esporte, ao qual a gente dá o crédito aqui, assim como também a TNT Esportes Brasil, que trouxe aqui alguns dados mais aprofundados da seleção japonesa. A opção japonesa, dentro de campo, os japoneses usam um futebol muito ágil, veloz, pelas laterais. Utilizam muito da velocidade e da agilidade de seus respectivos pontas. Mas também possuem uma séria, um problema crônico no meio campo. A seleção japonesa possui uma grande fragilidade, principalmente na sua dupla de volantes, que acabam ali em alguns momentos, principalmente no jogo entre Japão e Holanda. A dupla de volantes japoneses acabaram em algum momento se confundindo dentro de campo. Às vezes um saía, o outro ficava, os dois saíam, aí ninguém saía. Ficava uma situação desconfortável. Inclusive o treinador da seleção japonesa afirmou que esse era o principal ponto, o meio campo da seleção japonesa era a principal situação que deveria ser ajustada ao decorrer dessa Copa. Coisa que eles até agora não conseguiram ajustar por completo. É uma seleção que possui grandes nomes, como o Ogawa, que atualmente está no Vila Real da Espanha, assim como também o Kamada, que dispensa comentários dentro de campo, é um dos principais nomes do Rayo Vallecano da Espanha, e é uma seleção que possui nomes experientes. O Nakamura, que está indo para sua 5ª Copa do Mundo, ele que está disputando a sua 5ª Copa do Mundo, 5ª e última, talvez é o maior exemplo de experiência nessa seleção japonesa, e será ali dentro de campo, no caso, um dos maiores nomes no conceito de Copas disputadas, o respeito que ele possui na seleção japonesa, não só isso também, que é um jogador renomado, não só no futebol asiático, onde já passou por grandes nomes. O Vissel Kobe foi talvez a maior passagem que ele teve lá, 6 anos só no Vissel Kobe, mais de 11 títulos nesses 6 anos. Não só isso também, as passagens que ele teve na Europa, em alguns momentos ele chegou até a vestir a camisa de grandes equipes europeias, como a própria Inter de Milão. Então é um jogador que dentro de campo o Brasil tem que abrir o olho. Mas em meio a esse cenário, a gente percebe que o Japão possui algumas características parecidas com o Brasil, porque nas 2 últimas Copas, tanto o Japão quanto o Brasil bateram na trave nas mesmas fases. Ambos foram eliminados nas quartas de final.
Em 2018, Brasil foi eliminado nas quartas para a Bélgica. E em 2022, Brasil foi eliminado pela Croácia. Assim como o Japão, em 2018, também foi eliminado nas quartas de final. E em 2022, a mesma coisa. Neste cenário, o Japão vive uma ascensão nas últimas Copas do Mundo. Vem de uma crescente de desempenho. Em 2022, os caras eliminaram a Alemanha na fase de grupos em um jogo recheado de polêmicas, sim, mas mostraram a sua força dentro de campo. O Brasil vem de uma série de atuações boas, positivas, vem de uma crescente, principalmente o Vinícius Júnior. Temos que citar aqui a crescente do Vinícius Júnior, que ele realmente, nas últimas partidas, tem se tornado um jogador mais ativo, mais preparado em comparação até à própria Copa de 22 e os últimos anos onde ele esteve vestindo a camisa do Brasil. A gente percebe que, aos poucos, o Carlo Ancelotti vai lapidando o Vinícius Júnior, que foi construído no Real Madrid. Inclusive, o próprio Carlo Ancelotti construiu essa personalidade, esse garoto que o Vinícius Júnior se tornou no Real Madrid, e aos poucos ele quer trazer esse menino para a seleção brasileira. Então, é um jogo onde o Brasil, eu diria que, dentre todos os possíveis adversários do Brasil, o Brasil pegou o adversário mais fácil, entre muitas aspas, de se lidar. Pegou um adversário onde já possui uma certa experiência. O próprio Carlo Ancelotti já enfrentou a seleção japonesa em uma outra oportunidade. O Brasil acabou sendo derrotado de virada para a seleção japonesa por 3-2, mas era uma seleção totalmente diferente. A gente pode citar aqui, por exemplo, que naquela época os titulares da seleção do Brasil eram o Fabrício Bruno, o Paulo Henrique, lateral do Vasco, e o Hugo Souza, goleiro do Corinthians. E outros nomes aqui que podemos citar aqui. O Rodrigo estava jogando na época. Hoje o Rodrigo não pôde disputar a Copa do Mundo por conta de uma lesão. Então é uma seleção que, avaliando esses conceitos, avaliando esses pontos, é uma seleção mais fácil de se enfrentar, entre muitas aspas. É o adversário mais fácil que o Brasil pegou. Mas Copa do Mundo não tem adversário fácil, não tem jogo ganho, não tem confronto decidido. Copa do Mundo é Copa do Mundo. Assim como o Brasil pode chegar e vencer a seleção do Japão por 2, 3, 4, 5 a 0, o Japão pode sim vencer o Brasil por 2, 3, 4, 5 a 0. Copa do Mundo é uma competição que você só vê de 4 em 4 anos. E não existe outro parâmetro, não existe outra competição, não existe outra situação parecida com essa no futebol, envolvendo ali as maiores seleções do mundo. Então é um torneio onde os caras vão dar a vida, vão dentro de campo brigar com unhas e dentes, fazer das tripas coração para poder se classificar. E o Brasil tem que fazer isso também. O Brasil tem que ter garra, tem que ter vontade, tem que ter coragem, tem que ter habilidade, ginga, coisa que foi característica nossa por muitos e muitos anos. Inclusive ficamos conhecidos por causa disso. A seleção brasileira possui o respeito ao qual tem hoje por conta do que foi há 20, 30 anos atrás. Hoje o Brasil não chega em parâmetros de comparação ao que era na década de 90, na década de 2000. Não chega. Mas é uma seleção que, apesar de todas as situações, de tudo que pode ser feito, é uma seleção que pode sim construir um caminho, pode sim trilhar um caminho para ser campeão. As pessoas falam que em 2002 o Brasil tinha uma grande seleção, e sim, o Brasil tinha uma baita seleção em 2002. Mas passou por uma situação muito delicada nas eliminatórias da Copa do Mundo. O Ronaldo estava lesionado do joelho, era uma grande dúvida para a Copa. A seleção se classificou nas últimas rodadas para as eliminatórias da Copa do Mundo. Em 94 a mesma coisa. Em 94 o Brasil quase não se classificou para a Copa. O Brasil só se classificou em 94 porque o Romário foi convocado nas últimas rodadas e ele foi um dos principais jogadores que fez uma virada de chave na seleção. O Romário e o Bebeto. Tanto é que na última rodada o Brasil se classifica em cima do Uruguai com um gol do Romário. Ou melhor, dos gols marcados, um do Romário e um do Bebeto. Então a gente percebe isso. Cara, Copa do Mundo não é vida fácil. Não tem caminho, não tem macete, não tem dica, não tem nada. É você ir lá, botar a cara e pronto, meu irmão. Jogar bola.
É simples e fácil. A gente vê tantas seleções dentro e fora de campo fazendo, atuando de uma forma absurda. Poxa, ontem o Equador venceu a Alemanha, que meteu 7-1 em Curaçao nessa Copa do Mundo. Tudo bem que é Curaçao, mas cara, é a Alemanha. E a Alemanha não vem de uma fase ruim, não. A Alemanha nessa Copa do Mundo até que fez uma campanha digna, uma campanha realmente muito bem estruturada. Então a gente percebe que nos últimos anos, essa condição de nome, de jogadores, cara, isso aí, a gente vê tantas seleções organizadas, bem treinadas, que não possuem tantos nomes de destaque chegando tão longe. Em 2022, a gente viu em 2022 a seleção do Marrocos chegar em uma semifinal de Copa do Mundo, a melhor campanha de uma seleção africana, sem ter tantos nomes conhecidos ali. Então a gente vê isso. E a gente espera que o Brasil, nessa campanha de Copa do Mundo, possa pelo menos honrar a camisa que veste. Eu, sinceramente falando, acho que o Brasil, e boa parte dos brasileiros acham que o Brasil não vai tão longe assim na Copa do Mundo, até pelo momento que a gente vive. Mas em 94 era a mesma coisa. Em 94 o Brasil se classificou nas últimas rodadas, ou melhor, na última rodada para a Copa do Mundo, nas eliminatórias. Em 2002 o Brasil vivia um drama absurdo com relação ao Ronaldo Fenômeno, se ele iria se recuperar da lesão ou não, se ele iria estar à disposição do Felipão para a Copa, e no final teve. E o Brasil viveu essa situação toda. Então não existe dica, não existe macete, não existe nada. Copa do Mundo é Copa do Mundo. Você tem que dar a cara a tapa e jogar para ganhar. É assim que funciona, é assim que vai funcionar e é assim que a gente está vendo desde 1930. São quase 100 anos dessa competição. Em Guanambi são 4 horas e 33 minutos, 4h33. Neste exato momento, dois jogos estão rolando pela Copa do Mundo, dois confrontos. A França está vencendo a seleção da Noruega por 3-1, com direito a 3 gols de Dembélé. E também neste exato momento estamos vivenciando a partida entre Senegal e Iraque. Senegal está vencendo por 1-0. Em Guanambi são 4 horas e 34 minutos. Vamos a uma pequena pausa. Daqui a pouco retornamos com mais informações da Copa do Mundo.

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1: Estamos de volta em Guanambi, são 4:40, 4:40. Estamos de volta com mais informações do mundo esportivo. Olha, neste exato momento, dois jogos da Copa do Mundo estão rolando, mas ainda ontem tivemos diversos jogos que marcaram essa rodada, que marcaram essa terceira e última rodada para muitos grupos nessa Copa do Mundo. Vamos começar pelo grupo D, grupo ao qual tivemos as primeiras partidas na ordem alfabética, mas as últimas na ordem cronológica, porque em Los Angeles, Turquia e Estados Unidos se enfrentaram. Em um jogo de fortes emoções, a Turquia venceu por 3-2 com um gol no segundo final de partida. Um gol em uma cobrança de lateral que acabou resultando em um cruzamento na área, um bate-rebate. E o jogador da Turquia, o Arawin Kasabar, exatamente, creio que essa seja a pronúncia, ele marcou o gol vencedor, o gol da Turquia, ao qual trouxe a vitória e os 3 pontos, assim como também neste exato momento a vitória. A Turquia não está classificada porque o Paraguai empatou com a Austrália. Para a Turquia se classificar, o Paraguai precisava ali ser derrotado pela seleção da Austrália, mas infelizmente isso não aconteceu para os turcos. Pela terceira rodada, na tarde de ontem, tivemos a Alemanha e Equador. Olha, esse jogo até agora foi o melhor jogo dessa rodada, porque envolve duas seleções que vivem parâmetros diferentes em seu respectivo grupo. A Alemanha, que já estava classificada, não brigava por mais nada, fazia o último jogo apenas para a condição da disputa mesmo. Enquanto o Equador precisava vencer a seleção da Alemanha a qualquer custo. O Equador precisava vencer, mesmo que fosse o último jogo, precisava vencer a qualquer custo para se classificar à próxima fase da Copa do Mundo. E foi o que aconteceu. O Equador venceu com um gol do Gonzalo Plata, jogador do Flamengo. Aliás, um gol salvador que deu a vitória à seleção do Equador e a classificação para a próxima fase da Copa do Mundo. O Equador, que volta a disputar uma fase de mata-mata de Copa do Mundo há mais de 30, 40 anos, que os caras não disputavam uma fase de mata-mata de Copa do Mundo. Inclusive, foi uma comemoração absurda dos jogadores. O treinador da seleção equatoriana foi comemorar com a sua família, abraçou a sua filha, sua esposa. Então a gente vê essa comoção generalizada por parte dos daqueles que estavam presentes no estádio, torcedores muito emocionados, jogadores, o próprio Gonzalo Plata muito, muito emocionado mesmo após marcar o gol que trouxe a vitória e a classificação à fase de mata-mata da sua seleção, da sua nação, além da grande vitória sobre a seleção da Alemanha, que já é uma baita de uma vitória, já é um feito para se comemorar. Inclusive, no Equador, hoje foi dado feriado. Foi feriado para todo mundo. A seleção do Equador venceu, tá classificado. Os caras estão fazendo uma festa absurda. Parece até que ganharam a Copa, mas estão classificados para a próxima fase. E aí, meu amigo, aí o buraco é mais embaixo. Aí a situação é mais delicada. Também nesse mesmo horário, ontem, a seleção da Costa do Marfim venceu a seleção de Curaçao por 2-0. Com a vitória, a Costa do Marfim está classificada à próxima fase, enquanto a seleção de Curaçao deixa a Copa do Mundo de 2026. Ontem tivemos também a Holanda, que venceu a Turquia por 3-1, e o Japão, que empatou com a Suécia. Já falamos dessas duas partidas. Ainda hoje teremos, além de Senegal 1, Iraque 0, ao qual estamos presenciando neste exato momento, e a vitória acaixapante da seleção francesa, a França, que está nesse exato momento atropelando a seleção da Noruega, 3-1 para a seleção francesa. Além desses dois jogos, teremos dois jogos importantíssimos no grupo H para a seleção do Uruguai e para a seleção de Cabo Verde. Cabo Verde, que enfrenta a Arábia Saudita e precisa vencer para se classificar à próxima fase. O Uruguai enfrenta a Espanha, que precisa vencer para se classificar de forma direta à próxima fase da Copa do Mundo. Olha, a seleção de Cabo Verde vem de dois empates heróicos. um 0-0 contra a Espanha, onde o goleiro Vozinha deu um show absurdo, um show à parte, e o 2-2 contra a seleção do Uruguai. E agora a seleção de Cabo Verde enfrenta a seleção da Arábia Saudita. Dentro de campo, a seleção de Cabo Verde possui chances grandes de vencer e se classificar. A seleção do Uruguai pega logo uma pedreira absurda, a Espanha de Lamine Yamal e companhia. Se Cabo Verde vencer e a seleção do Uruguai for derrotada ou empatar, Cabo Verde se classifica como segundo colocado de forma direta para a próxima fase da Copa do Mundo. Vocês têm noção do tamanho da campanha que Cabo Verde está fazendo? Cara, a seleção de Cabo Verde, Cabo Verde é um conglomerado, de certa forma, de ilhas, ao qual o país, no geral, possui ali, salvo engano, 1,5 milhão, 2 milhões de habitantes. É um país bem pequeno, inclusive de todos os países que estão disputando a Copa, Cabo Verde é o menor. Vocês têm noção do tamanho, do feito que a seleção de Cabo Verde pode fazer na noite de hoje? Essas duas seleções, esses dois jogos acontecem hoje às 9 horas da noite. Cabo Verde, Arábia Saudita, Uruguai e Espanha. Por isso que Copa do Mundo é uma coisa sensacional.

próxima e decisiva fase. Começa o mata-mata nos próximos dias, fase de 16 avos de final, aí o pau começa a quebrar. E a gente vai ver quem realmente é grande. É nesse momento que a gente vê a Copa do Mundo por si só, a gente vê os jogadores, todos eles definidos, as seleções classificadas e dentre outras situações. Em Guanambi são 4 horas e 47 minutos, 4h47. Vamos a uma pequena pausa e daqui a pouco retornamos com mais informações.

Muito bem, estamos de volta em Guanambi, são 4 horas e 53 minutos, 4h53, estamos de volta com mais informações do mundo esportivo. Estamos de volta para falar de mercado de transferências, porque apesar de estarmos em uma competição como a Copa do Mundo, o fato dos jogadores estarem disputando a Copa não impedem de serem negociados pelas suas respectivas equipes. Em alta na seleção brasileira, Bruno Guimarães recebeu uma proposta do Manchester United, ao qual foi recusada, e agora recebe uma proposta do Arsenal, mas o Newcastle faz jogo duro para negociar o atleta. O atual campeão inglês tem uma oferta de 55 milhões de libras recusadas, mas fará uma nova investida. O bom desempenho na Copa do Mundo valoriza o passe do meio-campista de 28 anos. Um dos destaques da seleção brasileira nessa fase de grupos da Copa do Mundo, o meio-campista Bruno Guimarães recebeu uma proposta do Arsenal de 55 milhões de libras. Cerca de 380 milhões de reais. Essa não é a primeira proposta que o Bruno Guimarães recebe nessa Copa do Mundo, porque na semana passada ele recebeu uma proposta do United da Inglaterra, uma proposta de 42 milhões de euros, ao qual foi recusada. Essa proposta foi recusada. Agora o Arsenal oferece uma proposta de 55 milhões de libras. A gente vê aí essa investida por parte das equipes europeias, principalmente equipes da Inglaterra, buscando a contratação do Bruno Guimarães. O Bruno Guimarães, que há muito tempo vem ali sendo um dos principais nomes do Newcastle, dispensa comentários dentro de campo, é um dos principais exemplos de liderança e um dos principais nomes do meio-campo do Newcastle nas últimas temporadas. Ele já havia sido sondado por muitas equipes, inclusive em 2025 o Barcelona chegou a fazer uma proposta visando a contratação do Bruno Guimarães, mas a negociação não rompeu. Agora a seleção brasileira vem em alta, o Bruno Guimarães vem em alta e algumas equipes da Europa, principalmente da Inglaterra, visam a contratação do jovem meio-campista de 28 anos. Quem também estava negociando a sua saída era o Neymar Júnior. Ele que estava negociando a sua saída do Santos para o Cincinnati dos Estados Unidos, mas ele desistiu das negociações porque o Cincinnati decidiu não investir no jogador neste exato momento. O meio atacante Neymar desistiu das negociações com o FC Cincinnati, pois o clube norte-americano não fez mais investidas no atleta, deixando a negociação com status de pausada. Em meio a essa situação, o Neymar acabou desistindo da negociação e focando apenas na seleção brasileira. A situação entre Neymar e Santos, ela é uma grande incógnita, porque o desempenho do Neymar nessa Copa do Mundo vai influenciar e muito o seu futuro no Santos. Isso é algo que a gente já sabe, estamos cientes disso. Mas o Neymar já vem de uma situação delicada na sua condição física, vem de uma série de jogos onde no próprio Santos ele optou por não atuar visando a sua condição física, ou seja, você vê uma inconsistência abrupta por parte do jogador, onde ele está escolhendo jogar os jogos visando a sua condição física. Você já vê ali uma situação bem debilitada, e dentro de campo a gente vê essa situação, a atual situação do Neymar, um jogador que vive uma situação física complexa, vive um momento muito complexo na seleção brasileira, onde hoje está como reserva, e vive uma situação delicada com relação ao seu fim de contrato no Santos, onde o Santos busca ali uma negociação, uma renovação de contrato, pelo menos até o fim de 2026, mas os empresários e o próprio Neymar Júnior não se posicionaram, não falaram nada sobre isso. Eu creio que essa condição do futuro do Neymar no Santos, ele será trilhado, será de certa forma feito com relação ao desempenho do jogador na Copa do Mundo. Se o Neymar tiver um desempenho bom na Copa, ele deve muito provavelmente continuar no Santos. Agora, se o desempenho dele for ruim, aí a gente já vê
uma reta final de carreira um tanto quanto melancólica, tanto para o Santos quanto para o Neymar Júnior. E eu não descarto a possibilidade do Neymar se aposentar se o Brasil for eliminado de forma precoce na Copa. Não descartem essa possibilidade, não descartem essa possibilidade, porque ela pode sim acontecer. Existe uma pequena parcela, uma pequena chance de acontecer, mas só o fato dela existir já demonstra o quão preocupante e complexa ela é.

Muito bem, em Guanambi, neste exato momento, são 4:59, 4:59. Olha só, temos um pedido especial, pedido de aniversário, exatamente, aqui na Rádio Cidade. Temos um pedido especial dos papais Léo e Joana, que estão parabenizando a sua filhinha Ana Valentina, que completa 8 aninhos hoje. Parabéns, Ana Valentina! Esse é um pedido especial do papai e da mamãe, Léo e Joana. Parabéns, Ana Valentina, que você possa comemorar junto aos seus pais esses 8 aninhos no dia de hoje e que Deus ilumine o seu caminho e que você possa comemorar muitos e muitos mais aniversários ao decorrer da sua vida. Muito bem, Guanambi, são 5:05 na Rádio Cidade 104,9. Encerramos a condição que é o momento esportivo aqui no Fiquei Sabendo. Lembrando, ainda hoje, a partir das 5:30, temos a chegada do Léo Dourado e a condição jornalística. Tudo que aconteceu em Guanambi, na Bahia, no Brasil e fora dele, na área policial, na política, na saúde, na educação e na economia, será citado aqui neste exato momento. Às 7:00 PM, a gente encerra o Fiquei Sabendo e coloca a Voz do Brasil ao ar, colocamos a Voz do Brasil no ar, ela que se apresenta das 7:00 às 8:00 PM. A partir das 8:01, temos a chegada do Marcos Coimbra e o Roberto, que faziam romance na cidade, um programa com uma pegada mais romântica, músicas mais antigas, da época de ouro, dos anos 80, dos anos 90, a lá Miami Vice. E é claro, posterior a tudo isso, às 10:00 PM, temos o Geraldo Ferreira e o Sintonia Emocional fechando a programação da Rádio Cidade, em definitivo, com chave de ouro. Em Guanambi, são 5:01. Vamos a uma pequena pausa. Retornamos às 5:30 com mais informações aqui no Fiquei Sabendo. 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
1: Olá, meu amigo. Olá, amigo ouvinte. Eu sou o Padre Ezequiel e convido você para, neste momento, rezar comigo. É a oração do fim de tarde, é o agradecimento por mais uma semana. Sexta-feira. Quantas coisas eu fiz e por tudo eu quero agradecer. A gratidão transforma a vida, por isso seja uma pessoa sempre agradecida. Agradeça sempre por tudo e aprenda com tudo. O pensamento do dia é o seguinte: plante sementes de bondade e de amor, mas nunca se preocupe com os resultados futuros. Aguarde o tempo. Por enquanto, plante as sementes da bondade e do amor por onde quer que você passe. Meditemos a canção.

Vamos rezar juntos. O anjo do Senhor anunciou a Maria, e ela concebeu do Espírito Santo. Ave Maria, cheia de graça, o Senhor é convosco. Bendita sois vós entre as mulheres, e bendito é o fruto do vosso ventre, Jesus. Santa Maria, Mãe de Deus, rogai por nós, pecadores, agora e na hora da nossa morte. Amém. Eis aqui a escrava do Senhor, faça-se em mim segundo a vossa palavra. Ave Maria, cheia de graça, o Senhor é convosco, bendita sois vós entre as mulheres, e bendito é o fruto do vosso ventre, Jesus. Santa Maria, Mãe de Deus, rogai por nós, pecadores, agora e na hora de nossa morte. Amém. E o Verbo se fez carne e habitou entre nós. Ave Maria, cheia de graça, o Senhor é convosco, bendita sois vós entre as mulheres, e bendito é o fruto do vosso ventre, Jesus. Santa Maria, Mãe de Deus, rogai por nós, pecadores, agora e na hora de nossa morte. Amém. Rogai por nós, Santa Mãe de Deus, para que sejamos dignos das promessas de Cristo. Oremos. Derramai, ó Deus, a vossa graça em nossos corações, para que, conhecendo pela mensagem do anjo a encarnação do vosso Filho, cheguemos por sua paixão e cruz à glória da ressurreição. Por Cristo nosso Senhor. Amém.

0: E agora sobre você a bênção de Deus, por intercessão de Nossa Senhora, Nossa Mãe, desça sobre a sua casa, a sua vida, sobre o seu descanso, seu fim de semana, a bênção que Deus quer dar. Que esta bênção te renove, te faça uma pessoa sempre mais serena, mais tranquila e mais livre. Deus quer te abençoar. Em nome do Pai, do Filho e do Espírito Santo. Amém. Eu quero convidar você a procurar as nossas canções no YouTube. São muitas canções. Você vai gostar e vão te fazer muito bem. Um abraço, muita paz e até a próxima semana.
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essa daqui, no DVD de Brasília, ela foi abertura.

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1: Olá, boa noite.
2: Boa noite para você que nos acompanha em todo o país.
1: Sexta-feira, 26 de junho de 2026.
2: Vamos ao destaque do dia: desenvolvimento da indústria naval brasileira.
1: Presidente Lula visita construções de barcos de apoio marítimo da Petrobras em Itajaí, Santa Catarina.
2: Eles fazem parte do programa Mar Aberto de renovação e ampliação da frota do sistema Petrobras.
1: Mais de 2.000 profissionais estão envolvidos na construção de 16 embarcações e presidente destaca a geração de empregos na indústria naval.
3: Por que que eu não compro da China? Porque a China não paga salário do povo brasileiro.
2: E ainda, desemprego no menor patamar desde 2012.
1: Dados do IBGE apontam que taxa de desocupação ficou em 5,6% no trimestre encerrado em maio. Luana Karen.
4: Outro destaque foi a queda na taxa de subutilização, que atingiu 13,3%, o menor nível da série histórica.
2: E queda também na evasão escolar.
1: Censo da Educação mostra que abandono da escola diminuiu 61% entre 2022 e 2025.
2: Índice de reprovação no ensino médio também caiu 65% no período. Pablo Mundim.
5: De acordo com o Ministério da Educação, os resultados refletem um conjunto de políticas voltadas à permanência dos estudantes na escola, entre elas o programa PET Meia.
1: Hoje, na apresentação da Voz do Brasil, Mariana Jungmann e Luciano Seixas.
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1: O presidente Lula acompanhou hoje o andamento da construção de 16 barcos da Petrobras em Itajaí, Santa Catarina.
2: O programa Mar Aberto prevê a renovação da frota da companhia, com previsão de entregar 98 embarcações nos próximos 7 anos.
1: Lula também participou do lançamento ao mar de uma fragata da Marinha, a primeira de 4 unidades que estão sendo construídas para aprimorar a defesa marítima do país.
2: O presidente Lula visitou as construções de barcos de apoio marítimo da Petrobras em Itajaí, Santa Catarina. Mais de 2.000 profissionais estão envolvidos nas obras de 16 embarcações. A iniciativa faz parte do programa Mar Aberto de renovação e ampliação da frota do sistema Petrobras. Com previsão de entrega para julho, uma das embarcações em construção no estaleiro Detroit, em Itajaí, é a Starnave Electra de transporte de suprimentos. O barco conta com sistemas de geração e distribuição de energia, além de novas tecnologias de pintura e de sistemas anti-incrustação, contribuindo para menor consumo de combustível e menor nível de emissões de poluição. Segundo a presidente da Petrobras, Magda Chambriá, os empreendimentos se alinham com a política verde da empresa.
6: Esses barcos têm tecnologia atual embarcada, respeitam o nosso Acordo de Paris, respeitam as nossas intenções de sustentabilidade, apoio ao meio ambiente.
2: O presidente Lula destacou o fortalecimento da indústria naval brasileira.
3: Ah, a coisa custa 10 milhões mais barato. Por que que eu não compro da China? Porque a China não paga salário do povo brasileiro. Mas quando você compra de lá, você não desenvolve a indústria nacional. Quando você compra de lá, você não desenvolve tecnologia aqui. Quando você compra de lá, você não gera emprego aqui.
2: O programa Mar Aberto prevê a construção de 96 embarcações até 2032, com investimentos estimados de R$ 32 bilhões na indústria naval brasileira. Mais cedo, o presidente Lula participou em Itajaí da cerimônia de lançamento ao mar da fragata Cunha Moreira. Com 107 metros de comprimento, com vés de voo e hangar para helicópteros, a fragata conta ainda com radares, sistemas de armas avançados e sensores integrados. Nesse projeto, o governo do Brasil está construindo 4 navios de guerra, com investimentos de quase 14 bilhões de reais do Programa de Aceleração do Crescimento, o novo PAC. Reportagem Graziele Bezerra. A taxa de desocupação entre março e maio desse ano foi de 5,6%, menor patamar da série histórica.
1: E o rendimento médio do brasileiro aumentou.
2: Dados mostrados pela PNAD Contínua, divulgada hoje pelo IBGE.
4: O número de brasileiros procurando por uma oportunidade de trabalho retornou ao menor patamar da série histórica, iniciada em 2012. A taxa de desocupação no trimestre encerrado em maio foi de 5,6%. O índice ficou estável na comparação com o trimestre anterior e teve queda de 0,6 pontos percentuais em relação ao mesmo período do ano passado. Outro destaque da Pesquisa Nacional por Amostra de Domicílios Contínua foi a queda na taxa de subutilização, que atingiu 13,3%, o menor nível da série histórica, como explica o analista do IBGE, William Kratochwil.
7: Mais importante é quando observamos a subutilização do mercado de trabalho, ou seja, aqueles que trabalhavam menos horas do que gostariam, aqueles que estavam desalentados, aqueles que estavam fora do mercado de trabalho, mas estão potencialmente ligados a ele, que apresentaram reduções nos seus contingentes, e isso diminuiu a taxa de subutilização do mercado de trabalho, o que é um fator importante, mostrando que o mercado ele continua absorvendo a mão de obra que não estava sendo utilizada.
4: No caso dos empregados com carteira de trabalho assinada, o índice se manteve estável, com quase 40 milhões de pessoas formalizadas. No começo do ano, a gerente Fabiana Barros foi contratada em uma loja no centro de Brasília. Para ela, o cargo com carteira assinada representa tranquilidade.
8: Eu acredito que a vantagem ela é muito boa, porque além de ter os benefícios que a própria empresa fornece, que é o 13º, as férias, então assim, é muito bom.
4: O rendimento médio do brasileiro também subiu, como explica o subsecretário de Política Macroeconômica do Ministério da Fazenda, Rafael Ramires Leão.
9: O rendimento médio real dos trabalhadores no trimestre foi de R$ 3.726, uma alta de 4% em relação ao mesmo período do ano anterior. E na comparação com 2022, esse rendimento está 20% mais alto, um avanço que mostra que a queda no desemprego veio acompanhada de ganho real no bolso do trabalhador.
4: A taxa de ocupação medida pelo IBGE leva em conta empregados com ou sem carteira assinada, funcionários públicos, trabalhadores domésticos e trabalhadores que atuam por conta própria. O número de brasileiros ocupados chegou a 102 milhões e 700 mil, uma alta de 0,5% em relação ao trimestre anterior, o que representa 558 mil pessoas a mais incluídas no mercado de trabalho. Reportagem Luana Karen.
1: O governo do Brasil trabalha para tentar atualizar o teto dos microempreendedores individuais.
10: Durante participação no programa Bom Dia Ministro, produzido pela empresa Brasil de Comunicação, o ministro do Planejamento e Orçamento, Bruno Moretti, explicou que um projeto de lei será enviado ao Congresso e prevê atualização entre 2027 e 2028.
11: A gente está trabalhando aqui com a perspectiva de atualizar esse teto para um patamar aí entre 130 e 140 mil, que é mais ou menos a reposição da inflação. Isso é absorvível desde que isso seja feito de maneira escalonada, entre 2027 e 2028. Fazendo isso de forma escalonada, a gente consegue absorver nas contas públicas, a gente consegue, inclusive, cumprir todo o nosso regramento orçamentário e fiscal.
1: Criação de gado irregular, garimpo ilegal e desmatamento em área de conservação.
10: Todos esses crimes foram desarticulados em uma operação do ICMBio no estado do Pará, que terminou essa semana.
1: Durante a ação de fiscalização, o órgão encontrou fortes indícios de criação clandestina de gado dentro da estação ecológica da Terra do Meio.
12: Uma área de proteção ambiental que abriga diversas plantas e animais, como o macaco-aranha da testa branca, que está em perigo de extinção. Essa é a estação ecológica Terra do Meio, localizada entre os rios Xingu e Iriri, no Pará. Foi nessa importante área de proteção ambiental que o Instituto Chico Mendes de Conservação da Biodiversidade realizou a Operação Pasto Nulos para acabar com o desmatamento ilegal, a criação de gado irregular e o garimpo ilegal. A ação começou no dia 3 de junho e foi marcada por resistência dos invasores, que ameaçaram policiais, destruíram pontes e tentaram furtar o gado apreendido. Ao todo, foram aplicados 6.500.000 reais em multas, além de bens retidos, como escavadeiras, trator, motocicletas e motores estacionários. Fiscais também apreenderam ouro ilegal e mercúrio, que é um metal altamente tóxico que contamina água, peixes e seres humanos, e 436 cabeças de gado, que agora terão outro destino, como explica o presidente do ICMBio, Mauro Pires.
13: E esse gado depois foi destinado para programas sociais, né? Para combate à fome, para a merenda escolar, né? De escolas municipais, também para hospitais, é importante dizer.
12: De acordo com Mauro Pires, os criminosos eram reincidentes, já tinham sido multados e foi encontrada uma grande rede de atividades ilegais.
13: Não se trata ali de um pequeno produtor que tinha duas, três vacas de produção leiteira ou para sua família. A gente estava falando de uma rede clandestina de criação de animais em áreas protegidas e prejudicando aqueles produtores que seguem as regras. Aquele produtor que vacina os seus animais, registra os seus animais no órgão sanitário estadual.
12: Além do ICMBio, a Operação Pasto Nulos contou com apoio da Força Nacional, Polícia Federal, Polícia Militar do Pará e IBAMA. Reportagem Raquel Mariano.
10: O INSS inaugurou hoje a 7ª unidade do PrevBarco, a agência flutuante da Previdência que leva atendimento a comunidades afastadas dos centros urbanos.
1: O novo PrevBarco foi inaugurado em Belém, no Pará, e vai atender municípios do arquipélago do Marajó e do Amapá.
14: Uma nova agência flutuante do INSS foi inaugurada nesta sexta-feira em Belém, no Pará. O PrevBarco Belém 2 vai levar serviços previdenciários e assistenciais a comunidades ribeirinhas, indígenas e quilombolas de difícil acesso no Marajó e no Amapá. Os atendimentos ocorrem de forma direta, sem a necessidade de agendamento prévio. Durante a solenidade, o ministro da Previdência Social, Volne Queiroz, revelou o impacto pessoal que a iniciativa causou em sua gestão.
15: Esse PrevBarco, desde quando nós tivemos o primeiro contato na Previdência Social com a política do PrevBarco, foi uma coisa que me emocionou, chamou minha atenção e fez com que eu quisesse me dedicar a aumentar o número de PrevBarcos e a fortalecer essa política.
14: A presidente do INSS, Ana Cristina Silveira, defende que a nova estrutura flutuante consolida uma previdência social mais inclusiva e acolhedora.
16: O PrevBarco é, acima de tudo, um símbolo. Símbolo do Estado que cada vez erguemos para chegar às pessoas. Símbolo de uma gestão que não espera o cidadão, que vai para ele e garantindo que nenhum brasileiro fique para trás.
14: O modelo operacional destaca-se por ser resolutivo, ou seja, ele permite que o cidadão saia com o resultado do requerimento na hora. O tratorista Isaías Rosário da Silva, de 65 anos, conseguiu a concessão da aposentadoria diretamente no barco e celebrou a agilidade do serviço.
17: Foi feliz porque já estou com a carta já aposentado, para ajudar bastante, nem falava, né? E agora foi maravilhoso.
14: Com a chegada do Belém 2, o Ministério da Previdência Social eleva para 7 o número de PrevBarcos em atividade simultânea nos rios da região norte. Reportagem Pedro Sardinha.
10: As Relações Exteriores confirmou as mortes de uma brasileira e um brasileiro entre as vítimas dos fortes terremotos que atingiram a Venezuela na última quarta-feira.
1: O Itamaraty afirmou em uma rede social que está prestando assistência consular às famílias das vítimas.
10: Hoje, uma missão humanitária do Brasil partiu de Guarulhos, em São Paulo, com destino a Maracay, na Venezuela.
1: Foram enviados cães farejadores e equipamentos especializados para busca e resgate urbano, além de equipes e materiais médicos para cuidado das vítimas.
18: O Brasil enviou nesta sexta-feira ajuda humanitária para a Venezuela. A aeronave KC-390 Millennium da Força Aérea Brasileira decolou de Guarulhos, em São Paulo, com destino a Macaray, na Venezuela. Foram enviados médicos, cães farejadores e equipamentos especializados para apoiar a Venezuela após os terremotos da última terça-feira. São 12 toneladas de material de apoio e uma equipe de busca e resgate urbano ano, que reúne profissionais da Secretaria Nacional de Promoção e Defesa Civil, de militares do Corpo de Bombeiros de Minas Gerais, São Paulo e do Paraná, além de especialistas da Agência Nacional de Telecomunicações, a Anatel. A missão humanitária brasileira é coordenada pela Agência Brasileira de Cooperação do Ministério das Relações Exteriores. Priscila Machado, para a Voz do Brasil.
10: De acordo com o último balanço divulgado pelo governo da Venezuela, 920 pessoas morreram e mais de 3 mil ficaram feridas.
1: Ainda segundo o governo venezuelano, mais de 4 mil pessoas estão desalojadas e mais de 300 edificações foram afetadas.
10: Agora há pouco, a Força Aérea Brasileira informou que um hospital de campanha da Marinha do Brasil será transportado neste sábado para apoiar a Venezuela após os terremotos registrados na última quarta-feira.
1: A FAB disse que a aeronave KC-390 Millennium vai transportar, além de estrutura do hospital, equipe médica que prestará apoio aos venezuelanos.
10: A decolagem está prevista para as 8 horas da manhã, horário de Brasília, na base aérea do Galeão, no Rio de Janeiro.
1: Um estudo promovido entre pacientes com obesidade grave ou associada a outras comorbidades, como hipertensão, vai medir os impactos de canetas emagrecedoras à base de semaglutida sobre o Sistema Único de Saúde.
10: Anunciado hoje pelo ministro da Saúde, Alexandre Padilha, o estudo vai ser feito ao longo dos próximos 2 anos, com 250 pacientes do Grupo Hospitalar Conceição, do Rio Grande do Sul.
1: O ministro explicou que um dos objetivos é observar as vantagens da aplicação da medicação para o SUS e para os pacientes que por vezes não estão aptos à cirurgia bariátrica, por exemplo.
19: Pessoas que estão esperando na fila de cirurgia bariátrica, mas que não têm condições clínicas sequer de fazer a cirurgia. Então, se pacientes que estavam esperando conseguem reunir as condições clínicas para fazer a cirurgia bariátrica, ou mesmo se tem um impacto a ponto de reduzir a necessidade de fazer a cirurgia bariátrica. Como também nós vamos observar pacientes que têm obesidade e comprometimento cardíaco. Então, o que que isso tem de impacto nesses pacientes?
10: Padilha destacou também que a adoção das canetas emagrecedoras como protocolo permanente do SUS contra a obesidade e outras doenças depende da produção da medicação no Brasil.
19: Mais da metade da população brasileira tem sobrepeso, a partir da pesquisa feita pelo Vigitel do Ministério da Saúde, que faz a vigilância nas capitais do país, e 1/4 da população brasileira que estão obesas. Então, nós estamos falando de dezenas de milhões de pessoas. Toda vez que você fala medicação para larga escala de uso no SUS, você tem que conseguir produzir no Brasil, ou senão você não tem sustentabilidade dessa oferta.
1: A pesquisa será realizada com recursos transferidos ao hospital pela Fundação de Apoio da Universidade Federal do Rio Grande do Sul, provenientes de aporte financeiro da produtora do medicamento.
10: Educação pública brasileira avançou em indicadores importantes.
1: A taxa de reprovação no ensino médio e de abandono escolar caíram em torno de 60% em 3 anos.
10: Por outro lado, aumentou a taxa de aprovação dos estudantes.
1: Resultados do censo escolar divulgados hoje pelo Ministério da Educação
10: contribuíram para o resultado um conjunto de políticas públicas, com destaque para o programa Pé de Meia.
20: Mais estudantes permanecendo na escola, passando de ano e concluindo o ensino médio. É o que mostram os dados do censo escolar divulgados pelo Ministério da Educação nesta sexta-feira. Entre 2022 e 2025, a reprovação no ensino médio caiu 62%. O abandono escolar diminuiu 61%, enquanto a distorção idade-série, indicador que mede o atraso escolar, foi reduzida em 28% em 3 anos. No mesmo período, a taxa de aprovação aumentou 11%. Uma revolução na educação brasileira, avaliou Leonardo Barchini, ministro da Educação.
21: Para todos os indicadores, a gente teve uma melhoria significativa que a gente há muito tempo não via. E pela primeira vez, esses três indicadores estão juntos: diminuição do abandono, diminuição da repetência e diminuição da distorção. A gente, em história recente do Brasil, nessa revolução que a gente fez nas últimas décadas de botar todo mundo para dentro da escola, a gente não tinha visto que esses fatores concomitantemente melhoraram no país.
20: De acordo com o Ministério da Educação, os resultados refletem um conjunto de políticas voltadas à permanência dos estudantes na escola. Entre elas, o programa Pé de Meia, que oferece incentivo financeiro para que alunos do ensino médio frequentem as aulas, concluam os estudos e participem do Enem. Foi o que destacou o ministro Leonardo Barchini.
21: A retomada dos programas do MEC, dinheiro direto na escola, a melhoria da alimentação escolar, do recurso para alimentação escolar, para o transporte escolar, tudo isso contribui para um conjunto de melhorias que nós vislumbramos nos últimos 4 anos. Mas eu poderia dizer que o pé de meia é o carro-chefe dessa política toda de melhoria que foi implementada desde 2023.
20: O censo também aponta avanços em outras áreas da educação. As inscrições de concluintes da rede pública no Enem cresceram 46% entre 2022 e 2025. A educação em tempo integral passou de 15% para 25,8% das matrículas, atendendo quase 9 milhões de estudantes. E o número de escolas com internet para uso pedagógico aumentou 43,7%, beneficiando cerca de 24 milhões de alunos. Os resultados são confirmados pela PNAD contínua do IBGE. Em apenas um ano, aumentou o número de jovens de 15 a 17 anos matriculados no ensino médio e caiu a proporção de estudantes fora da escola. Reportagem Pablo Mundim.
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0: quando obras visuais não são cuidadas, cores se desbotam, traços se perdem e até o mais importante, pode se apagar aquilo que as obras representam para a história.
1: Por décadas, isso ocorreu com o mural de 15 metros que habita o nono andar do edifício sede do Ministério da Educação em Brasília.
0: A obra da artista carioca Gilda Reis, batizada de Educação, é um retrato das desigualdades do país e um lembrete de que o conhecimento é o caminho para a justiça social.
1: Na reportagem especial de Thaís Antônio, você vai saber como a restauração desse mural é também um resgate do direito à memória.
2: Uma obra marcada pela passagem do tempo, mas que passou por meses de restauração para recuperar suas cores, formas e a identidade artística originais. O mural Educação fica no nono andar do edifício sede do MEC em Brasília. Produzido nos anos 60, a convite de Oscar Niemeyer, um mural de 15 metros quadrados integra o projeto original do prédio e retrata desigualdades sociais brasileiras, destacando a educação como instrumento de transformação. A obra é da artista carioca Gilda Reis Neto. A filha de Gilda, Marta Reis, participou da cerimônia de entrega do painel restaurado. Ela não conhecia o painel pessoalmente, mas relembra que ouvia a mãe se queixar do estado em que a obra se encontrava.
3: Ela sonhou em ver esse painel restaurado. Ela passou muitos anos fora do Brasil. Quando ela voltou, ela veio a Brasília e ela disse: alguém tem que fazer alguma coisa, não pode deixar.
2: A restauração do painel contou com a participação de mais de 30 pessoas da Universidade Federal de Pelotas. Um trabalho complexo que envolveu muita pesquisa e inovação, como lembra a professora Karen Caldas, que atuou ativamente durante o processo.
4: Esse é um painel que tem uma simbologia gigantesca. Ele fala de inclusão, ele fala de educação, ele tem tudo a ver também com um projeto de pensar a educação como base.
2: João Ribeiro, servidor do MEC, se impactou ao encontrar a obra desgastada quando entrou para o quadro do Ministério há mais de 20 anos. Desde então, acompanhou e defendeu a ideia de ver a restauração acontecer. Agora, ao acompanhar o resultado final, João conta que a emoção falou mais alto.
5: Essa utopia de Brasília, essas realidades que são mostradas aqui, nessa inclusão, nessa tentativa de inclusão, de construir uma sociedade mais democrática, essa ideia da democracia que a gente precisa construir diariamente, né?
2: O processo de restauro do mural preserva uma obra que atravessa décadas e ajuda a contar parte da história do Ministério e também de Brasília, como destaca o ministro da Educação, Leonardo Barchini.
6: Essa reinauguração dessa obra de arte é um dia muito marcante, especialmente para mim, e desde o começo vim aqui visitar o nono andar e ficava matutando por que esse painel estava tão escondido e tão maltratado. Hoje é um dia de muita emoção para nós e para todos aqui que são servidores do MEC, que estão aqui há muito tempo.
2: A reinauguração encerra uma trajetória de abandono da obra que chegou a ficar coberta por tapumes. Em 1992, técnicos do IFAM redescobriram o mural já deteriorado. Na época, uma tentativa de restauração não avançou e o Ministério optou apenas por proteger o mural com portas de vidro. O processo de restauro começou em 2025 e foi concluído este ano com suas características originais. Reportagem Thaís Antônio.
0: Essas foram as notícias do Governo do Brasil.
1: Uma realização da Secretaria de Comunicação Social da Presidência da República.
0: Com produção da Empresa Brasil de Comunicação.
1: E agora com as notícias do Poder Judiciário e do Congresso Nacional. Boa noite, um bom fim de semana.
0: A gente volta na segunda-feira. Boa noite.
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9: Justiça em números 2026, estoque de processos cai e ano de maior demanda da série histórica.
10: STJ determina a criação de plano para atuação da PM paulista em manifestações públicas.
9: Justiça do Trabalho determina que a empresa recontrate tratorista demitido após voltar de internação psiquiátrica.
10: Boa noite, eu sou o Arthur Filho.
9: E eu sou Walter Lima.
10: O Poder Judiciário encerrou 2025 com 75,5 milhões de processos em tramitação, segundo dados consolidados do relatório Justiça em Números 2026, apresentados pelo Conselho Nacional de Justiça.
9: O resultado representa redução de 3,4 milhões processos em relação ao ano anterior e deixa o acervo em patamar inferior ao registrado entre 2020 e 2023, período em que chegou a 84,3 milhões processos.
10: Os dados evidenciam que a redução do estoque processual ocorreu de um ano de alta demanda. Em 2025, ingressaram 40,9 milhões processos judiciais, 1,4 milhão a mais do que em 2024. Esse foi o maior volume de casos novos da série histórica iniciada em 2009.
9: O relatório também traz dados sobre a presença do judiciário no território nacional. Dos 5.571 municípios brasileiros, quase metade são sedes de comarca na Justiça Estadual.
10: STJ determina que o Estado de São Paulo apresente protocolo para a atuação da Polícia Militar em manifestações públicas.
9: O plano deverá ser apresentado em 60 dias corridos após a elaboração de diagnóstico inicial. Fátima Uchoa.
11: Entre as diretrizes do plano está a proibição do uso de armas de fogo fora das hipóteses legais. Caberá ao juízo da execução aprová-lo e acompanhar a implementação. A decisão da primeira turma do STJ atendeu a pedido da Defensoria Pública de São Paulo, que apontou abusos da PM durante manifestações como detenções indevidas, uso excessivo da força, de bombas de efeito moral e balas de borracha sem justificativa. O colegiado concluiu ser legítima a intervenção judicial no caso, pois há omissão do Estado em regulamentar e controlar eventuais excessos da PM e não há protocolo atual com parâmetros de atuação policial em manifestações públicas. O relator foi o ministro Paulo Sérgio Domingues.
10: A empresa deve recontratar tratorista demitido após voltar de internação psiquiátrica.
9: Para a Justiça do Trabalho, a demissão foi discriminatória. Marla Lacerda.
12: O trabalhador foi afastado das atividades por orientação médica, após quadros severos de depressão. 8 dias após retornar ao trabalho, foi dispensado. O reconhecimento de demissão discriminatória foi negado em primeira instância, mas o TRT reconheceu a gravidade da doença e condenou a empresa ao pagamento de R$6 mil de indenização e a reintegrar o tratorista. A discussão foi levada ao TST. O colegiado manteve a condenação, porque teria havido preconceito por parte da empresa, o que já é de entendimento do TST sobre casos que envolvam doenças psiquiátricas graves, como é o caso do trabalhador.
10: Estão abertas as inscrições para a 30ª edição do curso para candidatas eleitorais Edição Brasil, voltado à formação de mulheres que vão disputar as eleições gerais de 2026.
9: A ideia é fortalecer a participação feminina na política. Adriana Carrara.
13: O curso será realizado em formato híbrido. Nos dias 8 e 9 de julho, as atividades presenciais acontecem em Brasília. Já a etapa virtual será realizada no dia 17 de julho. Ao todo, serão selecionadas 480 candidatas para a modalidade online e até 100 participantes para a etapa presencial. O curso para candidatas eleitorais é promovido pela Comissão Interamericana de Mulheres da Organização dos Estados Americanos, em parceria com a Escola de Governo da OEA e a Associação Nacional das Defensoras e Defensores Públicos, com apoio do Tribunal Superior Eleitoral e do Governo da França. A abertura do evento será transmitida ao vivo pelo canal da Justiça Eleitoral no YouTube e pela TV Justiça. As inscrições podem ser feitas até o dia 30 de junho por meio de formulário que está disponível no site tse.jus.br.
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10: A você, uma boa noite.
9: Bom fim de semana e até segunda-feira.
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0: sou Paula Groba.
1: E eu sou Ricardo Nakaoka.
0: E estes são os destaques de hoje do Jornal do Senado, que começa agora.
1: Avançam medidas para combater evasão escolar de pais e mães jovens.
0: Projeto sobre atendimento médico em instituições para idosos gera debate no Senado.
1: Senadores manifestam solidariedade às vítimas de terremotos na Venezuela.
0: Boa noite.
1: Boa noite.
0: A evasão escolar provocada pela maternidade, paternidade e parentalidade precoce pode ganhar um novo enfrentamento no país. Avançou no Senado um projeto que estabelece uma série de medidas para garantir a permanência de estudantes na escola nessa situação.
1: Entre as ações previstas está a obrigação de as instituições de ensino oferecerem condições adequadas para o aleitamento materno. O repórter Bruno Lourenço traz os detalhes.
2: O projeto de lei aprovado na Comissão de Direitos Humanos impõe às redes de ensino o dever de criar condições específicas de acolhimento para que a gestação ou a chegada de um filho não signifiquem um fim dos estudos para jovens. A proposta prevê a formação de uma rede de proteção para evitar que mães, pais ou mesmo pessoas próximas responsáveis por crianças pequenas sejam privadas da formação escolar. A relatora, senadora Ivete da Silveira, do MDB de Santa Catarina, defendeu as medidas.
3: A falta dessa proteção, sabemos bem, cria pessoas que algumas das capacidades mais necessárias para a vida social, entre as quais se contam o aprendizado de padrões éticos, universais e racionais, algo diferente daqueles aprendidos no ambiente familiar, bem como a educação científica necessária como fundamento da qualificação da mão de obra, o que será imprescindível para que o futuro adulto possa adquirir bom padrão de vida.
2: O projeto, que já havia sido aprovado na Comissão de Assuntos Sociais, seguiu para a Comissão de Educação.
0: E o tratamento da hemofilia no Brasil ainda esbarra em desafios importantes, especialmente nas desigualdades de acesso a medicamentos e terapias mais avançadas entre as diferentes regiões do país.
1: Esse foi o tema de uma audiência pública realizada na Comissão de Assuntos Sociais do Senado, que buscou discutir formas de ampliar e qualificar o cuidado oferecido aos pacientes. Repórter Marcela Diniz.
4: O tratamento preventivo básico é oferecido no SUS e recentemente foram incorporados medicamentos mais tecnológicos e menos invasivos para alguns tipos de hemofilia, doença que afeta a coagulação do sangue. O Brasil é referência internacional no tratamento da doença, mas o acesso ainda não é equitativo. Pessoas que vivem longe de capitais ou regiões metropolitanas são as mais prejudicadas, segundo a presidente executiva da Associação Brasileira de Pessoas com Hemofilia, Indianara Galhardo.
5: Chega lá, olha, não tem a dose total do mês, tem a dose da semana e volta para casa e tem que ir toda semana, e geralmente o hemocentro não notifica antes o paciente.
4: A inclusão da hemofilia na Política Nacional de Doenças Raras e a construção de uma linha de cuidados no SUS foram outras reivindicações apresentadas durante a audiência. O senador Flávio Arnes, do PSB do Paraná, se comprometeu a elaborar um documento sistematizando essas demandas.
6: Nós vamos elaborar no Senado, como desdobramento dessa audiência pública, também um documento da linha de cuidados, ciclo da vida. Ciclo da vida é o acompanhamento de políticas públicas e precisamos avançar para coisas novas.
4: O Programa Nacional de Coagulopatias Hereditárias acompanha atualmente 35.852 pacientes. 34% deles têm hemofilia do tipo A, a mais comum, e 6% hemofilia do tipo B.
0: E o projeto que garante atendimento médico em instituições de longa permanência para idosos foi tema de debate na Comissão de Direitos Humanos do Senado. A proposta, já aprovada pela Câmara dos Deputados, recebeu críticas de todos os participantes da audiência.
1: As preocupações giram em torno da forma como o texto foi construído e dos impactos da medida na rede de cuidados aos idosos. Repórter Márcio Maturana.
7: O projeto foi criticado por todos os debatedores. O texto determina que esses estabelecimentos atuem em conjunto com o Sistema Único de Assistência Social e com o Sistema Único de Saúde. Foram apontados problemas pela representante do governo, Daniela Jenkins, do Ministério do Desenvolvimento e Assistência Social.
8: Caso isso passe, a gente vai ter um resultado absurdo, desastroso, né? E também aumentar a desigualdade. Por quê? Porque se a gente não tem um serviço público, quem depende de serviço público não vai ter acesso. Agora, quem pode pagar, vai ter.
7: A presidente da comissão, Damaris Alves, do Republicanos do Distrito Federal, quer debater mais o assunto.
9: Escrever um texto sem ouvir realmente quem precisava ser ouvido. E eu tô sentindo o peso da minha responsabilidade agora.
7: Depois da Comissão de Direitos Humanos, o texto precisa ser analisado ainda na Comissão de Assuntos Sociais.
0: E está pronto para ser analisado pelo plenário do Senado um projeto que obriga órgãos públicos de proteção e defesa do consumidor a oferecer atendimento à distância, preferencialmente pela internet. Pelo texto, o poder público fica obrigado a garantir à população acesso a esses serviços para o recebimento e processamento de representações e denúncias.
1: De acordo com a relatora da medida, senadora Damaris Alves, do Republicanos do Distrito Federal, a falta de atendimento digital eficiente dificulta a proteção do consumidor no cenário do comércio eletrônico. A parlamentar ainda pontua que a proposta fortalece a cidadania, amplia a transparência e garante que os direitos do consumidor sejam protegidos na prática.
10: A ausência de canais digitais eficientes de atendimento público compromete a efetividade da proteção do consumidor. É necessária uma solução urgente, pois a cada ano mais e mais brasileiros são afetados e o fluxo de comércio continua a crescer aceleradamente.
0: O plenário do Senado fez um minuto de silêncio em homenagem às vítimas dos terremotos que atingiram a Venezuela. Senadores também manifestaram solidariedade às famílias e defenderam o apoio humanitário do Brasil ao país vizinho.
1: O presidente da Comissão de Relações Exteriores, senador Nelsinho Trade, do PSD de Mato Grosso do Sul, destacou a participação de equipes brasileiras na missão de ajuda e ressaltou a importância do fortalecimento dos corpos de bombeiros para atuação em emergências e resgate.
0: O Capital Moto Week, encontro de motociclistas, música e gastronomia que acontece todos os anos em Brasília, pode passar a fazer parte do calendário turístico oficial do Brasil.
1: Um projeto apresentado no Senado reconhece o evento como de relevante interesse turístico nacional. Repórter Henrique Nascimento.
11: Brasília já é parada obrigatória para motociclistas de várias partes do país durante o Capital Moto Week. O evento reúne motos, shows, gastronomia, camping e programação cultural todos os anos na capital federal. A Vanderleia de Oliveira acompanha de perto essa movimentação e diz que o encontro já virou tradição.
12: É um evento maravilhoso, tem gastronomia, tem como você pagar e montar sua barraca para dormir, tem shows, tem de tudo.
11: Um projeto da senadora Leila Barros, do PDT do Distrito Federal, reconhece o Capital Moto Week como evento de relevante interesse turístico nacional e inclui um encontro no calendário turístico oficial do Brasil. Esse calendário foi criado para divulgar festas e eventos capazes de atrair visitantes e movimentar a economia local. Durante a discussão da proposta que criou o calendário, o então senador Fernando Farias de Alagoas destacou o potencial turístico da medida.
13: São festas e eventos que marcam os diversos calendários municipais e que poderão atrair mais turistas, desenvolvendo inclusive regiões menos conhecidas desse nosso país de dimensões continentais.
11: O projeto que reconhece o Capital Moto Week como evento de relevante interesse turístico nacional ainda vai passar pelas comissões do Senado.
1: Edição de Paula Groba e trabalhos técnicos de João Lira, o Jornal do Senado fica por aqui. Acompanhe agora as notícias do Tribunal de Contas da União e da Câmara dos Deputados. Boa noite.
0: Boa noite e um bom fim de semana.
14: Minuto do TCU.
15: O Tribunal de Contas da União avaliou o programa Agora Tem Especialistas, do Ministério da Saúde. A iniciativa busca ampliar o acesso da população a consultas, exames e cirurgias com especialistas pelo SUS, o Sistema Único de Saúde. O principal ponto analisado foi a estrutura para reduzir a espera por consultas, exames e outros atendimentos. A auditoria apontou que falta integração e eficiência nos sistemas de tecnologia que deveriam gerenciar as filas e os recursos da política. Em 2025, o programa não conseguiu manter o desempenho dos anos anteriores na realização de cirurgias. Uma das razões é a falta de monitoramento, que impede que as informações sejam acompanhadas de forma adequada. O tribunal fez recomendações ao Ministério da Saúde para aprimorar a gestão do programa. Saiba mais em tcu.gov.br.
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0: Procuração de exploração sexual.
1: Avança projeto que impõe medidas mais rígidas ao acusado reincidente.
0: Deputados estudam manter auxílio alimentação nas férias do trabalhador.
1: Proposta define atendimento para pessoas com deficiência em desastres.
0: Boa noite. Comissão aprova projeto que estabelece protocolo para pessoas com deficiência em casos de desastre ambiental. A repórter Júlia Lopes tem detalhes sobre a proposta.
2: Segundo o Serviço Geológico do Brasil, quase 4 milhões de pessoas vivem atualmente em áreas de risco no país. Dentro desse grupo estão cidadãos com algum tipo de deficiência ou dificuldade de mobilidade, que se encontram entre os mais vulneráveis. Diante desse cenário, a Comissão de Integração Nacional e Desenvolvimento Regional aprovou o projeto que estabelece regras específicas para o atendimento de pessoas com deficiência ou com mobilidade reduzida em situações de emergência. O texto aprovado incorporou as modificações da Comissão de Defesa dos Direitos das Pessoas com Deficiência e define que o Sistema Nacional de Proteção e Defesa Civil será responsável pela coordenação e implementação e monitoramento desses protocolos. O relator da proposta, deputado Tiago De Joaldo, destaca que essas pessoas enfrentam barreiras físicas, comunicacionais e sociais que dificultam a evacuação e o acesso à ajuda e que a adoção desses protocolos é fundamental para garantir mais segurança.
3: A gente sabe da dificuldade que as pessoas com deficiência principalmente têm, né, de participar do processo de evacuação, do processo de resgate, e esse projeto de lei ele busca exatamente trabalhar antecipadamente, né, a política nacional voltada a se prever, inclusive a identificação de mapas, onde é que existem pessoas com deficiências, em lugares de riscos, para que antecipadamente a Defesa Civil possa preparar planos de evacuação específico, que aqueles lugares que poderão servir como local de concentração das pessoas evacuadas e resgatadas tenham acessibilidade, enfim, de uma forma que essas pessoas sofram menos quando essas situações difíceis acontecerem.
2: De acordo com o IBGE, o Brasil tem mais de 14 milhões de pessoas com deficiência, o que representa 7,3% da população com 2 anos ou mais. Esses números reforçam a necessidade de políticas públicas específicas para garantir segurança e atendimento adequado em momentos de emergência. Entre as medidas previstas na proposta estão a identificação e o cadastramento de pessoas com deficiência que vivem em áreas de risco, a inclusão de um capítulo específico nos planos de contingência, a capacitação de agentes para atendimento especializado, além de garantia de acessibilidade em abrigos e centros de assistência. O projeto também prevê a divulgação de informações em formatos acessíveis e a criação de mecanismos de coordenação entre órgãos públicos, a sociedade civil e instituições especializadas. O projeto, que busca melhorar os protocolos de segurança e atendimento das pessoas com deficiência ou com dificuldade de mobilidade no âmbito da Política Nacional de Proteção e Defesa Civil, agora aguarda análise na Comissão de Constituição e Justiça. Da Rádio Câmara de Brasília, Júlia Lopes.
4: Meio Ambiente.
1: Felipe Beccari, do Podemos de São Paulo, apresentou o projeto que institui a Virada Nacional da Castração de Cães e Gatos. A iniciativa prevê a realização anual de mutirões gratuitos de esterilização em todo o país, com prioridade para famílias de baixa renda e animais em situação de rua.
0: Segundo Felipe Beccari, a proposta busca reduzir a superpopulação e o abandono de animais, além de prevenir doenças que podem afetar a saúde pública. O texto também prevê a ações de educação para guarda responsável e integração com campanhas de vacinação e proteção animal.
4: Transportes.
1: Comissão aprova projeto que aumenta a segurança de pedestres com deficiência. A repórter Maria Neves tem mais informações sobre o texto.
5: A Comissão de Viação e Transportes da Câmara aprovou o projeto do deputado Murilo Galdino, do Republicanos da Paraíba, que visa aumentar a proteção da pessoa com deficiência ou com mobilidade reduzida no trânsito. A proposta prevê expressamente que condutores de qualquer tipo de veículo serão sempre responsáveis pela segurança dos pedestres, especialmente das pessoas com problemas de locomoção. Como ressalta o relator, deputado Alexandre Guimarães, do MDB do Tocantins, o Código de Trânsito já determina que os motoristas são responsáveis pela segurança dos pedestres, mas não faz menção específica à proteção das pessoas com deficiência.
6: O projeto visa alterar o artigo 29 do Código de Trânsito Brasileiro, que é um artigo que visa a proteção dos carros maiores para os menores, dos menores para os ciclistas e motocicletas, dos ciclistas e motocicletas todos para os pedestres. Traz uma condição declaratória de proteção ainda maior para as pessoas com vulnerabilidade e deficiência no trânsito. Então, essas pessoas com capacidade reduzida e deficiência são inseridas agora no corpo desse texto.
5: Alexandre Guimarães ressalta que o Brasil já conta com normas que reforçam a proteção das pessoas com deficiência no trânsito, como a Lei Brasileira de Inclusão. O deputado sublinha que essa legislação impõe ao poder público e aos particulares o dever de garantir a acessibilidade e segurança no uso das vias públicas e dos serviços de mobilidade urbana. No entanto, na opinião do deputado, ainda assim, as mudanças na lei são fundamentais por dar ênfase ainda maior à responsabilidade dos motoristas. Segundo ele, sem isso, a proteção dos pedestres com deficiência ou mobilidade reduzida permaneceria prejudicada. A proposta, que reforça a proteção de pessoas com deficiência ou mobilidade reduzida no trânsito, ainda será analisada pela Comissão de Constituição e Justiça. Da Rádio Câmara de Brasília, Maria Neves.
4: Direitos Humanos.
0: Comissão aprova infiltração policial para investigar exploração sexual de crianças e adolescentes. A repórter Mônica Tati explica a questão.
7: Projeto aprovado pela Comissão de Segurança Pública e Combate ao Crime Organizado da Câmara dos Deputados prevê medidas de reforço contra o tráfico, a prostituição e a exploração sexual de crianças e adolescentes. O texto reconhece essas práticas como atividades típicas de organizações criminosas e permite a adoção de instrumentos legais, como a infiltração de agentes policiais. Segundo o autor do projeto, o deputado delegado Paulo Bilinski, do PL de São Paulo, a infiltração já está prevista na Lei das Organizações Criminosas, mas é preciso

0: infiltração policial, que é um ambiente sem a prática e sem o costume. É um método de produção de prova que existe no Brasil, na legislação, faz tempo, mas não é empregado dessa forma, com essa facilidade.
1: O texto também amplia as medidas de proteção aos agentes infiltrados e aos seus familiares, como escolta, alteração de identidade, mudança de domicílio e eventual inclusão em programas especiais. A proposta busca ainda aprimorar a cooperação internacional, facilitando o intercâmbio de informações e operações com outros países. O projeto, que reforça o enfrentamento ao tráfico e à exploração sexual infanto-juvenil, será analisado pelas comissões de Previdência, Assistência Social, Infância, Adolescência e Família e de Constituição e Justiça e de Cidadania. Depois seguirá para a votação no plenário da Câmara. Da Rádio Câmara de Brasília, Mônica Tati.
2: Saúde.
3: Josivaldo JP, do União do Maranhão, defende a aprovação de projeto que cria uma política nacional de apoio a crianças e adolescentes neurodivergentes. Autor da proposta, ele explica que o objetivo é ampliar o acesso a diagnóstico, terapias e apoio escolar, com prioridade para famílias em vulnerabilidade.
4: Josivaldo JP também aponta que o projeto prevê a criação de um fundo nacional para financiamento de centros de atendimento, serviços itinerantes e formação de profissionais especializados. De acordo com o congressista, a maior parte dos recursos será destinada a famílias inscritas no CadÚnico.
2: Segurança Pública.
3: Proposta em debate na Câmara impõe medidas mais rígidas para acusados que cometam novos crimes. Saiba mais na reportagem de José Carlos Oliveira.
5: A Câmara dos Deputados analisa a proposta que altera o Código de Processo Penal para impor regras mais duras para criminosos reincidentes. O texto do deputado Domingos Sávio, do PL de Minas Gerais, permite à Justiça decretar a prisão preventiva de acusado preso novamente em flagrante após ter sido liberado em uma primeira audiência de custódia. Domingos Sávio argumenta que a medida vai prevenir a repetição de crimes cometidos por pessoas que já possuem histórico criminal e processos pendentes.
6: Prendeu uma vez, teve audiência de custódia, você tem o direito de ficar livre para responder em liberdade, mas foi preso pela segunda vez, houve uma reincidência, ele fica preso preventivamente enquanto tramita o seu julgamento para decidir qual é a pena. Ou seja, acaba com esse prende e solta. Isso está desmoralizando a polícia e incentivando o crime. Portanto, o meu projeto de lei que irá contribuir nessa guerra contra o crime.
5: A proposta foi aprovada na Comissão de Segurança Pública, inclusive com novas regras para facilitar a ação policial nas prisões em flagrante. Uma das alterações valida o flagrante baseado em denúncia anônima ou fundada suspeita, desde que haja descrição detalhada das circunstâncias objetivas que levaram à ação policial. O texto aguarda a análise da Comissão de Constituição e Justiça, onde já recebeu apoio da relatora. A aprovação definitiva na Câmara depende da apreciação do plenário. Da Rádio Câmara de Brasília, José Carlos Oliveira.
2: Comissões.
4: Relatório de comissão externa sobre feminicídios no Rio Grande do Sul, aprovado neste primeiro semestre, propõe diversas medidas para combater o problema. A repórter Daniele Lessa nos conta as medidas sugeridas.
7: O feriado de Páscoa do ano de 2025, com 12 assassinatos de mulheres, foi o motivo de criação da comissão externa sobre feminicídios no Rio Grande do Sul, que após realizar 43 reuniões e ouvir mais de 300 pessoas, aprovou seu relatório final, com um diagnóstico da violência e com 95 propostas para o Estado e para uma política nacional de enfrentamento. A coordenadora da comissão, deputada Fernanda Melchiona, do PSOL Gaúcho, disse que o trabalho continua, agora levando as propostas a diferentes órgãos e cobrando medidas efetivas.
8: E a ideia não é um relatório final da comissão, é um relatório parcial para que a gente possa, até o ano de 2026, final do ano, a nossa comissão tem até janeiro de 2027, cobrar o que está sendo feito.
7: Entre as propostas estão o aumento da estrutura de atendimento à mulher, especialmente em pequenas cidades rurais e no litoral norte, que não conta com nenhuma delegacia da mulher, ampliar o alcance de ações que funcionam, como colocar tornozeleiras eletrônicas em agressores, garantir o aumento de recursos federais para o combate ao feminicídio nos estados, por meio de aprovação de projeto de lei, e também ações de educação e comunicação.

0: possam alterar a cultura de violência.
1: Que esclareça, que enfrente, não apenas que anuncie tantos feminicídios. Não basta para nós apenas a contabilidade macabra e perversa. Nós queremos que se fale da vida dessa mulher, que se humanize, que se diga que ela era mãe, que se diga que ela era filha.
0: Em 2025, no Rio Grande do Sul, foram 80 feminicídios consumados e 264 tentativas. Da Rádio Câmara de Brasília, Daniele Lessa.
2: Justiça.
3: A Comissão de Relações Exteriores aprovou o projeto que restringe a prisão preventiva de policiais investigados por ações em serviço. A reportagem é de Luiz Cláudio Canuto.
4: A Comissão de Relações Exteriores e de Defesa Nacional da Câmara aprovou o projeto que restringe a prisão preventiva e medidas cautelares contra agentes de segurança investigados por atos praticados durante o serviço. O texto altera o Código de Processo Penal. Segundo o projeto, juízes só poderão determinar prisão preventiva ou medidas cautelares daqueles profissionais se houver demonstração inequívoca de que a conduta não ocorreu em legítima defesa ou no estrito cumprimento do dever legal. O autor da proposta, deputado Coronel Assis, afirmou que o objetivo é proteger quem atua em situações de alto risco. O relator, deputado General Girão, do PL do Rio Grande do Norte, recomendou a aprovação do texto. Na avaliação dele, a proposta não afrouxa o controle penal, mas exige uma motivação mais robusta para que não haja a prisão do policial.
5: Esse poder de polícia nunca foi tão desmoralizado no nosso país. Nós precisamos tratar com rigor a criminalidade. E é claro, e precisamos dar respaldo aos nossos policiais que combatem a criminalidade para que eles não sejam perseguidos. O que se vivencia hoje no Brasil é isso. Muitas decisões são tomadas de rompante por magistrados, condenando policiais, às vezes até mesmo dentro da própria corporação, tirando da rua, proibindo promoções policiais. Policiais que foram envolvidos em algum tipo de atuação de enfrentamento ao crime, já considerados no carimbo na testa como sendo culpados. Não, não é assim que deve se tratar o policial. A gente tem que dar respaldo para que ele possa ter sim a autoridade de defender a sociedade.
4: A regra valeria para policiais, militares, policiais penais e, por sugestão do relator, também para os integrantes de polícias legislativas. Segundo o texto, para decretar a prisão, a autoridade judicial deve comprovar que o ato do agente não se enquadra em duas situações específicas: excludente de ilicitude prevista no Código Penal, como legítima defesa, e estrito cumprimento do dever legal. E também contexto de risco iminente ou ameaça grave à ordem pública ou à integridade física, inclusive de outra pessoa, em que o uso da força tenha sido necessário e proporcional. O projeto que restringe a prisão preventiva de agentes de segurança em serviço está na Comissão de Segurança Pública e Combate ao Crime Organizado. Em seguida, vai à Comissão de Constituição e Justiça antes de seguir para o plenário. Da Rádio Câmara de Brasília, Luiz Cláudio Canuto.
2: Trabalho.
3: Câmara debate proposta que garante a manutenção do auxílio alimentação durante as férias. O texto já está sendo analisado pelas comissões, como informa a repórter Sofia Peçanha.
6: A legislação trabalhista considera que o auxílio alimentação não integra a remuneração do empregado. E com isso, muitas empresas descontam o valor do vale quando o trabalhador sai de férias ou de licença, por exemplo. Esse entendimento, no entanto, pode mudar se avançar na Câmara dos Deputados o projeto sobre o assunto. O autor da proposta, o deputado Acácio Favacho, do MDB do Amapá, entende que quando a empresa concede o auxílio alimentação, o empregado passa a contar com o valor no orçamento, não sendo justo reduzi-lo em situações justificadas de ausência, como férias, uso de banco de horas, motivo de doença comprovada, acidente de trabalho, licença maternidade e licença paternidade. O projeto já foi aprovado pela Comissão de Trabalho, onde o relator, o deputado Ricardo Maia, do MDB da Bahia, reforçou que a alimentação é um direito social essencial à dignidade e ao bem-estar do trabalhador. Ele concordou que a manutenção do benefício em períodos justificados de ausência é uma forma de garantir segurança alimentar e proteção social.
7: A finalidade principal do auxílio alimentação é promover a segurança alimentar,
2: um pilar que não pode ser removido justamente quando o trabalhador mais precisa da tranquilidade para o seu descanso e recuperação.
6: Segundo a proposta, a regra não vale para afastamentos com recebimento de benefício previdenciário, como nos casos de auxílio-doença pago pelo INSS. O projeto que proíbe o desconto do auxílio alimentação durante as férias e outras faltas justificadas será analisado agora pela Comissão de Constituição e Justiça. No entanto, o deputado Jorge Guitem, do Republicanos de Santa Catarina, apresentou um requerimento de redistribuição para que o texto também seja analisado pela Comissão de Finanças e Tributação. Esse pedido ainda aguarda a decisão da Câmara. Da Rádio Câmara de Brasília, Sofia Peçanha.
7: Votação.
3: Glauber Braga, do PSOL do Rio de Janeiro, reclama da demora do Senado para votar o fim da escala 6x1 já aprovado na Câmara.
8: 8 horas.
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0: bem, estamos chegando, gente boa, são 20 horas e 11 minutos, o nosso abraço, nosso carinho, nosso muito obrigado a você ligadinho com a gente, logo após aí a Voz do Brasil, o jornal mais informativo do país, executivo, legislativo e judiciário. 20 horas e 11 minutos, hora de Brasília, hora oficial do Brasil. Nosso muito boa noite pra você, meu amigo, minha amiga, aí do outro lado, ouvindo a gente. Entre eu e você, e só o rádio, né? É muito bom saber que você aí do outro lado acompanha o nosso programa, acompanha de perto a música romântica, que voltou, graças a Deus, né? Porque tem muita gente que já estava com saudade da música romântica internacional, nacional, os especiais e muito mais, né? Hoje é 26, né, produção? 26 do mês de junho, eita que passou rápido esse mês de junho, pelo amor de Deus, uma sexta-feira, Brasil! Estamos a exatamente agora 177 dias corridos, faltando 188 para terminar o ano. Esse é o nosso programa Show de Bola, 99 29 104 9, para você falar comigo. Hoje começa tudo de novo, né? Sexta-feira hoje, primeiro especial deste mês, finalzinho de mês, começo do outro, né? Hoje é especial do Amado Brasil, Sucesso Batista. Aí na sexta que vem, você já sabe, é especial com o Roberto Carlos. E assim a gente vai levando o programa, programa bacana, com a marca 104, aqui na Radio City, a Rádio Cidade. A você da tvguanambi.com.br, nosso abraço, nosso muito obrigado. Para você acompanhando o nosso programa nas rádios net, é um prazer falar contigo, viu? Distante, na distância, porque encurtando a distância está a rede mundial de computadores. É por isso que a gente amplia para muito mais, né? Para as redes mundial e também para a TV Guarambi. Enfim, estamos na rede aí, né? Nosso muito obrigado. Chegando agora, gente boa.
1: Boa noite, Marcos Coimbra.
0: Boa noite, Bernardo. Fala, filha.
1: Boa noite, Marcos Coimbra.
0: 23 agora. Tem muita coisa acontecendo. E ontem, né? Acompanhando a Copa do Mundo, ontem a gente ficou surpreso com o Equador ganhando da grande Alemanha. Nós falamos disso ontem, né? Ontem mesmo nós falamos disso, já que o jogo terminou no comecinho, um pouco antes de nós virmos aqui pro programa, finalzinho da tarde. Aliás, já era noite já, né? Rapaz, foi uma surpresa, hein? Que Copa do Mundo cheia de surpresa, hein? Brasil vai jogar em breve, tá definida, é Japão, né? Brasil vai jogar com o Japão, agora sim, é fase de mata-mata, viu? Agora perdeu, vai pra casa. Tchau, tchau. O Brasil fez uma bela atuação no último jogo, né? No último jogo, Brasil-Suécia, né? Brasil-Suécia fez O Brasil já apresentou um jogo bacana, né? Bom demais. Se continuar daquele jeito ali com aquela seleção, viu? Ancelotti. Aí pode até ser que a gente chega lá, né? Chega lá, né?
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0: Bom, não tem nenhuma informação que mereça destaque, a não ser as notícias de ontem, né? Ontem nós tivemos a informação do que aconteceu um dia antes, lá na Venezuela, um grande terremoto que de fato deixou a Venezuela abalada, muitos prejuízos, muita coisa aconteceu, inclusive governos do mundo inteiro tá tentando ajudar a Venezuela a se reerguer. São mais de 200 mortos, ainda tem gente soterrada, tem gente desaparecido, mais de 1000 feridos e ainda contabilizando, né? Isso pode aumentar, isso pode ficar bem maior. Meu Deus do céu, o que é isso, meu irmão? Se tiver uma outra notícia ainda no decorrer do programa, a gente passa para você, que o nosso programa também é programa de jornalismo também. Se necessário for, a gente leva a informação.
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0: Mas hoje, gente boa, nesta noite gostosa de sextona, nós temos o especial do amado mais amado do Brasil. Essa é boa, vai começar aí, ó. Louco de amor.

Amado Brasil, sucesso Batista. Essa é boa também, né? Eita, Amado Batista, rua em que você morava. É música de Gilberto Lemos que ele regravou, né? Grande Amado Batista, gravando sucessos do passado. E você ouve aqui, 9929-1049, a sua rádio 104 FM, transmitindo a melhor música, o especial do Amado Batista nessa sexta-feira, né? Na sexta-feira é assim, a gente começou o programa normal desde ontem. Ontem já foi música romântica, internacional, nacional, como de praxe é quinta-feira, né? E aí tudo volta ao normal, né? Esse mês de junho agora, acabou os festejos, né? Ainda tem algumas festas por aí ainda, né? Eita, que esse mês de junho é terrível. Dia 29 é dia de São Pedro, é isso? Aí tem mais festa por aí, né? Um cavalgado aí, o povo da Bahia é festeiro demais. Festa aqui no Brasil é de janeiro a janeiro, né? E no mês de junho, então, rapaz, eu vou dizer, viu? Ai, ai, brasileiro ainda tá querendo mais festa, brasileiro assim mesmo, né? É, tá certo, cada um diverte, né? Da sua forma, do seu jeito. E se tem festa, né? Fazer o quê? É, se tem, tem que ir pra festa, né? Pra quem gosta. Ai, ai, eu prefiro o velho descanso de sempre, eu prefiro a vida tranquila, a maré mansa, isso é bom demais, né, gente boa? 20 horas e 22 minutos, vamos continuar, né? Vamos continuar, porque daqui a pouquinho nós começamos a receber os nossos radiovintes aqui com a sua mensagem de voz ou de texto e a gente leva tudo pro ar, atendendo você, passando a sua mensagem, viu, gente, aqui na Radio City. O nosso abraço, o nosso carinho, vamos de Amadão, hoje é especial do Amado Brasil, sucesso Batista. Diz que o palco do Amado Batista caiu aí numa cidade baiana, né, produção? Hã? Que isso aí, rapaz? Foi aonde isso, hein? Tapetinga foi? Um palco, GQS, sei lá, alguma cidade aí, né? Meu Deus, da Bahia. Passa pra mim aí, Robertão, essa informação. O Robertão tá ouvindo o programa, tá? Ah, o palco do Amado Batista caiu. Não foi todo mundo, não, né? Foi algumas pessoas, né? Diz que a mulher dele quase foi apanhada pela queda também. É, não é de rir, não, mas... Não deixa de não ser cômico, né? Não é de rir, não, gente. Tem que ter cuidado desse negócio de palco. Palco tem que ser bem feito, né? Por que de vez em quando o palco cai? Não dá pra entender isso, não, né, produção? Não dá, não.

Aê, Amado Batista, música bacana essa daí, né, gente boa? Foi essa daí, foi, também novela foi? Hein? Ai, ai, ai, essa daí foi a Negócio da China, né? Ah, Amado Batista, show de bola. Ah, o Amado Batista em plena atividade, com a qualidade toda e ainda gravando, viajando, namorando com menina nova, bonita, né? Esse Amado Batista não é brincadeira, não. 20 horas e 31 minutos agora, gente boa. 20 horas e 31 minutos, Romance na Cidade, aqui na sua Radio Streets, na sua Rádio Cidade FM. Frequência 104,9. Telefone para o nosso zap, né? Para você mandar sua mensagem, 99291049. Hoje, é claro, tem muita gente ouvindo, mas os que participam é bem pouco, né? Porque se tratar de uma sexta-feira, é assim mesmo, né? Sexta-feira as atividades aumentam, tem gente tomando um assistindo jogo, né? Tem gente acompanhando aí os jogos de outras seleções. Em breve o Brasil joga com o Japão, né? A gente vai assistir esse jogão também. Vai até dia 19 de julho, viu, gente boa? A Copa do Mundo vai até, e agora é fase, da agora pra frente é fase mata-mata, viu? Perdeu, vai embora, vai embora. Um abraço para os nossos rádio ouvintes, para todo mundo que sempre acompanha o nosso programa. O Bena, que gosta do Amado Batista, né? Um abraço, Bena. A Zélia, o Biel, tá ouvindo a gente também. Esse povo bacana de Guanambi da região. Povo do meu Brasil varonil, acompanhando pelas rádios net, né? E também através da TV Guanambi. Nosso abraço, nosso carinho, nosso muito obrigado. Gente da zona rural, o homem do campo e a mulher do campo, que a gente tem o maior respeito. Os trabalhadores noturnos que acompanham o nosso programa, nos dando carona nas boleias dos caminhões, das carretas, dentro do seu carro, né? Aqueles que trabalham em pizzaria, aqueles que trabalham na noite, né? Os guardas noturnos, pessoal da entrega, pessoal que está também nos trailers acompanhando o nosso programa, nosso muito obrigado, gente boa. A gente vai um breve apoio cultural, na sequência a gente volta com muito mais do amado, mais amado do Brasil.

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Muito bem, bem, bem, bem. São 20 horas e 47 minutos. Romance na cidade, em plena atividade. Nós estamos continuando por aqui pela 104 FM. A rádio que dá um show. Aliás, por falar em show, nós demos um show de cobertura, né? Na São João do Grotuba. Foi maravilhoso, viu? Muitas pessoas passaram pelo nosso stand, tiraram foto. Eita, que São João deste ano foi bacana, viu? Bacana aí na praça. As contratações foram assertivas, do ponto de vista da maioria das pessoas, né? Teve muito forró, isso foi bom. Era positivíssimo, né? Não teve ocorrência, intercorrências graves, né? Nada que a polícia não pudesse resolver. Aliás, polícia era o que bem tinha, né? Tinha muita polícia, um aparato de segurança muito grande, não só de policiais efetivos na praça, mas também de câmeras, né? Com reconhecimento facial e tudo mais. A polícia andando, girando por aí, não só contido na praça, foi bacana mesmo. A praça do Feijão estava linda, a ornamentação desse ano foi maravilhosa. Agora, o frio, só teve uma noite que fez um friozinho, né? O resto não fez frio, não. Só teve uma noite, se eu não me engano, foi a quinta-feira passada, que ontem fez 8 dias, e isso. Aí só teve essa noite de frio, o resto foi tudo normal e o frio parece que tá chegando é agora, né? Já atrasado no mês, quase no mês de julho. Eita, coisa boa! O nosso abraço, nosso carinho para você ouvindo nosso programa e de qualquer ponto da Grande Guanabara. Hoje é especial do amado, mais amado do Brasil.

0: Esse é o amado mais amado do Brasil. Essa música Anjo Bom, né? Aliás, é Anjo Bom mesmo o nome da música, né? Essa é boa demais, né? Uma das mais célebres do amado mais amado do Brasil. É o quê, minha amiga Cida? Diz aí, Cida.
1: Marco Coimbra. Sim. Daniel, o que é pra você denunciar essa carteira aí que tem perdido?
0: Denunciar não, anunciar, né? Denunciar quando é roubada, aí não posso fazer isso.
1: É... Daniel, irmão Danilo. Tá bom, Marco Imba.
0: Ele falou disso
1: boa
0: ontem.
1: Boa noite.
0: Né? Boa noite.
1: Tô participando que eu não tô escutando o rádio, Marco. Tô no hospital no municipal. Fiquei aqui dia sim, dia não.
0: Tá certo. Bom, tá assim, ó. Atenção, documento perdido. Foi perdida uma carteira com todos os documentos em nome de Matheus Barbosa dos Santos. É, quem encontrou, encontrar, por gentileza, né? Entrar em contato. É, com a emissora aqui ou no telefone 77998485384. É, em nome de Matheus Barbosa dos Santos. Se eu não me engano, parece que foi do São Francisco para o Beija-Flor, uma coisa assim, né? Que ele perdeu. Anunciou isso ontem aí, não encontrou ainda, não? A gente torce para que encontre, viu? Pois é, o Daniel que avisou, né? O Daniel que mandou uma mensagem pra gente. É, vai encontrar sim. Fala, meu amigão!
2: Grande Marcos Coimbra, boa noite.
0: Boa noite. Esse é o Negão lá da Fazenda Noruega, perto de Paramirim. Ei, todo dia ele participa do programa. Quase sempre, né? Quase sempre. Ele gosta dos especiais também. Principalmente do amado mais amado do Brasil, né? Porque quem é que não gosta do Amado Batista, né? É muito poucas as pessoas, né? Mas é assim mesmo. É gosto musical, né? Tem gente que... Você não pode criticar quem não gosta, porque é gosto de cada um. Mas a maioria das pessoas realmente curte o Amado Batista, né? Um cantor tradicional, um antigão, de música brega. O pessoal fala música brega, mas pra mim as músicas do Amado Batista é muito boa, né? É boa demais. E o Amado Batista foi o cantor que mais vem em Guanambi.
2: E aí, Marcos Coimbra, boa noite.
0: Boa
2: Negão.
0: Noite, irmão.
2: A você aí. Robertão não tá hoje não, né?
0: Não, hoje não.
2: É, um boa noite pra
0: Tudo
2: você.
0: Tô dizendo que tá cansado, tá doendo.
2: Toda a galera que tá ligado, né? O seu programão aí. Tô aqui ajeitando pra ir no show de Edgar Mão Branco em Tanque Novo.
0: Olha aí, macho.
2: Ele vai tocar lá hoje, 11 horas da noite, quero ir lá assistir o show do Vaqueiro, vai. Sou fã.
0: É o Brinquitador.
2: Pois é, um boa noite pra você. Tudo de bom? Passou bem o São João?
0: Só alegria.
2: Toca a princesa, se for possível.
0: É preciso.
2: Quero curtir a princesa. Boa noite, Marcos Coimbra. A todos os ouvintes, eu deixo uma paz de noite, uma noite de paz pra todos.
0: Valeu, Negão, gente boa.